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2: 9 e 14.
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1: 9:34.
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1: Pena que chegou ao final. Obrigada pela sua companhia. De segunda a sexta-feira, das 8 às 10 da noite, estamos sempre juntinhos. Cultura Sertaneja Classe A, o melhor da música sertaneja, sempre com muito carinho pra você. E olha, vou te lembrar que amanhã, bem cedinho, às 6 da manhã, temos um novo encontro, ok? Bora!

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1: 10 e 1.
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0: Muito boa noite, queridos filhos e filhas do Paternoster, o Pai de nosso Senhor Jesus Cristo e nosso Divino Pai Eterno. Eu sou o Frei Flávio Henrique, da obra dos pequenos monges do Paternoster, começando agora aqui pela Rádio Catedral FM de Juiz de Fora, também Rádio Cultura de Santos Dumont, mais um programa A Voz do Pensamento, invocando sempre com fé, devoção e amor filial à Santíssima Virgem Maria, que sua intercessão, seu auxílio, seus rogos por nós, que invocamos sobre o querido título de Divina Revelação. Rezemos então: Nossa Senhora da Divina Revelação, Virgem do Apocalipse, única filha de Deus Pai, que depois de Eva foi criada sem o pecado original, Imaculada Conceição, concebida sem pecado, para se tornar, como de fato se tornou, a única mãe de Deus Filho, única mística esposa do Divino Espírito Santo, única criatura de Deus, íntima da Trindade Santa, íntima do Pai, íntima do Filho e íntima do Espírito Santo, como jamais foi, é ou será, em qualquer tempo, época ou circunstância, qualquer outra criatura, seja de origem humana ou de origem angélica. Intercedei a Deus por nós que recorremos a vós. Revelai-nos a vontade soberana de Deus Pai. Revelai-nos a obediência perfeitíssima de Deus Filho. Revelai-nos a solicitude do Divino Espírito Santo. Revelai-nos a providência material e espiritual da parte da Santíssima Trindade. Ave Maria, cheia de graças, o Senhor é convosco. Bendita sois vós entre as mulheres. Bendito o fruto do vosso ventre, Jesus. Santa Maria, Mãe de Deus, rogai por nós, pecadores, agora e na hora de nossa morte. Amém.
1: O Senhor esteja convosco. Proclamação do Evangelho de Jesus Cristo segundo Lucas. Num sábado, Jesus estava passando através das plantações de trigo. Seus discípulos arrancavam e comiam as espigas, debulhando-as com as mãos. Então, alguns fariseus disseram: Por que fazeis o que não é permitido em dia de sábado? Jesus respondeu-lhes: Acaso vós não lestes o que Davi e seus companheiros fizeram quando estavam sentindo fome? Davi entrou na casa de Deus, pegou dos pães oferecidos a Deus e os comeu, e ainda por cima os deu a seus companheiros. No entanto, só os sacerdotes podem comer destes pães. E Jesus acrescentou: O Filho do Homem é Senhor também do sábado. Palavra da salvação.
2: Glória a vós, Senhor.
1: A providência divina é sempre uma coisa magnífica, maravilhosa, né? É pena que nós, pelo fato de ficarmos muito atidos, presos ao aspecto material, temporal, né, da nossa humanidade. Então, como a gente fica muito preso aos aspectos assim, da nossa limitação temporal, aí a gente tende a pensar sempre na providência divina, ou somente na providência divina, sim, pelo aspecto material e pelo aspecto temporal, ou seja, as coisas que estão circunscritas dentro dessa vida presente. Mas não. A providência divina, em sua inesgotabilidade, transcende isso. Também fecunda isso, também passa por isso, mas transcende e ultrapassa tudo isso. Veja o que estou dizendo. Olha como a providência divina nos serve do conhecimento de Deus, da sabedoria de Deus, por meio da liturgia. A igreja, por sabedoria divina, intercala os salmos entre a leitura e o evangelho. A leitura do Antigo Testamento e o evangelho, que é o novo, é a boa notícia do novo tempo, do Novo Testamento, né? Inclusive para que compreendamos que o Novo Testamento está como estava nas Sagradas Escrituras, né? Como dito pelas Sagradas Escrituras, conforme as Sagradas Escrituras, ou seja, conforme o Antigo Testamento. E o Salmo é a ponte. Portanto, ponte é chave de leitura. Ah, vamos então à chave de leitura do Salmo de hoje. Olha só. E dentro do Salmo, uma chave de leitura dentro do próprio Salmo. O Salmo é uma chave de leitura da liturgia, mas dentro do próprio Salmo, porque tem a antífona, que a gente repete. É a chave de leitura do Salmo, para a gente compreender o Salmo como chave de leitura. Atenção. O Senhor está perto de quem o invoca. Pensa com calma. O Senhor, no sentido temporal, assim, se pensar, está perto de todo mundo, não está? Sim ou não? Sim. Por quê? Ele é onipresente. Então, está perto de todo mundo. Mas no sentido do salmista, aqui ele não está falando perto, que está em todo lugar. Ele está falando de proximidade. Está perto. Ah, mas ele vai dizer de quem está perto. E vai dizer como está perto. Atenção, o Senhor está perto nesse sentido de proximidade, de intimidade, não de que está próximo de todo mundo porque ele é onisciente, onipresente, onipotente. Está perto de quem o invoca. E o que é invocar? Latim, né? Vocare, chamar. In, dentro. De quem o chama para dentro. É deste que ele está perto. Nem quem o chama para dentro de si. Veja que os que pensam, por exemplo, não só a providência divina, mas a presença divina, a ajuda, o auxílio divino, pensa só nascer olhando para circunstâncias externas, deixa escapar esse detalhe que é muito importante. Aí fica pensando, não, o Senhor vai dar sinal de que está perto de mim com as bênçãos que eu vou ter, com as vantagens que eu vou ter, com as conquistas que vou fazer, com as realizações. Pensa assim, está olhando fora. Mas veja o relato de Paulo, nesse magnífico trecho da Carta aos Coríntios, vivendo uma situação de dor. Você sabe, o ser humano, né, em todo lugar onde tem, acaba gerando alguma dissensão, alguma dificuldade. E Paulo estava, então, veja, a comunidade ciosa dos seus interesses temporais, colocando Paulo e Apolo, grandes evangelizadores próximos, mas criando contenda entre eles. Por ciumeira, disputa, importância, inveja, essas bobajadas as quais as pessoas, nós, os seres humanos, normalmente tendem a se prender. Mas aí São Paulo dá uma lição de quem, do que o Salmo está dizendo, que o Senhor está perto de quem o invoca, de quem o chama para dentro de si. E é o que a gente vai entender no relato de Paulo, que ele chamou para dentro de si, dizendo que, não obstante essa confusão, esse tumulto todo, né, veja, eu suporto, tudo bem. E ainda faz um convite, dizendo lá ao final, escrevo-os, primeiro antes, né, até a presente hora, padecemos, não, antes um pouco, vamos voltando, né, na verdade, parece-me que Deus nos apresentou, a nós apóstolos, em último lugar, do último lugar, esses, os que invocam o Senhor, são esses que têm a consciência do último lugar, né? Deus me deu essa graça da consciência, tanto que, quando fui adotar um nome religioso, consagrado,
3: Eu pensei, pedi ao bispo, né? Ah, não, eu quero ficar com, pelo significado do meu nome no grego, quero ficar. É, Flávios, louros da vitória. Mas não da vitória para mim, da vitória de Cristo na minha vida. Não a minha vitória. Não a vitória na minha vida. Não a vitória para os meus interesses e intenções. A vitória de Cristo. Veja como se deu a vitória de Deus, a glória de Deus em Cristo. Não aparente derrota dele, mas glorificou a Deus dessa forma. Então, isso é invocar, é chamar para dentro, Deus para dentro. E aí vai conseguir ter essa compreensão do último lugar. Então São Paulo entende, não, eu quero o último lugar. Aí Deus deu-me a graça e disse, né? Não, vou manter o nome Flávio Henrique do último lugar. Aí apenas acrescentei isso, ele passou a ser o meu nome religioso, né? Frei Flávio Henrique do último lugar. Essa consciência, porque quem entende essa posição para a glória de Deus, a do último lugar, este é aquele que está invocando Deus e o Senhor está perto dele, está próximo, está muito perto, porque está dentro, chama para dentro. Aí ele vai dizer, com a consciência de quem invoca o Senhor e, portanto, adere ao último lugar, com pessoas condenadas à morte, de fato, carregando a cruz de cada dia, para quê? Para fazer morrer tudo o que precisa, tornamos-nos, aí agora aos olhos do mundo, um espetáculo, né? Para os anjos e para os homens. Nós somos os tolos por causa de Cristo. É Deus, considerados doidos, sem noção, exagerados, sei lá, tantos adjetivos, né? Quantas qualificações injuriosas, né? Não tem problema, o último lugar suporta todas, de bom grado, né? Não apenas suporta, mas de bom grado, né? Como diz lá o Padre Pio, Senhor, se quiseres que eu cumpra a vossa vontade, se quiseres, faça em mim conforme a vossa vontade, mas antes, dai-me forças, é a graça, dai-me forças para sofrer com amor. Para sofrer com amor.
0: Então, gente, além deste novo formato do programa Voz do Pensamento, onde eu aproveito as homilias porque acredito que dá uma dinâmica melhor do contexto litúrgico a cada semana, não é? Eu quero reforçar o convite a você para toda quinta-feira participar conosco do minicurso lá na Casa de Itália, na capelinha da Casa de Itália.
4: Toda quinta-feira, 17h15, Santa Missa, 18h30, curso.
0: E lembrando que toda sexta-feira, nós continuamos firmes e fortes na Santa Missa, lá na Igreja São Sebastião, às 15 horas, no Parque Alfred, aí no centro da cidade, né? Em reparação às ofensas cometidas contra o Sagrado Coração de Jesus e pela causa de beatificação da serva de Deus Lola, tá bom? A bênção de Deus Todo-Poderoso, Pai, Filho e Espírito Santo. Amém. Boa noite. Até amanhã, se Deus quiser.

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0: FM 10:22.
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0: 10:32.
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1: 11 e 1.
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0: 11 e 17.
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0: 11:32.
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1: Meia-noite e um.
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0: 6:13.
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2: Uma hora.
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2: Uma e um.

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1: 1:59.
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1: 2 horas.

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1: 3 e 2.

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0: Ei, Dilcinho.
1: Dilcinho, quanta honra.
2: Deus abençoe sempre o seu trabalho, viu? Seu projeto.
1: Obrigado demais, cara.
0: Gente, por favor, façam muito barulho. Muito barulho. Henrique e Juliano na parada.
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4: 3:30.

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1: 4 e 1.
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1: 4 e 2.

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1: 4:28.
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1: 5 e 2.

0: 5 e 17.
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0: Chegou a hora de um pouco de punk rock de Brasília, falou? Vocês estão preparados ou não? Vamos lá, moçada! A gente gostaria de chamar o palco aqui. Vocês sabem.
1: Se não vier, vai tomar
0: isso aqui. BH virou um polo exportador de bandas. A gente gostaria de homenagear uma das que estão começando agora. Uma banda chamada Mary's Band. Esse aqui é o Orlando.
1: Oh, desgraçado. Eu só
0: me E essa música aqui é de uma banda chamada Plebe Rude.
1: Agora fala, tira essa jaqueta de boiola aí, rapaz.

0: vida, sacou? E Capital Inicial é a banda que influenciou a minha vida. Eu amo essa galera. Thank you, Jesus. Thank you, Lord. Valeu.
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0: Alô, alô, caminhoneirada de todo o Brasil! Salve, salve! Tudo certo por aí? Cruzados em cá, tudo bom também! É o Fernando Riquetti, turma, ó, ticando o farol, jogando seta pra esquerda, pedindo passagem. E é carga de horário, viu, ó? Tô com moda boa, dicas de segurança, dicas de economia, recados estradeiros e informação das rodovias. Vamos botar marcha junto? Então bora lá. Aperta o cinto que o programa tá só começando. Brasil Caminhoneiro tá no ar. Só me pergunta, Riquete, qual é a importância do caminhoneiro treinar situações de risco num simulador antes de enfrentá-las nas rodovias de verdade? Gente, é importante por demais, porque num simulador do SESC Senat, por exemplo, o caminhoneiro aprende a enfrentar situações que ninguém quer viver na estrada. É chuva intensa, neblina, animais na pista e emergências que podem ser treinadas num ambiente seguro. O resultado é mais preparo, menos acidentes, economia de combustível e um profissional cada vez mais qualificado para os desafios do transporte brasileiro. E o Francisco Garonce, nosso repórter especial, conversou com o Alexandre. O Alexandre é instrutor do SESC Senat. E olha só o que eles fizeram. Simularam um estouro de pneu dianteiro de uma carreta.
1: A gente acabou de passar aqui pela experiência de ter um pneu dianteiro estourado andando a 100 km por hora. E o resultado final é o sinistro. Agora, aqui é simulador, né? A gente aperta o botão do reset e volta tudo ao normal. O importante é realmente aprender com o erro cometido e principalmente saber as reações que vão acontecer quando você está aqui no comando no simulador.
2: É importante o condutor no simulador sentir na pele qual é a sensação de se ter um veículo em velocidade azerbada, que é uma consequência hoje dos condutores no nosso Brasil, e que quando há esse processo de estouro do pneu dianteiro, as consequências são muito graves.
1: E hoje, esse simulador aqui está preparado para a gente sair com uma carreta carregada com combustível. A gente realmente se sente numa boleia conduzindo uma carreta.
0: E o simulador, gente, não é só para caminhoneiros não, viu? É para qualquer tipo de veículo, inclusive motocicleta.
1: O caso das motocicletas é típico. Por exemplo, esse simulador aqui reproduz inclusive a inclinação da moto. E o objetivo dele é preparar o motociclista para enfrentar as mais diferentes situações que ele vai encontrar no trânsito do dia a dia. Porque a gente sabe que no trânsito brasileiro, o maior número de vítimas é justamente daqueles que estão conduzindo sobre duas rodas. E tem sempre uma fila de gente esperando para treinar, o que é a maior prova da qualidade e principalmente dos resultados para quem passa por aqui. E essa nossa conversa não termina aqui. A gente continua junto nas redes sociais.
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0: Gente, vocês viram mês passado aquela nevasca histórica na Cordilheira dos Andes? Cê tá doido, gente. Deixou quase 5 mil caminhões retidos por cerca de 34 dias na fronteira entre o Chile e a Argentina. E entre os milhares de motoristas, tinha muitos, muitos estradeiros brasileiros que ficaram isolados por mais de um mês com temperaturas que chegaram a menos 10 graus. E os profissionais relataram precariedade de infraestrutura, custos elevados para higiene e dependência de doações de sopas e água por voluntários e autoridades locais. Ó, o estradeiro Pedro Paulo era um desses motoristas que estavam por lá, viu, gente, no maior perrengue. E ele mandou um vídeo pro WhatsApp do Brasil Caminhoneiro, DDD 11 96082-5819. E o Paulinho Coragem, ó, separou um trecho do áudio.
4: Menos 7 graus, tamo aqui. E o vento é a 1 grau, você parece que tá menos 10. Impossível de passar as fronteiras, ó como é que tá. Desde ontem parado no gelo e uma semana aguardando, andou 1000 metros. Estamos aqui. Não dá para desligar o caminhão, se desligar congela.
0: Você já imaginou, parceiro, não poder nem desligar o cargueiro se não congela? Rapaz, você tá doido. Olha, no inverno, o caminhoneiro encontra paisagens de tirar o fôlego. Mas também encontra desafios que exigem respeito à estrada. Afinal de contas, na Cordilheira dos Andes, a experiência vale tanto quanto a potência do motor. Se você costuma fazer rastros por lá, gente, é sempre bom se preparar e dá uma olhadinha na previsão do tempo.
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0: E agora tem música.
5: Como assim?

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1: Um levantamento da Associação Nacional do Transporte de Cargas e Logística aponta que os roubos de carga tiveram um aumento de 1,7% no país. E no total, o prejuízo financeiro chega a 1 bilhão e 270 milhões de reais. Eu estive rodando pelo Rodoanel em São Paulo e conversei sobre esse assunto com o Marcelo Ferreira. Ele é gerente de uma grande transportadora.
3: Tá complicado aqui na região. Não. Graças a Deus, caminhão meu nunca foi roubado, nunca foi tombado. Tem amigos meus que já foram roubados. Motorista que já saiu da minha agência, da minha transportadora, foi carregar carga minha, que já foi roubado. O pessoal tem que tomar cuidado aí, o pessoal do trecho aí, viu? Que tá muito complicado aí. É porque é aquele negócio, meu. Coisa fácil não vem. Quando você vê um negócio muito bom demais, já fica esperto. Pode ser uma cilada, uma armadilha. É complicado. A Arapuca aí é o seguinte, meus irmãos. Antes de vocês pegar um frete, procura saber, entrar no tabelamento de frete, ligar no sindicato, procurar informações nos grupos, né, de caminhoneiro, que eu tenho bastante grupo de caminhoneiro, procurar saber daquelas empresas.
4: Vamos conversar aqui com o Capitão Tenório. Capitão, esse trecho do Rodoanel a gente acaba primeiro, né? Recebendo caminhões, tudo que é tipo de carga e gente de todos os cantos do Brasil. E o capitão estava comentando com a gente que são mais de 2 milhões e meio de caminhões que passam por aqui todos os meses.
5: É essencial para nós fazermos uso de tecnologias. Rodoanel, tanto as entradas como as saídas, são totalmente monitoradas. Nós sabemos que quando o caminhoneiro ele entra no Rodoanel, um veículo, ele não vai passar mais de uma hora, duas horas dentro do Rodoanel, ele já vai ter uma saída. Então isso faz com que a nossa ferramenta já dê esse alerta para nós, sempre bastante atenção, tomar cuidado, né, com aqueles veículos que de repente querem de alguma forma fazer o caminhoneiro parar, né? O acostamento ele é para uma emergência, ele não é para parar, para conversar no celular, para fazer qualquer tipo de contato, né? Então muito cuidado quando alguém tenta se aproximar do caminhoneiro para fazer ele parar. Geralmente a gente vê que é onde as quadrilhas iniciam.
1: As quadrilhas têm modus operandi cada vez mais evoluídos. Na maioria das vezes, usam equipamentos ilegais que bloqueiam sinais dos rastreadores. Mas calma, calma que a polícia rodoviária também tem a sua tecnologia.
5: Esse aqui é o detector de jammer. Então é uma ferramenta excelente, né? Voltado praticamente, né, todo para esse ambiente criminal. Então o que as quadrilhas fazem? A partir do momento que eles tomam, né, um veículo, eles colocam aquele equipamento, né, e aquilo lá vai inibir o sinal do caminhão, tanto do celular do caminhoneiro quanto da empresa de rastreamento. Esse equipamento aqui, nós deixamos aqui dentro do nosso painel, não fica, né, de forma ostensiva, mas o equipamento ele consegue detectar esse local que a gente passa e dar esse vácuo de sinal. E com isso, aqui vão sendo apresentadas algumas luzes, então luz verde quer dizer que o sinal, né, tanto 4G em volta ali, radiofrequência está tudo normal, hora que as luzes começam a ficar vermelhas, opa, tem alguma coisa errada. Então tem um jammer ali que está tentando inibir o sinal de alguma coisa. Então, se tiver algum tipo de roubo na cidade, eles conseguem verificar se esse roubo aconteceu internamente, para começar uma investigação, ou se foi externamente.
1: Pois é, turma, e as transportadoras, como ouvimos, estão investindo cada vez mais em tecnologia. Informe sempre a gerenciadora de risco sobre comportamentos indevidos na estrada. E toda vez que for fazer uma parada de emergência, avise o teu gerenciamento. Todo cuidado é pouco quando o assunto é roubo de cargas.
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1: Vamos de música! Simone Mendes!
6: Calma, deixa eu respirar um pouco. Nós somos dois.

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3: Pequeno no tamanho, gigante na importância. Os caminhões VUC estão cada vez mais presentes nas cidades brasileiras, ajudando a abastecer o comércio e agilizar as entregas do comércio eletrônico. O Pedro é da Abralog, Associação Brasileira de Logística. E o Pedro fala da falta de profissionais nesse segmento.
4: Escassez de motoristas, escassez de operadores em armazéns, quer dizer, esse é um problema complicado, né? A gente teve agora na Europa, também nos Estados Unidos, falta motorista, falta mão de obra. Então nós precisamos tratar muito bem esse tema, senão a gente vai ter problemas. E além disso, a média de idade do caminhoneiro é uma média, ele aumentou demais, né? O que mostra que as novas gerações não estão com tanto apetite para essa profissão que é tão importante, né? Tecnologia nós temos. O Brasil hoje tem tecnologias para aplicar em várias atividades da logística, né? É questão mais uma forma de avaliar retorno de investimento, necessidade e calibrar isso no médio e longo prazo, né? Mas eu acho que o caminho é isso, é pessoas, colaboração, trabalhar esse tema da escassez de mão de obra e olhar para o futuro, usar a tecnologia como meio e não um fim, né? A tecnologia ajuda muito hoje, você tem IA aí, você tem outras aplicações importantes, né?
3: Não existem números exatos, mas é certo que mais de 1 milhão de trabalhadores atuam com entregas por aplicativos no Brasil. Isso, segundo estimativas da Abralog, em parceria com as empresas que gerenciam esses aplicativos e fazem toda a logística das entregas. E a rotina dessa turma é puxada, viu? Para garantir uma renda mínima, muitos trabalham de 10 a 12 horas por dia. O Rubens é diretor de operações de uma empresa de logística. Esse setor também depende muito da turma do truque e da carreta. Ele também fala da falta de mão de obra no segmento.
5: Eu não diria que é uma falta de mão de obra nesse sentido. Na verdade, existiu uma migração, né? Então, essas pessoas que ficavam viajando em grandes trechos, o motorista ele começou a ver como uma oportunidade. Por que não ele ter um carro, ele trabalhar com veículos menores, ele tá em casa todos os dias? Então, existiu uma migração natural no mercado. Eu atendo o motorista CLT, eu atendo as grandes transferências e atendo esse motorista que ele quer ser um empreendedor, quer ter o carro menor dele, e é imediato a dar essa oportunidade, e a gente conseguiu ficar com toda essa mão de obra, ela continuou no mercado, ela existe no mercado, e você precisa atender todas as pontas para você reter essas pessoas trabalhando com você.
3: Vocês ouviram o especialista, hein, gente? Esse setor aí, ó, de última entrega, ele tá para crescer e muito aí, viu? Então, ó, para você que está no setor de transporte ou quer ingressar, tá aí, ó, uma boa oportunidade de trabalho para você.
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3: Vamos de música!

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2: Ficar atento à manutenção do cargueiro é importante para um bom desempenho na tocada. E cuidar da qualidade do óleo lubrificante já é um bom começo. Não deixe de passar da quilometragem indicada, hein? Isso evita o desgaste das peças do motor e também a sua quebra. Mas evite fazer esse serviço em casa, viu, parceiro? Já que você não terá como descartar o lubrificante usado de maneira adequada. O ideal é encostar num posto de serviço, casas de troca de óleo, concessionárias, oficinas. Evite optar pela troca por aparelhos de sucção. Só em último caso, quando você não encontrar um local que faça o serviço tirando o bujão do cárter, que é chamada troca por gravidade. Ali sai todas as impurezas e algum resíduo que tiver do motor. Essa é a forma que se obtém o maior escoamento do óleo usado e, como disse, os resíduos que se acumulam no fundo do cárter. Depois da troca, cheque o nível na vareta. Se ficou no mínimo ou abaixo dela, complete. Importante, para medir corretamente o nível de óleo, é preciso, primeiro, que o motor esteja desligado por pelo menos 10 minutos e que o poçante esteja num piso plano.
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2: É, a conversa tá boa, coisa e tal, mas é hora de ir embora. Mas amanhã, eu e toda a minha comitiva estaremos por cá. Brasil Caminhoneiro, turma, é uma realização Cobran, Companhia Brasileira de Marte. Olha, um grande abraço do Riquetti pra todos vocês, um beijo nas comadres e até amanhã.
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2: 5:55.
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6 horas. 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Bom dia, povo de Deus, dia 8 de setembro, dia de Nossa Senhora da Luz, padroeira de Curitiba, da Arquidiocese de Curitiba, mas é uma festa para todo o Brasil. Nossa Senhora, que vem nos trazer a luz verdadeira que é Jesus, a luz que não tem ocaso. Vamos rezar? Em nome do Pai, do Filho e do Espírito Santo. Amém. Senhor Jesus, foram Tuas as palavras: eu sou a luz do mundo. Quem me segue não andará nas trevas, mas terá a luz da vida. Senhor, eu creio e professo que, de fato, és a única luz que não tem fim. E é por isso, Senhor, que peço: iluminai a nossa pátria nessa semana da pátria, da cidadania, dos bons cristãos. Iluminai os governantes, para que possam exercer o poder no serviço, no bem comum. Iluminai, Senhor, todas as situações de conflito nas cidades e no campo. Que a nossa pátria possa valorizar a todos, dando dignidade, o pão de cada dia, saúde e educação. Senhor, Senhor Jesus, luz do mundo, eu também peço e suplico: ilumina minha existência. No início desta manhã, por intercessão de Nossa Senhora da Luz, afasta o que obscurece o horizonte da minha vida. Afasta o que me impede de ver este dia que começa com esperança. Dissipa, Senhor, a névoa da incredulidade. Dissipa, Senhor, a escuridão da mentira. Dissipa as trevas do pecado. Faz, Senhor, que a luz da fé, da Eucaristia, da Palavra de Deus neste mês seja a verdade para a nossa vida. Não permita, Senhor, que os ventos do mundo, as atrações, as turbulências, as tempestades possam diminuir e até apagar a luz, a Tua luz, que brilha dentro de cada ser humano. Que a Tua luz permaneça em mim no dia de hoje, mas que a Tua luz, Jesus, brilhe em toda essa pátria amada, cujo primeiro nome foi Terra de Santa Cruz. Ofereça esse Pai Nosso para o bem do nosso Brasil e para alguém em particular. Pai nosso que estais no céu, santificado seja o vosso nome. Venha a nós o vosso reino, seja feita a vossa vontade, assim na terra como no céu. O pão nosso de cada dia nos dai hoje. Perdoai-nos nas nossas ofensas, assim como nós perdoamos a quem nos tem ofendido. E não nos deixeis cair em tentação, mas livrai-nos do mal. Amém. Nossa Senhora da Luz, rogai por nós. Um bom dia a todos.

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1: Olá, bom dia, bom dia, bom dia. Como é bom, né? Com a graça de Deus poder falar bom dia, meus amigos. Que você tenha uma terça-feira de paz, alegria, muita saúde. Uma terça-feira abençoada para todos, para que você possa ficar ligadinho comigo até as 10. Até as 10, muita informação para você. Tem também muita música bonita. É só você ficar ligadinho. Me dá esse carinho maravilhoso que todo dia você manda para mim essa energia positiva, tá? Obrigada pelo seu carinho. Hoje é dia 8 de setembro de 2026, terça-feira, 6 horas e 6 minutos, aqui na terra do Pai da Aviação, Santos Dumont, Minas Gerais. Bom dia! Parabéns, parabéns para você, meu amigo aniversariante de hoje, ó. A Miriam, né? A Miriam lá, esposa do Edmar da Paulistana. Miriam, parabéns para você. Felicidades, tá? O Vinícius, filho da nossa saudosa Cidinha de Campo Alegre. Alan, o Alan, filho, netinho da Guinga, né? Aquele abraço pro Alan. A Cecília, filha da nossa saudosa Dona Maria do Superácio, aquele abraço, né? O Tião do Armando, lá em Formosinho, parabéns, parabéns. Nossa ouvinte Maria das Graças Dornelas, parabéns para ela, felicidades. A Nilceia Dornelas, que é professora do Vieira Braga, também está fazendo aniversário. Parabéns, parabéns. Nossos amigos do Facebook. Parabéns pra você. Dorival Camargo, né? O Camargo do AA, aquele abraço para ele. Felicidades pro Dorival. Parabéns também para Lúcia Maria, Josiane Tavares, Ana Clara Almeida, Gisele Melo, Aparecido Canuta Silva, Sonilda de Olinda, Simone Mendes e a Miriam Souza, que é a Miriam do Edmar da Paulistana. Parabéns, parabéns, parabéns. É a Miriam que carrega do pet lá da filha dela, né? A Miriam que pega os bichinhos para lavar, para tosar, né? Aquele abraço para a Miriam. Felicidades para ela. Tudo de bom, tá? Parabéns! Nessa data querida, muitas vezes... Parabéns! Que Deus possa abençoar a cada um de vocês, tá? Que Deus possa dar tudo de bom para todos vocês. Aquele abraço, tá? Felicidades aos nossos amigos do Facebook, né? Aquele abração, né? Então, vamos começar o programa de hoje desejando para você também que aniversariante de hoje, que eu não falei seu nome, parabéns para você, que você tenha um dia muito abençoado. Aos casais que hoje estão fazendo aniversário de casamento, que Deus proteja a união de vocês para sempre, tá? Parabéns, parabéns, parabéns. Agora, para você... que me dá esse carinho maravilhoso todo dia, toda semana. Não tem sol, não tem chuva, não tem frio, não tem calor. Tá ligadinho comigo. Obrigada, tá? Que o seu dia seja muito, mas muito abençoada. Tião Carreira e Pardinha, a coisa tá feia. Zico e Zeca, a enxada e a caneta. 6h10, bom dia, começa o nosso encontro desta terça-feira, 8 de setembro.

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0: Olha, gente, então vamos falar para vocês que neste dia 20, né? 20 de setembro começa a novena de São Miguel. Dois horários, 15 horas e 19 horas, com a Santa Missa e novena. 20h30 tem o show com o Nego B. Então, dia 20 começa a novena de São Miguel e Almas. Hoje também começa lá em Nova Dores a festa de Nossa Senhora das Dores. Começa hoje, vai até o dia 15, né? Missa de abertura com Dom Marco Aurélio. Então, o bispo vai estar lá em Dores para fazer a abertura da festa de Nossa Senhora das Dores hoje, lá em Nova Dores, tá? Daqui a pouquinho tem mais informações. Fica ligadinho que eu já volto já já. São 6h18.
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2: 6:24, lembrando também, né, que hoje continua lá o trito e festa em honra à Nossa Senhora Imaculada Conceição, lá em Campo Alegre, hoje, dia 8, Natividade de Nossa Senhora Imaculada Conceição. 18h30, procissão saindo da rua Constantino Horta, lá em Campo Alegre, tá, gente? Constantino Horta, essa rua é lá de Campo Alegre. 19h, Santa Missa e Coroação. Haverá funcionamento de barraquinhas. Então, último dia aí para da Natividade de Nossa Senhora Imaculada Conceição em Campo Alegre. 18h30, procissão saindo da rua Constantino Horta em Campo Alegre. 19h, Santa Missa e a coroação, tá? Lembrando também que toda quarta-feira tem celebração às 19h na Igreja Santa Rita de Cássia, toda quarta-feira. E toda quarta-feira também, às 14h, tem adoração e Santo Terço na Capela do Santíssimo, da Igreja de São Sebastião, tá? E vamos lá, tem gente já querendo falar comigo, mas enquanto a internet não der um jeito aqui, vamos ver. A internet está meia braba aqui, está meia braba, né? Vamos ver aqui o Luiz, vamos atender o Luiz de uma vez, vamos ver. Bom dia, Luiz!
3: Bom dia, senhor. Eu sou o Luiz Baracro, saí de ouvir a música do Chaco. Zeneto Cristiano, pessoa me chamando Dilson e sua família, meu time memória de Cristo, pessoal do presídio, o Busquinho da Leste, Bicho Alemão, Zé Carlos, Rogério, Tiquim, Lei, Molevade, Mário do Amaral Saborosa, Nelson Caveira, Cadilson, Ronaldo Kleber, Zé Oreia, Leno Bernardo, Sequinho Bruno de Mantiqueira, Pichuca e Ulim, Edmilson, Carlos Edmil, Carlin Gaguinho, pessoal do presídio novamente. Todos ouvindo da Rádio Clube Brasil, obrigado.
2: Então vamos lá, vamos atender aqui Zeneto e Cristiano, Princesinha Mandona. E depois tem Mato Grosso e Matia, nossos devaneios para a Aparecida do Paulinho da Câmara. Um abraço!

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15: Eita, nós! 6h44. Um abraço pra toda a galera que tá ligadinha comigo. Você que tá indo pra escola, né? Hoje é dia de escola, né? Aquele abraço aí às professoras do Canarinho, né? Na parte da manhã. Um abraço pra você, estudante. Acabou a sopa, né? Agora tem... Hoje começa tudo novamente. As escolas pra você participar, tá? Estudante, tem jogos da primavera, né? Quem tá participando dos jogos da primavera não tem aula, né? Aos estudantes que estão participando aí, que participe bem, sem briga, sem confusão, né? Então, vamos brincar, vamos comemorar, tudo bem, né? Bom dia!
16: Bom dia, nossa querida Tota Meneghel. Aqui é o Brasil Pintor. Tota, hoje me pediram a música Meus Passos, Aonde Estão Meus Passos com Barreirito. E esse abraço hoje eu mando especialmente para você, sua família, todos os locutores dessa rádio, dando essa audiência para o Avanço da Manhã. Esse abraço hoje também vai para o nosso amigo, o professor, vai também para o Léo da Ponte Preta e também vai para o Dicarte Sanfoneiro Rafael. E também esse abraço hoje, Tota, vai para o meu amigo, o Célio Fogo, e o Roberto da Rua Paulo Brasil, e a toda a galera do bairro Nossa Aparecida. E esse abraço também hoje vai para o nosso vereador, que é o Everaldo, e a todo o povo santomanense. Fica com Deus, o Brasil que eu quero é Rádio Cultura FM 90.1. Tamo junto, é nóis.
15: Bom dia, Leninha!
17: Ô, Tota, bom dia, minha amiga. Aqui é a Leninha do Recanto das Garças. Tudo bem, Tota? Ô, Tota, queria mandar um abração hoje pro meu filho Rodrigo Teixeira, que está no presídio. Dizer para ele que eu tô com muita saudade, mas se Deus quiser, em breve eu vou dar um abraço nele. E se você puder tocar aquela música para mim, Vita e Léo, Tudo Tão Real, Nada É Normal. Eu te agradeço, ofereço para você, pro meu esposo Kim, pro meus filhos, toda a minha família, Tota, Pagoda. Fique com Deus.
15: Um abraço aí para toda a galera que está no presídio, que eu sei que fica escutando o radinho lá. Obrigada, tá? Um beijo no coração de todos vocês aí. Bom dia, Graça Moura.
18: Bom dia, Tota. Hoje vou mandar meu abraço para a Miriam do Edmar e para minha sobrinha, a Nilceia, esposa do Zé Cláudio, filha da Miralta, que está aniversariando também. Que Deus abençoe, dê muitos, muitos anos de vida e saúde. E que Deus abençoe ela em toda a sua caminhada. Que o ano que vem a gente possa estar de novo aqui abraçando. Há muito eu gostaria de oferecer para a Nilceia, quero ver você feliz. Porque, seja que for, eu sinto um pouco mãe dela também. Que foi criada junto com a gente, desde pequenininho.
15: Tá bom, daqui a pouquinho sai. Primeiro, Vitor e Léo, Nada Normal. Barreirito, Onde Estão os Meus Passos?

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5: Olha a hora, 7h32, estamos de volta, né, para ficar até às 10 com você. E lembrando que toda quarta-feira, às 14 horas, tem adoração e Santo Terço na Capela do Santíssimo, na Igreja São Sebastião. Lembrando também que hoje começa a tradicional festa de Nossa Senhora das Dores, lá em Dores do Paraibuna. A missa será missa de abertura com Dom Marco Aurélio, né? Da 19 horas, centenário de Nossa Senhora das Dores com missa. Então, às 19 horas, a missa hoje será com Dom Marco Aurélio, vai ser abertura da festa lá em Dores. Haverá funcionamento de barraquinhas. Lembrando também que hoje também tem lá em Campo Alegre, na Igreja Nossa Senhora Imaculada Conceição, Natividade de Nossa Senhora Imaculada Conceição, às 18h30, procissão saindo da rua Constantino Horta, lá em Campo Alegre, 19 horas, tem Santa Missa e Coroação, funcionamento de barraquinhas. Vamos lembrar também que a novena de São Miguel e Almas vai começar no dia 20 de setembro. Dois horários, 15 e 19 horas. Então vamos atender a Graça Moura, que pediu essa música, Quero Ver Você Feliz. Vou mandar também para o Praxedes do Estacionamento e para minha cunhada Cida na Grande.

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1: 8:00 que tem gente querendo falar comigo. Bom dia.
2: Tota Meneghel, bom dia. Geraldinho Campos falando aqui da usina dos Cantarinos, Arastaba. Gostaria de ouvir a música 99 com Tião Carreiro e Pardinho. Feliz para todos os ouvintes, obrigado, bom dia.
1: Estão chegando o Tião Carreiro e Pardinho, 99.

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1: Olha, 7:53, né? E a gente vai atender aqui, tá aqui. Bruno lá de Mantiqueira, vai lá, Bruno.
2: Totota, bom dia, aqui é o Bruno da Mantiqueira. Tá com a parada fazendo favor, Eduardo Costa, mãe. Ofereço pra todos vocês da rádio, ofereço pro Luiz do Bairro da Glória,
1: espera
2: ofereço
1: aí, tá?
2: Oreia. Ofereço pra todos os ouvintes.

0: Obrigado, pessoal!
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1: 8 e 3.
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4: 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Alô, alô, vai!

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0: Olha, agora a gente vai falar para vocês que hoje começa a festa, a tradicional festa de Nossa Senhora das Dores, lá em Dores do Paraibuno, de 8 a 15 de setembro. E a missa de abertura será com Dom Marco Aurélio, às 19 horas. Centenário de Nossa Senhora das Dores, com missa lá em Dores do Paraibuna, né? Lembrando também que toda quarta-feira tem celebração às 19 horas na Igreja de Santa Rita de Cássia. Hoje também é o último dia, é o dia da Natividade de Nossa Senhora Imaculada Conceição em Campo Alegre. 18h30, procissão saindo lá da Rua Constantino Horta de Campo Alegre. 19 horas tem Santa Missa e Coroação. Funcionamento de barraquinhas. E lembrando também que neste dia 20 de setembro começa a novena de São Miguel e Almas, em dois horários, 15 e 19 horas. Se você ainda não doou, não ajudou aí a festa de São Miguel, está na hora de doar. Óleo, né? Eles precisam de óleo, aquelas garrafinhas pequenas de Coca-Cola ou Guaraná para ajudar. Macarrão também, vocês podem levar lá, tá? Olha só. Notícia para você. Tempo e temperatura nesta terça-feira na região sudeste.
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10: No sudeste, a terça-feira, dia 8 de setembro, será de muitas nuvens com chuva em diferentes pontos da região. Em São Paulo, há a possibilidade de chuva isolada. Na capital, os termômetros variam entre 11 e 24 graus. No Rio de Janeiro, o cenário é semelhante, com instabilidade pontual ao longo do dia. A cidade do Rio registra mínima de 14 e máxima de 25 graus. Em Minas Gerais, a chuva pode ocorrer de forma isolada, principalmente nas regiões central, sul, zona da Mata e Vale do Rio Doce. Em Belo Horizonte, as temperaturas ficam entre 12 e 23 graus. Já no Espírito Santo, são esperadas pancadas isoladas em diferentes áreas. Vitória terá mínima de 19, máxima de 24 graus. As informações são do Instituto Nacional de Meteorologia. Viviane Bessa, o tempo e a temperatura.
0: Brasil passa a ter modelo de previsão do tempo equivalente aos dos Estados Unidos e Europa.
11: Índice Nacional de Pesquisas Espaciais agora possui modelo próprio de previsão do tempo. O sistema foi desenvolvido nos últimos 3 anos e está sendo rodado em Cachoeira Paulista, num supercomputador. De acordo com o Ministério da Ciência, Tecnologia e Inovação, a qualidade das previsões meteorológicas brasileiras agora está no mesmo patamar de precisão de órgãos dos Estados Unidos e da Europa. Chamado de MONAM, Modelo para Previsões de Oceano, Terra e Atmosfera, ele simula o comportamento futuro da atmosfera utilizando equações físicas e dados coletados por satélites, radares e estações meteorológicas. O sistema opera com cobertura global e resolução de 10 km, com 2 atualizações diárias. É capaz de gerar previsões do tempo altamente confiáveis com até 11 dias de antecedência. Da Rádio 2, Fabiola Altran.
0: Agora, cotações do agronegócio para esta terça-feira.
12: Indicadores agropecuários com Diego Brião. Soja.
13: Os contratos futuros com vencimento em setembro registraram queda nos Estados Unidos na sexta-feira. Na Bolsa de Chicago, a cotação era de US$ 12,93 por bushel. Valores no mercado físico, no Brasil, por saca de 60 quilos. Estado do Mato Grosso, cidade de Rondonópolis, R$ 144,30. Bahia, região oeste, R$ 144,75. Rio Grande do Sul, Nonoais, R$ 138.
12: Boi gordo.
13: Em São Paulo, na B3, os contratos com vencimento em setembro eram negociados ao final da sexta a R$ 358,90 por arroba. Houve elevação de 0,25% no dia. Boi à vista, no Mato Grosso, em Cuiabá, R$ 321,30 por arroba.
12: Café.
13: Os contratos futuros de café arábica com entrega prevista para setembro terminaram a sexta em Nova York, nos Estados Unidos, em queda. A cotação era de R$ 2.196,06 por saca de 60 quilos. No Brasil, no mercado físico, valores do café arábica tipo 6 por saca de 60 quilos. Minas Gerais, Varginha, R$ 1.720 e São Paulo, Franca, R$ 1.700.
12: Milho.
13: Valores no mercado físico por saca de 60 quilos. Paraná, Marechal Cândido Rondon, R$ 58,00. Valor em estabilidade na comparação com a cotação anterior e Goiás, Rio Verde, R$ 61,00, também em estabilidade.
12: Trigo.
13: Valores no mercado físico, por saca, Rio Grande do Sul, Nonoais, R$ 70,00 em estabilidade e Paraná, Marechal Cândido Rondon, R$ 78,00 em elevação.
12: Cana-de-açúcar.
13: Os contratos futuros de açúcar com entrega prevista para outubro terminaram a sexta em Nova York em estabilidade. A cotação era de 18,07 cents de dólar por libra peso. No Brasil, em São Paulo, a saca de 50 quilos de açúcar cristal fechou o dia cotada a R$ 116,79 em elevação.
12: Feijão.
13: Preço médio por saca no atacado no Paraná. Feijão carioca tipo 1, R$ 274,27 em estabilidade. E feijão preto tipo 1, R$ 199,31 também em estabilidade.
12: Arroz.
13: Valores no mercado físico, por saca de 50 quilos, Rio Grande do Sul, média estadual, R$ 80,00 em estabilidade, e Santa Catarina, Rio do Sul, R$ 70,00 também em estabilidade.
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0: Olha, abate de gado aumentam, safra de milho cresce, preço do trigo sobe.
14: Pois de fechar o mês de agosto em alta, o preço do trigo se manteve firme nos últimos dias. A tonelada foi vendida a cerca de R$ 1.450 no Paraná e em torno de R$ 1.350 no Rio Grande do Sul. Os números foram divulgados pelo CPEA e apontam um aumento mesmo em época de safra. Primeiro porque a tendência é que a colheita seja menor. Segundo, por causa dos conflitos entre Rússia e Ucrânia na região do Mar Negro, que prejudicam o escoamento do trigo e reduzem a oferta. O Brasil abateu no segundo trimestre, portanto, entre abril e junho, mais de 15 milhões e meio de cabeças de suínos. Os dados foram divulgados pelo IBGE e representam uma alta de 3,2% na comparação com o mesmo período do ano passado. O resultado também melhorou em relação ao primeiro trimestre de 2026. A produção de carcaça de suínos cresceu ainda mais, 4,8% para quase 1 milhão e meio de toneladas. A safra brasileira de milho será pouca coisa maior no ciclo 25-26. Dados da Conab apontam uma alta de 1,3% para quase 143 milhões de toneladas na soma de todas as colheitas. A área de cultivo até deve crescer e passar de 22 milhões de hectares. Porém, com um clima não tão favorável, o rendimento das lavouras pode encolher 2% para 6 toneladas e 300 quilos. Da Rádio 2, Humberto Ferretti.
0: Olha, e lembrando que toda quarta-feira, às 14 horas, tem adoração e Santo Terço na Capela do Santíssimo da Igreja de São Sebastião. Daqui a pouco eu volto para atender o seu pedido musical, tá?
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1: Então vamos lá, vamos repetir os aniversariantes de hoje. A Miriam, esposa do Edmar da Paulistana, o Vinícius, filho da nossa saudosa Cidinha lá de Campo Alegre, o Alain, neto da Guinga, o da Vivi, a Cecília, filha do nosso, do Perácio, Tião, do Armando, lá em Formosinho, Maria das Graças Dornelas, Nilceia Dornelas, professora do Vieira Braga. Também tem a Nilceia, que é esposa do Zé Cláudio, sobrinha da Graça Moura, né? Vamos mandar um abraço que o Fabinho Queiroz está mandando para a mãe Cida, lá do bairro de Fátima, que faz aniversário hoje, para o Heitor, que fez sábado. A Simone, do Carlinho, está mandando um abraço para a sobrinha Ellie, que está fazendo aniversário. Para a Márcia e a sogra, para mim e para os meus irmãos. Está aí dado, Simone do Carlinho. Para a dona Geralda, né? Para a dona Geralda, lá na Rua da Biquinha, que ela gosta muito dessa música também, a esposa do Maurício, né, Chapa. Padre Zezinho, oração pela família. Rita Lee, saúde!

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1: Olha, agora a gente manda um abraço da Vera Figueiredo para Miriam, a esposa do Edmar da Paulistana. Vou mandar um abraço também da Marisé do Biriba para Miriam, que está fazendo aniversário, para a sobrinha da Graça Moura, a Nilceia, para todos os aniversariantes de hoje. E eu vou atender, vou mandar um abraço para o Hamilton, né? O Hamilton que trabalhou de vigia por muito tempo da Top FM. Aquele abraço para o Hamilton. Hamilton, meu vizinho lá da Rua da Biquinha, né? Então, tem mais gente querendo falar comigo. Bom dia!
2: Oi, Tota, bom dia, tudo bem? Meu nome é Rafaela, sou do Barra Cabangu. Gostaria de mandar um abraço para minha madrinha, tia Cecília, que está fazendo aniversário hoje. Gostaria de falar para ela que ela é uma pessoa muito abençoada, que Deus abençoe ela sempre, que ela continue sendo essa madrinha maravilhosa que ela é. Eu estou mandando Rafaela, Angelina, o meu irmão João Vitor, minha mãe Cristiane e meu pai Marco Aurélio. Eu gostaria de ouvir a música Secretária, do Armado Batista. Ela gosta muito. Obrigada.
1: Alô, Rafaela, um abraço para Cecília, né? Dado o seu pedaço que está fazendo aniversário hoje. Vou mandar um abraço também para Amanda, lá em Mantiqueira, e para Dona Aparecida, né? E para Broa Engraxate, que adora Amado Batista, e para todo mundo que gosta do Amado Batista. Pessoal do Uber, né? Curtindo o nosso programa. Os taxistas, né? Wanda Taxista, aquele abraço. Obrigada pelo carinho de todos vocês, a todos os motoristas que estão aí ligadinho com o programa. E vai curtir Chitãozinho e Chororó, Fio de Cabelo, Amado Batista, Secretária.

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0: vamos lá, bom dia!
1: Padre Menegão, bom dia, tudo bem com a senhora? Eu estou falando aqui o José de Globo Santo Antônio. A toda pessoa tocava um fogo, uma música. E veio uma música aí do... aquela música da... Eu quero tchu, eu quero tchá. É o que chama a mulher lá. Esqueci aí. Como é que chama o nome da cantora aí? Eu quero tchu, quero tchá. Fazendo favor aí. Mesmo pra você, pra sua família. A Alessandra Batista, o João Batista. É São Palma. João Batista, William Chico Capau, Sérgio Rodrigues, fez para todos os ouvintes. Bom dia, tudo de bom, é bom te saber para todo mundo aí.
0: Falou, Zé Rodrigues. Quero mandar um abraço aqui, né, para a Patrulha Rural da Polícia Militar de Minas Gerais. Está rodando a zona rural de Santos Dumont para aumentar a segurança da comunidade e curtindo a programação da Rádio Cultura. Um abraço aí para o Sargento Lauro e Sargento Ildefonso, né? Então vamos tocar música bonita para eles, né? Bom trabalho para vocês aí, viu, Sargento Lauro e Sargento Ildefonso, né? Aquele abraço. Um abraço para Maria das Graças Dornelas, que ontem pediu a música Marisa.

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1: Vamos lá, vamos atender. Bom dia, Orlando 10, tá sumido, hein?
2: Oi, Tota, bom dia, tudo bom, Tota? Ei, Tota, tô chegando aqui lá da Rocinha, vim aqui tomar um cafezinho agora, né? Porque tem que trabalhar mais, né, Tota? Um cafezinho com leite, gostoso, fervido na hora, né? Comer um pedaço desse bolo aqui. Ô, Tota, eu peço uma música do Marcos Roberto, A Última Carta, entendeu? Com meus grandes amigos de Santos Dumont, Antônio Carlos, Oliveira Forte, Paiva Arastaba, Miseis, e para todos os ouvintes de Santos Dumont e para vocês aí na rádio. Fica com Deus e um grande abraço para você. Tchau, tchau.
1: Falou. Vamos lá, bom dia, Toninho Pimenta.
3: Tota Meneghel, bom dia. Quem falou é Toninho Pimenta. Tota Meneghel, gostaria de mandar um abraço especial pro meu grande amigo meu, o Dorival Camargo. Deus abençoe ele, dê ele muitos anos de vida, força e saúde. Gostaria de mandar um abraço também pro pessoal dos Rita lá na Samambaia, Chico Rita, Miguel Rita, Tonho Rita,

0: E gostaria de mandar também um abraço especial pro Tião Teixeira, lá no Taquara Sul, Maria Dona Aparecida, o Amaí lá no Pião também, o Periá lá no Formoso, o Raimundinho Barbosa lá em Campo Alegre, o Luiz Carvalho, o Rio Pinho. Gostaria de mandar um abraço para todos os cavaleiros amazônicos, está chegando uma belíssima cavalgada aí de dia 12, dia da padroeira do Brasil, né? E para o meu grande amigo Jumar, nós somos organizadores dessa cavalgada. E todos os cavaleiros amazônicos, toca para eles lá, Tordinho Negro. Muito obrigado, bom dia.
1: Olha o Tordilho Negro, eu vou tocar para Rosângela, ela vai dar glória, que adora, né? Ô, gente, se você quiser fazer, agendar carteira de identidade, é só ligar para Luciana, tá? O telefone dela. Por que que eu estou falando isso? Porque futuramente, daqui a uns dias, o pessoal vai ter que ter a carteira de identidade nova. Eles têm lugares que não está aceitando a antiga. Então, para você agendar, a Luciana agenda para você tranquilamente, tá? Porque a gente tentar agendar pela internet não adianta. Não consigo. Não consegue. Então, olha só. Telefone dela, 9 9840 0993, tá? Se você não pegou, daqui a pouco eu vou repetir, ou então você pode ligar para mim que eu te passo o telefone dela. Ela vai agendar direitinho para você, te dizer quais os documentos você tem que levar e pronto. Aí você vai lá, faz a sua carteira de identidade, tá bom? Porque agora tem que agendar para fazer a carteira, tá bom? Marcos Roberto, a última carta. Teixeirinha, Tordilho Negro.

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1: Olha aí o número do telefone da Luciana para agendar sua carteira de identidade. É 99840-0993, tá, gente? Só ligar que ela agenda direitinho e você faz a sua carteira de identidade nova. Porque futuramente vai ser obrigada a fazer. Quem não tem a nova vai ter que fazer. Porque tem lugares aí, bancos e outros lugares, que já não estão aceitando a antiga, né? Então, vamos lá. Bom dia.
2: Bom dia, Tota. Aqui é o Daniel de Santo Antônio, que ofereceu uma música para minha esposa Jordana, para o meu filho Miguel, para o meu filho Rafael, e o Zezé de Camargo Luciano. É o amor. E para minha sogra, Maria das Dores.
1: Bom dia.
3: Oi, Tota. Bom dia. Bom, sou eu, a Simone, aqui do Bairro da Glória. Ô, Tota, você poderia tocar para mim a música Dulcione, a Loba? Ofereço para os meus filhos Wellington, minha filha Érica, o meu filho, meu neto João Lucas, para a Ieda lá no Corvo do Ouro, ofereço para a Lena lá no bairro de Fátima e para todos os ouvintes da rádio. Fica com Deus, Toto, um grande abraço para você.
1: Abração, Simone do Bairro da Glória. Zezé de Camargo e Luciano, é o amor. Alcione Aloba, Gildo Cantor, aumenta o volume do rádio, né? Um abraço também para Simone do Carlinho, que adora Zezé de Camargo e Luciano, né?

0: Muito obrigado. 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

0: Olha, gente, vamos atender aqui o pessoal. Não vai dar tempo, né? Vamos atender aqui. Bom dia!
1: Bom dia, Tota. Tudo bem? Ida Cunha do Córrego do Ouro. Ô, Tota, toca pra mim Casca de Bala aí. Ofereço pra você e pra todos os ouvintes. Muito obrigada. Bom dia.
0: Ela tá mandando pra Simone também no bairro da Glória. Bom dia!
2: Bom dia, Tota, bom dia, os ouvintes da Rádio Cultura de Santos Dumont. Ligadinho no seu programa de manhã, à tarde aí, né, nos programas aí, tudo. Sou fã do seu programa, de todos aí. Eu queria pedir uma música do Cruzeiro. Cruzeiro do Cordouro, 9 vezes campeão. O hino do Cruzeiro, se você estiver. É Cruzeiro, Cruzeiro querido. Estou imbatível, jamais vencido. Cruzeiro, Cruzeiro que domingo agora conquistou seu 9º título, 9 vezes campeão da Copa toda. Não tem ninguém que segure o cabuloso do Cordouro. Eu vou mandar um abraço para toda a diretoria do Cruzeiro, para toda a torcida maior do Cordouro aí. E mando um abraço aí pra vocês aí, ligadinho aí, pra você e pra todo o pessoal da equipe da rádio aí. É o Careca que se fala aqui do bairro Nosso Aparecido. Mandar um alô pra todo mundo aqui também do bairro aqui. E o pessoal do Campo do Tigre.
0: Falou, vamos lá. Túlio Milionário, Casca de Bala.

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5: Olha, eu vou ficar devendo a Luciana do Bairro das Flores, vou ficar devendo o Éder na Ração, o Júlio César, a Maria de Lourdes Lucas, né? O Wesley da Ponte Preta, a... deixa eu ver mais quem, o Jerico, a Cecília Maria de Jesus de São José dos Campos, a Elzinha Biscoito Fino. Amanhã a gente atende todo mundo a partir de 6 horas, porque agora vem aí Padre Reginaldo Manzotti com o seu programa Experiência de Deus. Fiquem com Deus, que eu tô indo com ele. Tchau, tchau!
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2: 9:59.
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2: Queridos filhos Rádio. E filhas, que a paz de Jesus esteja com você. Onde quer que você se encontre, onde quer que você esteja. Hoje é terça-feira de Jesus das Santas Chagas. E o meu equívoco é porque hoje é dia de Nossa Senhora da Luz dos Pinhais, padroeira da Arquidiocese de Curitiba, padroeira da cidade de Curitiba. E hoje nós vamos celebrar pedindo que Nossa Senhora da Luz dos Pinhais nos abençoe e nos proteja. Terça-feira das Santas Chagas de Nosso Senhor Jesus Cristo. Quero saudar a todos a partir da Rádio Evangelizar, de onde tudo começa. Saudar as rádios irmãs, cujos nomes cito neste momento. Cultura FM 90.1, de Santos Dumont, Minas Gerais. Saúdo a você pela TV Evangelizar. Sinal digital em todo o país, em várias cidades, canal aberto. Pelo YouTube, Padre Manzotti Oficial. E pelos aplicativos da Associação Evangelizar é Preciso e todas as plataformas digitais. Eu repito, hoje, terça-feira das Santas Chagas. Nas tuas chagas colocamos a nossa confiança. Por suas chagas fomos curados. E hoje, dia da padroeira de Curitiba, dia da padroeira da Arquidiocese de Curitiba, Nossa Senhora da Luz dos Pinhais. Tudo isso aqui no Experiência de Deus e também Natividade de Nossa Senhora. Em nome do Pai, do Filho, do Espírito Santo. Amém. A origem de Jesus Cristo foi assim. Maria, sua mãe, estava prometida em casamento a José. E antes de viverem juntos, ela ficou grávida pela ação do Espírito Santo. José, seu marido, era justo. E não querendo denunciá-la, resolveu abandonar Maria em segredo. Enquanto José pensava nisso, eis que o anjo do Senhor apareceu-lhe em sonho e lhe disse: José, filho de Davi, não tenhas medo de receber Maria por tua esposa, porque ela concebeu pela ação do Espírito Santo. Ela dará à luz a um filho e lhe darás o nome de Jesus, pois ele vai salvar o seu povo dos seus pecados. Tudo isso aconteceu para se cumprir o que o Senhor havia dito pelo profeta: eis que a Virgem conceberá e dará à luz um filho. Ele será chamado pelo nome de Emanuel, que significa Deus conosco. chegado o momento da plenitude dos tempos. Segundo alguns evangelistas, assim falam. Quis o Senhor enviar o seu próprio filho. E se valeu de uma mulher chamada Maria. Se valeu de uma mulher chamada Maria. E não por ação humana, mas pela ação do Espírito Santo, ela ficou grávida. Foi quando José pensou em deixá-la em segredo. Mas o anjo disse: José, filho de Davi, não pense nisso. Acredite, o que aconteceu foi obra do Espírito Santo. E acredite, José, ela dará à luz a um filho, seu nome será Jesus. E será ele que vai salvar o povo dos seus pecados. Hoje celebramos a natividade de Nossa Senhora. Hoje celebramos o nascimento de Nossa Senhora. Rendemo-nos à Santa Virgem Maria e peçamos à Mãe de muitos títulos, de muitos nomes, que interceda a Deus por nós, que interceda a Deus. Hoje, por intercessão de Maria, qual a graça você quer pedir ao Senhor das Santas Chagas? Por intercessão de Maria, qual o pedido que você quer fazer?
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2: Nossa Senhora, hoje celebramos a tua natividade, mas já lembramos que o teu sim há de coar por toda a vida, desde quando geraste o filho, também passando pelo momento do alto da cruz, quando lá estava e ficaste de pé, firme, confiante, sabendo que aquele momento era transitório, mas o coração de mãe sofria. Nossa Senhora, hoje, terça-feira das Santas Chagas, nós te pedimos, fazei-nos também, nos nossos calvários, a permanecermos de pé junto à cruz do Senhor. Que nos nossos calvários podemos tê-la como nossa presença de materna. Que tenhamos a certeza que sempre estarás conosco, Mãe. Fique conosco, Mãe, no nosso calvário. E neste momento eu convido você. Qual a intenção você quer colocar hoje? Qual a intenção que você quer colocar hoje? Claro que é a Jesus, por intercessão de Maria. Claro que é a Jesus, por intercessão de Nossa Senhora. Você sabe, nós estamos em plena novena da exaltação da cruz do Senhor. Quinto dia. Voltamos já, volte comigo.
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0: Filhos queridos, povo amado de Deus, terça-feira das Santas Chagas, então reze comigo, Eterno Pai. Eu vos ofereço as Santas Chagas de nosso Senhor Jesus Cristo para curar as de nossas almas. Mais uma vez, qual a intenção que você coloca diante de Jesus Cristo? Por intercessão de Maria hoje, celebrando o seu nascimento, uma das festas mais antigas da igreja que remonta ao século IV. Qual a intenção que você apresenta a Jesus? Quando hoje celebramos onde é sede da obra evangelizar é preciso Nossa Senhora da Luz dos Pinhais, que celebraremos na missa do meio-dia com toda a arquidiocese, coloque a sua intenção, escute esse testemunho, escute.
1: Padre Reginaldo, a sua bênção, meu
0: Deus
1: nome é Maria
0: abençoe.
1: Porto, sou aqui de Osasco, São Paulo.
0: Pois não.
1: E é com muita alegria que eu estou indo para a festa de Jesus da Santa Chaga de 2026. E não é a primeira vez que eu estou indo.
0: Que
1: já
0: maravilha.
1: Estive em 2024, 2025. E aí, como o senhor fala, né? Um ano nós estamos indo para pedir e
0: isso.
1: Outro ano voltamos para agradecer.
0: Amém.
1: E eu estou indo com meu coração cheio de alegria. Estou até emocionada, de gratidão por tantas bênçãos derramadas sobre a minha vida,
0: sobre
1: a vida da minha família, sobre a vida dos meus clientes. Padre, eu posso dizer que o senhor é meu pai na fé. Porque
0: amém.
1: Através do Senhor e através da sua obra, eu estou na igreja, eu sigo uma vida reta diante de Deus, eu e a minha família. Deus abençoe,
0: louvada.
1: Padre. E até daqui a pouco, na festa de Jesus das Santas Chagas.
0: Sacristão, faça ecoar esse testemunho, sacristão. Meu abraço, querida Maria Porto de Osasco, São Paulo. E eu espero você sim, espero todos para virem para celebrarmos, e é contagem regressiva, né? Já contagem regressiva, porque está perto, é do dia 21 ao dia 27 de setembro, que eu espero vocês no Santuário de Nossa Senhora de Guadalupe, Jesus das Santas Chagas. A programação completa você encontra evangelizareprecisos.com.br, padremanzotti.com.br. E eu quero lembrar, segunda, terça, quarta, nós temos São Pio de Pietrelcina, quinta começa o trido, quinta, sexta, sábado, o dia todo, mas à noite nós teremos, e convido Curitiba, a região metropolitana, a trazerem velas, e quem estiver também, teremos à disposição, que vamos fazer aquela procissão linda, onde nós caminhamos, mais do que linda, de grande eficácia, evangelização, conversão pelas ruas. Olha a multidão que se reúne, onde nós fazemos a reflexão das chagas dolorosas de Jesus, contemplando a Via Sacra encenada. Isso no sábado, e no domingo as chagas gloriosas de nosso Senhor Jesus Cristo. Gente, se programe para a festa de segunda a domingo, 21 a 27 de setembro. Mais uma vez, seja bem-vinda Maria Porto de Osasco, Dom João Bosco Barbosa de Souza, Diocese de Osasco. Filha de Deus, que a paz de Jesus esteja com você, filha.
2: Bom dia, padre.
0: Bom dia, Deus abençoe.
2: Você
0: pediu anonimato, mas de onde você fala?
2: Uma cidade do Ceará.
0: Tá bom, então, filha de Deus, de algum lugar do Ceará. Seja bem-vinda. O que está acontecendo, filha?
2: Padre, eu queria pedir um conselho ao senhor, porque já faz 26 anos de casado e agora está sendo muito difícil para mim, muito. Já perdoei várias traições, teve filho, assim, entre o nosso casamento com outra pessoa, eu perdoei, já perdoei várias traições. Aí agora eu descobri umas conversas de traição e eu não aceito mais.
0: Bom, que o Divino Espírito Santo nos ilumine. Filha, você é casada há quanto tempo?
2: Eu sou amaziada há 26 anos.
0: 20?
2: 26.
0: Tem filhos?
2: Sim, tenho dois filhos casados e tenho uma que mora comigo, a
0: tá.
2: mais nova.
0: Você contou que o histórico, você falou, o histórico da sua vida nesses 26 anos é um histórico de traição, é isso?
2: Isso.
0: Ele teve filho fora do casamento, você perdoou.
2: Sim.
0: E o que foi a gota d'água?
2: A gota d'água é a traição, né? Porque quando, assim, com poucos dias que ele faz a traição, ele pede perdão. Pede perdão não, vem dizendo que está arrependido e pede para a gente continuar, porque nós temos filhos. Com poucos dias está fazendo a mesma coisa, padre.
0: E hoje, como que você sente? Quais são seus sentimentos? O que hoje você, o teu coração está mandando fazer?
2: Hoje meu coração está mandando fazer é separar, porque até da minha família, do primo, ele teve que me afastar com ciúme de mim.
0: Tá. Então, ó, ele faz as cachorradas e depois Isso. ele te priva com ciúme.
2: Isso, padre. Aí ele culpa mim, né? Assim, ele fala que a culpada sou eu, porque ele está fazendo isso, a culpada sou eu.
0: Bonito para ele. Bom, mas então, em que eu posso te ajudar?
2: Eu quero um conselho, que o senhor possa me ajudar, o que eu devo fazer.
0: Filha, eu não vou decidir por você. Eu não vou decidir. Mas você mesmo, se você se ouvir, inclusive fica depois no ar, mas se você ouvir o teu próprio relato, você percebe que não tem futuro. Você percebe que não tem futuro. Porque uma coisa é errar, outra coisa é persistir no erro. E as palavras aceitam tudo. Eu estou arrependido. Mas quem está arrependido tem que se emendar. Tem que mudar. E não existe mudança.
2: Padre, ele está bebendo constante, né? Assim, todos os dias. E fez um ano agora em agosto que eu peguei umas conversas dele também com outra pessoa. Quando chegou em casa à noite, ele me bateu por conta dessa pessoa.
0: Não. Aí já passou todo o limite possível. Você devia ter denunciado. Então, se foi para agressão física, agora eu lhe digo, realmente se aparte. Como os teus filhos veem isso? Alô?
2: Oi, padre.
0: Como seus filhos veem isso?
2: Não, meus filhos só dizem assim, eu não me meto. A minha filha mais nova que mora comigo, ela diz, mãe, a senhora não aceitava mais.
0: Filha, se ele partiu para a ignorância e te bateu, você deveria tê-lo denunciado. Não o fez, mas agora é hora de seguir seu caminho. Você tem casa?
2: Tenho, sim.
0: Então, só que é assim, filho. É aquela história. Pense bem antes de decidir. Para não ficar esse vai e volta. Que aí fica feio. Uma decisão tem que ser bem tomada. Entendeu? Alô?
2: Oi, padre.
0: Você está prestando atenção?
2: Estou, sim, padre.
0: Então você já sabe a resposta. Não preciso eu dizer. E qualquer violência que ele fizer com você, não importa que seja o pai dos seus filhos, dê queixa. Você está escutando?
2: Estou, padre.
0: Dê queixa. Nada justifica a violência. Reze comigo mesmo que o sacristão está chamando o intervalo. Divino Espírito Santo.
2: Divino Espírito Santo.
0: Iluminai-me.
2: Iluminai-me.
0: Jesus das Santas Chagas,
2: dai-me
0: forças para fazer o que é certo. Amém.
2: Amém.
0: Deus abençoe. Deus a proteja. Nada justifica a violência, nem mesmo a traição. Eu volto já. Volte comigo.
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0: hoje temos muito a celebrar, Natividade de Nossa Senhora. Em Curitiba, Nossa Senhora da Luz dos Pinhais. E hoje, o quinto dia da novena da Exaltação da Santa Cruz e Jesus das Santas Chagas. Convido você a acompanhar, vir à missa, quem é da região metropolitana, Curitiba, para missa ao meio-dia com tantas motivações. Claro, vir para pedir à mãe e pedir que ela suplique a Jesus das Santas Chagas. Muito bem falou aquela que testemunho deu. Um ano a gente vem para agradecer, para pedir, o outro para agradecer. E assim toda terça-feira, de novena em novena, graças e bênçãos são celebradas. Querido povo de Deus, com muito amor e gratidão, eu quero dizer, nós estamos lançando uma campanha, uma ação. Eu gosto de usar a palavra correta. Um lugar no seu coração. Essa ação nasceu de uma leitura orante que eu fiz com você aqui, da palavra de Deus, durante a experiência de Deus. Se você lembrar, 2 Coríntios, capítulo 7, versículo 2, Paulo pede assim: dai-nos um lugar em vossos corações. E este texto de 2 Coríntios, capítulo 7, versículo 2, fez brotar esta ação. E queremos começar a lembrar que o nosso coração, o nosso da obra Evangelizar é Preciso, está sempre aberto para você. Se existe algo que nós estamos pedindo a você, é, se você precisa de oração, confie sua intenção à nossa obra. Dê um lugar no seu coração. E nós queremos receber com carinho todas as intenções e levar ao altar do Senhor. Fruto desta ação, você pode apontar o celular no QR Code. E então mande o seu pedido de oração pelo WhatsApp. 41-3221-6060. Também você pode ligar e pedir aos nossos atendentes que leve até a missa, e isso é feito, a sua intenção. 0800-410-6060. Queremos rezar por você. Aqui você tem um lugar no nosso coração. E eu peço, dê no seu coração um lugar para a obra Evangelizar é Preciso. Ação, um lugar no seu coração. Faça o seu pedido de oração. E agora, vamos juntos. Bíblia aberta, cartilha de oração. Segundo Coríntios, hoje, capítulo 12, versículo 1, seguintes. Você tem gostado da leitura orante? Quero lembrar, agora, e reprise às 10 da noite, mas fica no YouTube. E todo final de tarde vai para o YouTube Padre Manzotti com um recorte, que é a leitura orante. Tem te tocado, segundo Coríntios? Eu confesso para você, para mim tem sido uma descoberta constante. Cada vez que eu leio, salta aos olhos os apelos de Deus. Escutemos, rezemos. Segundo Coríntios, capítulo 12, versículo 1. Embora não adianta nada, eu preciso me gabar de mim mesmo. Agora vou falar a respeito das visões e revelações que o Senhor me tem dado. Conheço um cristão há 14 anos. Foi levado de repente até o mais alto do céu. Não sei se isso de fato aconteceu, ou se ele teve uma visão, somente Deus sabe. Paulo contando um fato. Ele conhece um cristão que há 14 anos, preste atenção, foi levado de repente até o mais alto céu. Paulo mesmo diz, eu não sei se isso aconteceu ou se ele teve uma visão, Deus o sabe. Repito, sei que este homem foi levado de repente ao paraíso. Eita, padre, alguém já foi para o paraíso e voltou? É o que eu estou acabando de ler. O homem foi levado de repente ao paraíso. Não sei se isso de fato aconteceu ou se foi uma visão, somente Deus sabe. E ali, ele ouviu coisas que palavras humanas não conseguem contar. Eu me gabarei deste homem, mas não me gabarei de mim mesmo, a não ser das coisas que mostram as minhas fraquezas. No entanto, se eu quisesse me gabar de mim mesmo, isso não seria uma loucura, porque eu estaria dizendo a verdade. Mas eu não me gabarei, pois quero que a opinião das pessoas tem de mim se baseie naquele que me viram fazer e me ouviram dizer. Não quero falar de mim mesmo. Eu quero que as pessoas falem de mim pelo que me viram fazer e me ouviram dizer. Olha aqui uma boa proposição. Não falarmos de nós mesmos. Que as pessoas, se forem falar de nós, mesmo como cristão e como religiosos, seja por aquilo que fazemos e falamos. Mas para que não ficasse orgulhoso demais por causa das coisas maravilhosas que vi, eu recebi uma doença dolorosa. Padre, que isso? Sim, por causa das coisas maravilhosas que eu vi, eu recebi, que é uma doença dolorosa. É como um espinho no corpo. Versículo 7. Você já ouviu dizer que Paulo recebeu e conviveu com espinho na carne. Já ouviu isso, né? Não? Olha hoje. Ele veio como mensageiro de Satanás para me dar bofetadas e impedir que eu ficasse orgulhoso. Escute mais. Versículo 8. É forte, gente, é forte. 3 vezes orei ao Senhor pedindo que Ele me tirasse esse sofrimento. Mas Ele me respondeu: a minha graça é tudo o que você precisa, pois o meu poder é mais forte quando você está fraco. Portanto, eu me sinto muito feliz em me gabar das minhas fraquezas, para que assim a proteção do poder de Cristo esteja comigo. Eu me alegro também com as fraquezas, os insultos, sofrimentos, as perseguições e as dificuldades pelos quais passo por causa de Cristo. Porque quando perco a minha força, então tenho a força de Cristo em mim. Eu vou para o intervalo, volto interpretando e rezando este texto maravilhoso, fortíssimo. Volte comigo.
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0: Paulo relata uma experiência pessoal que teve. Uma revelação particular, como chamamos, de coisas maravilhosas que viu. Mas eu quero rezar com você esse espinho na carne, que nessa Bíblia diz espinho no corpo. Veja, Paulo teve que lidar com isso. Versículo 7. Para que eu não ficasse orgulhoso, às vezes e quase sempre, as provações, as dificuldades nos vêm, para que não nos orgulhemos de nós e lembremos da nossa humanidade, que somos seres humanos, perecíveis, frágeis. E diz o texto: eu recebi uma doença dolorosa, que é como um espinho na carne. Qual o teu espinho na carne? Qual o teu espinho na carne? Diz ele: três vezes orei. Três vezes orei, pedindo que me tirasse este sofrimento. Mas ele me respondeu: quem? Deus. A minha graça é tudo o que você precisa, pois o meu poder é mais forte quando você está fraco. Você consegue entrar nesse mistério que Paulo está mostrando? Às vezes o espinho na carne quer nos levar a desistir. Às vezes Deus nos responde: eu deixarei, eu permitirei isso, porque quando você está fraco, você conta mais com a minha graça. Quando você se sente humano, você me permite mais trabalhar. Portanto, o espinho na carne não foi motivo para Paulo fugir da missão. Qual o teu espinho na carne? E lembre-se do que Deus está dizendo hoje: basta-te a minha graça. Basta-te. Três vezes ele pediu, mas Deus não tirou. Escute, três vezes ele pediu. Paulo rezou. E Deus disse: basta-te a minha graça. Filhos, nunca esqueça que Deus, às nossas orações, pode dizer sim. Pode dizer não. Pode dizer ainda não. O sim, porque nos ama. O não, porque nos ama. O ainda não, porque nos ama. Basta-te a minha graça. Vai. E Paulo foi. Continuou. Não recuou. Com o espinho na carne. Esta foi a belíssima leitura orante do dia de hoje. Silvânia, que a paz de Jesus esteja com você.
1: Amém, padre. Bom dia, sua bênção.
0: Deus abençoe, Silvânia. Você fala de onde?
1: Eu falo de Fátima do Sul, Mato Grosso do Sul.
0: Meu abraço a Fátima do Sul, Mato Grosso do Sul. Como que você me acompanha?
1: Padre, quando eu estou em casa, eu acompanho pela Fátima FM, 87.9. Quando eu estou trabalhando, eu acompanho pelo aplicativo.
0: Tá certo. Diga lá, Silvânia.
1: Padre, como esse mês é um mês muito abençoado, um
0: claro,
1: mês da Bíblia.
0: Mês das Santas Chagas.
1: Eu quero pedir oração e quero anunciar também. Vou primeiro pedir oração.
0: Vamos.
1: Eu quero pedir oração para minha irmã, Márcia.
0: Márcia.
1: É, ela, até os médicos já falou que ela está em pé hoje, porque ela é uma mulher muito de fé, né?
0: Sim.
1: E como esse mês é um mês muito abençoado, eu quero tomar posse, e ela também, ela está ouvindo o senhor, padre.
0: Opa, Márcia.
1: É.
0: Deus a abençoe na sua enfermidade, não sei o que é, mas que Deus a abençoe. Jesus das Santas Chagas, derrame uma gota do seu preciosíssimo sangue sobre você, Márcia.
1: É coluna, padre.
0: Coluna, sei bem quanto dói isso.
1: Dói, ela sente muita dor de cabeça, muita dor.
0: Tá.
1: E eu tenho fé em Jesus das Santas Chagas, que ele vai derramar uma preciosíssima gota do seu sangue.
0: Certo, levarei na missa do meio-dia que eu vou rezar. Continue.
1: Tá, ela faz o terço das Santas Chagas com o senhor.
0: Certo.
1: Ela é muito de fé.
0: Pois não.
1: E quero anunciar, padre, que eu sou uma associada.
0: Obrigado.
1: Há mais de 10 anos.
0: Olha aí.
1: É, vou ser uma mensageira de Jesus das Santas Chagas.
0: Toca o sino e a corneta, sacristão. Que maravilha.
1: Vai ter um encontro agora, dia 19, em Dourados. É o primeiro encontro das líderes mensageiras.
0: Quando vai ser?
1: Dia 19 agora desse mês.
0: Olha aí, gente, já aproveito a anunciar todos os mensageiros de Mato Grosso do Sul.
1: Eu vou nesse encontro.
0: Estejam em Dourados e vai ser aonde, querida?
1: Vai ser na casa de retiro.
0: Tá certo, olha que notícia maravilhosa. E você vai e vai voltar com a capelinha de Jesus das Santas Chagas?
1: Vou pegar a capelinha na festa das Santas Chagas, padre.
0: Você vai estar aqui comigo?
1: Vou. Até que eu tô organizando a minha caravana, e para quem estiver ouvindo e for aqui da região, eu ainda preciso arrumar 10 pessoas para completar a caravana.
0: Tá certo, minha filha. Então, ó, vamos fazer assim, Silvânia. Você deixa. Você pode fazer isso. Deixa lá com a nossa telefonista seu número. Se alguém de Fátima do Sul, região, quiser vir para a festa das Santas Chagas, liga depois do programa, que aí diminui o número de ligação, e pega seu nome para se tornar, para vir em caravana, tá certo?
1: Tá, eu vou deixar então, padre.
0: Mas não agora ao vivo, assim, coloca lá em particular, não. Tá bom?
1: Tá, pode deixar.
0: Que Deus abençoe, Silvânia, de Fátima do Sul, Mato Grosso do Sul, pelo aplicativo, pela rádio Fátima do Sul, Dom Henrique Aparecido de Lima de Dourados. Tá aí o recado, gente, dia 19 de setembro, encontro lá em Dourados, de todas as líderes mensageiras das capelinhas, e façam caravanas para vir, façam caravanas para estar conosco na festa das Santas Chagas. Sabe, gente, de repente a gente pode até pensar, equipe, atenção, criar um lugar para aqueles que estão fazendo caravanas para deixarem os números. Acho que é importante isso, em algum lugar do site evangelizarepreciso.com.br, porque tem gente que às vezes quer vir e não sabe quem está fazendo caravana. Tá aí. Quero agora dizer que o Papa Leão XIV nomeou nesta terça-feira, 8 de setembro, o novo bispo da Diocese de Porto Nacional Tocantins, Padre José Paulino Francisco Neto, do clero da Diocese de Araçuaí, Minas Gerais, para atualmente desempenha função na paróquia Nossa Senhora da Glória. Também o Papa nomeia bispo para a Diocese de Rubiataba, Morzalândia, em Goiás, Dom Júlio César Gomes Moreira, transferindo de ofício de bispo auxiliar da Arquidiocese de Belo Horizonte. Nossa comunhão, nossa oração nesta nova missão. Voltamos já.

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Hoje é aniversário da rádio Acauã FM, Exu Pernambuco, Ave Maria FM, Cabo Frio, Rio de Janeiro, pioneira de Teresina FM, Teresina Piauí. Sobre a natividade de Nossa Senhora e Nossa Senhora da Luz dos Pinhais, na missa do meio-dia, eu poderei e falarei mais. Rezaremos juntos, lembrando que hoje é terça-feira, Jesus das Santas Chagas. Venha ao santuário, acompanhe pela TV, acompanhe pelo YouTube, Padre Manzotti. Aquilo que nós pedimos, Jesus das Santas Chagas, libertai-nos da ansiedade e da depressão. Jesus das Santas Chagas, protegei-nos e curai-nos do câncer. Jesus das Santas Chagas, derrame uma gota do preciosíssimo sangue sobre nós. Amado povo de Deus, você fez o 21º dia da quaresma de São Miguel. Às 9:30 da manhã, nós fizemos o 21º dia. E hoje, a proposta é rezar pelo matrimônio. Seu casamento está em crise? E exatamente é colocar o casamento nessa batalha espiritual, porque o demônio se levanta para destruir a família. E você que é casado pode ter certeza, o inimigo tudo faz para destruir o pacto nupcial, a união conjugal. Por isso é o tema da quaresma de hoje. A intenção vale para toda a quaresma. Nós já estamos, olha que passamos da metade e vamos até o 40º dia, 21º dia. Perdeu? Logo depois do programa, segue com a quaresma de São Miguel. Hoje quero contemplar e oferecer o programa, a missa que reza ao meio-dia, por todos os mensageiros e mensageiras das capelinhas de Jesus das Santas Chagas. Muito me alegrou que a Silvânia falou que vai ter um encontro estadual, Mato Grosso do Sul, em Dourados. Mandaram fotos, Nilza Rosa Teixeira, de Presidente Médici, acompanhe pela televisão, eu vou descrevendo por aqui, pelo rádio. Gorete Albino Custódio Fernandes, de Criciúma, Santa Catarina, meu grande abraço.

0: Ouro Branco, Minas Gerais. Meu Deus, que foto mais linda! Lá, volte uma, da igreja, povo todo reunido. Olha aí, toca o sino, sacristão. E agora, vamos juntos, Alagoas, vamos juntos rezar. Exaltação da Santa Cruz, quinto dia. E eu tomo o jornal mais uma vez. Cadê o seu jornal do evangelizador? Reze comigo. Página 7. Pelo sinal da Santa Cruz, livrai-nos Deus, nosso Senhor, dos nossos inimigos. Senhor Jesus, por tuas chagas fomos curados. Por tua cruz fomos libertados. Jesus, em seu próprio corpo, levou nossos pecados ao madeiro, a fim de que morrêssemos para os pecados e vivêssemos para a justiça. Por tuas chagas fomos curados. Ó Jesus, em cujos ombros foram abertas feridas por causa do peso da cruz, feridas causadas pelo madeiro e pelos nossos pecados, se a cruz pesar, seja nosso sirineu. Se a cruz pesar e eu cair, ajude-me a levantar. Que a tua cruz seja a minha salvação. Ó Santa Cruz bendita, onde a humanidade foi redimida e o Filho do Homem teve suas mãos transpassadas, seu peito aberto, de onde jorrou água e sangue. Ó Santa Cruz, instrumento de morte e de castigo, mas que pelo sangue redentor tornou-se sinal de nossa salvação. Jesus, na tua cruz, eu coloco a minha cruz. Coloque, eu tenho 3 intenções lá, você sabe, a terra prometida, poder começar as obras. Mas 2 particulares, quais são as suas intenções? Na tua cruz, eu coloco a minha cruz. Salve, ó cruz, doce esperança. Concede aos céus remissão, dai-nos o fruto da graça que floresceu na paixão. Louvor a vós, ó Trindade, fonte de todo perdão, aos que na cruz foram salvos, dai a celeste mansão. Jesus, dai-nos a graça de viver o fruto da tua redenção. Jesus, dai-nos a graça de viver o fruto da tua redenção. O Senhor esteja convosco. Ele está no meio de nós. Abençoai, Jesus, a água, a roupa dos enfermos. Hoje a bênção sobre a cidade de Curitiba, Arquidiocese de Curitiba, na sua padroeira Nossa Senhora da Luz dos Pinhais. Mas hoje abençoai o Brasil que tanto precisa de discernimento, de iluminação, e você sabe do que eu estou dizendo. Rezemos pelo discernimento de nossas autoridades. Abençoai, Senhor, e santificai a água, a roupa dos enfermos e fotos de família em nome do Pai, do Filho e do Espírito Santo. Amém. Se não fez a quaresma de São Miguel, vai fazer. Me despeço com um clipe pelas mãos de Maria. 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
1: 11 horas.
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0: 11:32.
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0: 11:47.
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2: Meio-dia e 26 minutos. Uma boa tarde a você que está aí sintonizado conosco pelos quatro cantos da nossa querida cidade de Santos Dumont, Minas Gerais, terra do Padre Aviação. Você, internauta, através do www.radioculturasd.com.br, você aí no aplicativo do seu celular, você no seu tablet, as cidades circunvizinhas, onde quer que chegue o sinal da Rádio Cultura FM 90.1, é uma alegria termos a sua companhia, é uma alegria termos a sua sintonia. Estamos dando início a mais um programa Estação JB, na comunicação desse amigo de vocês, João Batista, hein? Vamos juntos até as 3 horas da tarde, fazendo aí o diferencial da sua tarde. Mas como de costume, antes de nós darmos início à nossa programação propriamente dita, é momento de reflexão, é momento de intimidade com Deus. Meio-dia e 27 minutos. Olha, meu querido, minha querida, se nesse exato momento você tem aí, ó, disponibilidade de parar aquilo que você está fazendo, de fechar os seus olhos, de colocar a mão sobre o teu coração, porque o pulsar do meu e do teu coração pulsa como o pulsar do coração do Pai, porque nós somos templos e morada do Espírito Santo de Deus. E aí, nós precisamos darmos liberdade para essa graça, para essa terceira pessoa da Santíssima Trindade, que é o Espírito Santo, para cada vez mais, jamais perdermos bênçãos e graça de Deus em nossa vida, e ao mesmo tempo estarmos olhando e percebendo o que Deus quer de nós, aquilo que Ele quer que nós façamos nesse mundo aqui, ó, nesse plano terrestre, nós poderíamos se dizer, porque nós somos cidadão do céu. Não se esqueça disso, meu querido, não se esqueça disso, minha querida. Vamos mergulhar, vamos alimentar a alma do pão da palavra. Mateus capítulo 7, versículo 21, daria o dia inteiro essa pregação, somente esse versículo. Nem todo aquele que me diz Senhor, Senhor, entrará no reino dos céus. Só entrará aquele que põe em prática a vontade do meu Pai que está no céu. E aí é lógico que eu já fiz esse questionamento, porque primeiro a palavra veio aos meus ouvidos, né? E aí eu lhe pergunto, o que de fato você está fazendo de sua vida? Você cada vez mais opta por aquilo que passa, aquilo que o mundo oferece, ou você procura, dentro dessa graça da ação do mover do Espírito Santo, ser obediente aos desígnios de Deus, pautando a sua vida na palavra que cura, que salva, que liberta, e permitindo que esses desígnios do Pai aconteçam em sua vida? E aí, olha só, meu amigo, nem todo aquele que me diz Senhor, Senhor, entrará no reino do céu, só entrará aquele que põe em prática a vontade de meu Pai que está no céu. E aí, anunciar é fácil, falar de Jesus é muito fácil. Qualquer um pode falar de Jesus, mas viver isso aqui, ó, que Ele mesmo nos exorta na sua palavra, aí, meu querido, minha querida, é uma outra história. Aí é uma outra história. Peçamos a Deus para que nesse momento Ele possa abençoar essa água que vai se tornar um sacramental, fortíssimo, poderosíssimo, porque é Deus que faz, é Ele que realiza, é Ele que abençoa. Bênção da água. Bendito sois Deus Todo-Poderoso, que vos dignaste abençoar-nos em Cristo, água viva de nossa salvação, e reformar-nos interiormente, concedendo-nos junto a essa água, renovar a juventude de nossa alma, e sempre poder caminhar na vida, pela graça do Espírito Santo. Derramai vossa copiosa bênção sobre essa água, e a todos aqueles que fizerem uso dela, por Cristo nosso Senhor. Amém. Experimentando e vivenciando essa verdade, vamos fazer com que, de fato, através dessa belíssima canção do Ministério Anjo Resgate, vai avivar em nós que Deus está no ar.

0: Meio-dia e 33.
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5: Meio-dia e 38 minutos, agora sim apto para fazer aí o diferencial da sua tarde e vamos já para a redação porque está chegando a informação, hein? O tempo e a temperatura. Sudeste terá muitas nuvens e possibilidade de chuva isoladas nesta terça-feira, dia 8.
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7: No Sudeste, a terça-feira, dia 8 de setembro, será de muitas nuvens com chuva em diferentes pontos da região. Em São Paulo, há a possibilidade de chuva isolada. Na capital, os termômetros variam entre 11 e 24 graus. No Rio de Janeiro, o cenário é semelhante, com instabilidade pontual ao longo do dia. A cidade do Rio registra mínima de 14 e máxima de 25 graus. Em Minas Gerais, a chuva pode ocorrer de forma isolada, principalmente nas regiões Central, Sul, Zona da Mata e Vale do Rio Doce. Em Belo Horizonte, as temperaturas ficam entre 12 e 23 graus. Já no Espírito Santo, são esperadas pancadas isoladas em diferentes áreas. Vitória terá mínima de 19 e máxima de 24 graus. As informações são do Instituto Nacional de Meteorologia. Viviane Bessa, o tempo e a temperatura.
5: Brasil passa a ter modelo de previsão de tempo equivalente ao dos Estados Unidos e Europa.
8: O Índice Nacional de Pesquisas Espaciais agora possui modelo próprio de previsão do tempo. O sistema foi desenvolvido nos últimos 3 anos e está sendo rodado em Cachoeira Paulista, num supercomputador. De acordo com o Ministério da Ciência, Tecnologia e Inovação, a qualidade das previsões meteorológicas brasileiras agora está no mesmo patamar de precisão de órgãos dos Estados Unidos e da Europa. Chamado de MONAM, Modelo para Previsões de Oceano, Terra e Atmosfera, ele simula o comportamento futuro da atmosfera utilizando equações físicas e dados coletados por satélites, radares e estações meteorológicas. O sistema opera com cobertura global e resolução de 10 km com 2 atualizações diárias. É capaz de gerar previsões do tempo altamente confiáveis com até 11 dias de antecedência. Da Rádio 2, Fabiola Alves.
5: Confira agora as cotações de mercado do agronegócio.
9: Indicadores agropecuários com Diego Brião. Soja.
10: Os contratos futuros com vencimento em setembro registraram queda nos Estados Unidos na sexta-feira. Na Bolsa de Chicago, a cotação era de US$ 12,93 por bushel. Valores no mercado físico, no Brasil, por saca de 60 quilos. Estado do Mato Grosso, cidade de Rondonópolis, R$ 144,30. Bahia, região oeste, R$ 144,75. Rio Grande do Sul, Nonoais, R$ 138.
9: Boi Gordo.
10: Em São Paulo, na B3, os contratos com vencimento em setembro eram negociados ao final da sexta a R$ 358,90 por arroba. Houve elevação de 0,25% no dia. Boi à Vista, no Mato Grosso, em Cuiabá, R$ 321,30 por arroba.
9: Café.
10: Os contratos futuros de café arábica com entrega prevista para setembro terminaram a sexta em Nova York, nos Estados Unidos, em queda. A cotação era de R$ 2.196,06 por saca de 60 quilos. No Brasil, no mercado físico, valores do café arábica tipo 6 por saca de 60 quilos. Minas Gerais, Varginha, R$ 1.720 e São Paulo, Franca, R$ 1.700.
9: Milho.
10: Valores no mercado físico, por saca de 60 quilos. Paraná, Marechal Cândido Rondon, R$ 58,00. Valor em estabilidade na comparação com a cotação anterior. E Goiás, Rio Verde, R$ 61,00, também em estabilidade.
9: Trigo.
10: Valores no mercado físico, por saca, Rio Grande do Sul, Nonoais, R$ 70,00 em estabilidade e Paraná, Marechal Cândido Rondon, R$ 78,00 em elevação.
9: Cana-de-açúcar.
10: Os contratos futuros de açúcar com entrega prevista para outubro terminaram a sexta em Nova York em estabilidade. A cotação era de 18,07 cents de dólar por libra peso. No Brasil, em São Paulo, a saca de 50 quilos de açúcar cristal fechou o dia cotada a R$ 116,79 em elevação.
9: Feijão.
10: Preço médio por saca no atacado no Paraná. Feijão carioca tipo 1, R$ 274,27 em estabilidade. E feijão preto tipo 1, R$ 199,31 também em estabilidade.
9: Arroz.
10: Valores no mercado físico, por saca de 50 quilos, Rio Grande do Sul, média estadual, R$ 80,00 em estabilidade, e Santa Catarina, Rio do Sul, R$ 70,00 também em estabilidade.
9: Indicadores agropecuários, um conteúdo do Grupo Rádio Web. Informação que amplifica conexões.
5: Humberto Ferretti traz as últimas do campo. Abates de gado aumentam, safra de milho cresce e preço do trigo sobe.
11: Depois de fechar o mês de agosto em alta, o preço do trigo se manteve firme nos últimos dias. A tonelada foi vendida a cerca de R$ 1.450 no Paraná e em torno de R$ 1.350 no Rio Grande do Sul. Os números foram divulgados pelo CPEA e apontam um aumento mesmo em época de safra. Primeiro porque a tendência é que a colheita seja menor. Segundo, por causa dos conflitos entre Rússia e Ucrânia na região do Mar Negro, que prejudicam o escoamento do trigo e reduzem a oferta. O Brasil abateu no segundo trimestre, portanto, entre abril e junho, mais de 15 milhões e meio de cabeças de suínos. Os dados foram divulgados pelo IBGE e representam uma alta de 3,2% na comparação com o mesmo período do ano passado. O resultado também melhorou em relação ao primeiro trimestre de 2026. A produção de carcaça de suínos cresceu ainda mais, 4,8% para quase 1 milhão e meio de toneladas. A safra brasileira de milho será pouca coisa maior no ciclo 25-26. Dados da Conab apontam uma alta de 1,3% para quase 143 milhões de toneladas na soma de todas as colheitas. A área de cultivo até deve crescer e passar de 22 milhões de hectares. Porém, com um clima não tão favorável, o rendimento das lavouras pode encolher 2% para 6 toneladas e 300 quilos. Da Rádio 2, Humberto Ferretti.
5: Meio-dia e 45 minutos. Ora, lembrando a você que hoje é terça-feira. E terça-feira é dia da De Felipe Presente nos presentear, para nós presentearmos a você aí, né? Olha, essa perguntinha de hoje é uma pegadinha, mas tá fácil demais. Vai ser assim, ó. Qual é o lado que o boi zebu tem mais pelos? Rapaz do céu, isso aqui é uma pegadinha e presta atenção. Qual é o lado que o boi zebu tem mais pelo? Aí, ô, seu Vim, essa aí tá boa pro Celso acertar, né? Meio-dia e 46 minutos.
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16: Meio-dia e 46.
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7: Meio-dia e 51 minutos, vamos para as últimas informações desta terça-feira, dia 8 de setembro. Brasil tem 2 milhões de trabalhadores em plataformas e mais da metade é motorista de aplicativo.
8: O Brasil tinha, em 2025... cerca de 2 milhões de pessoas trabalhando por meio de aplicativos e plataformas digitais de serviço. Desse total, 1 milhão e 200 mil atuavam no transporte de passageiros, o equivalente a quase 59% dos trabalhadores plataformizados, segundo o levantamento recém-divulgado pelo IBGE. Os dados mostram que os motoristas de aplicativo formam o principal grupo entre os trabalhadores que utilizam plataformas digitais para obter renda no Brasil. Em seguida, aparecem os serviços de entrega, que envolviam cerca de 585 mil pessoas no ano passado, e os aplicativos voltados à prestação de serviços gerais ou profissionais, utilizados por 313 mil trabalhadores. Ainda de acordo com os dados do IBGE, o trabalho por aplicativos continua sendo predominantemente masculino. Os homens representam praticamente 85% desse universo, enquanto as mulheres respondem por pouco mais de 15%. A maior concentração está na faixa etária de 25 a 39 anos de idade. Em relação à renda, os trabalhadores de plataformas receberam, em média, no ano passado, R$ 3.147 por mês, valor que é semelhante ao dos demais trabalhadores do setor privado. No entanto, a jornada média de trabalho foi maior, 44 horas e 42 minutos por semana, cerca de 5 horas a mais do que a média registrada entre os trabalhadores não plataformizados. O levantamento também aponta uma baixa cobertura previdenciária. Apenas 34% dos trabalhadores de aplicativos contribuíam para a Previdência Social em 2025. Entre os motoristas de automóveis que atuavam por plataformas, esse percentual era ainda menor, de 25,5%. Segundo o IBGE, a principal razão apontada para trabalhar por meio de aplicativos foi a flexibilidade de horários, mencionada por quase 27 de cada 100 entrevistados. Quase 25%, ou 1 em cada 4, disse ter recorrido às plataformas por não conseguir encontrar outro trabalho. Da Rádio 2, Milena Abreu.
7: Tarifa dos Estados Unidos já reduzem pedidos para 69% das indústrias paulistas.
9: As tarifas impostas pelos Estados Unidos já provocaram queda nos pedidos recebidos por quase 7 em cada 10 indústrias paulistas que exportam para o mercado norte-americano. A informação consta em pesquisa divulgada pela Federação das Indústrias do Estado de São Paulo, a Fiesp. Entre as indústrias que registraram redução nas encomendas, 42,9% tiveram uma queda superior a 25%. Para enfrentar o impacto das tarifas, 28,6% das empresas reduziram as próprias margens de lucro. Outras 26,2% mantiveram os preços e repassaram o custo adicional aos compradores americanos. Segundo o levantamento, a produção também foi afetada. 41,4% das indústrias reduziram o uso da capacidade instalada. O mesmo percentual informou ter renegociado preços com clientes. Apesar disso, mais da metade das empresas, 55,2%, ainda não mudou a quantidade de funcionários. A pesquisa também mostra que substituir os Estados Unidos por outros mercados não tem sido simples. 45,2% das empresas não pretendem buscar novos destinos para os produtos. O mercado brasileiro aparece como uma alternativa. Cerca de 40% das indústrias já redirecionaram parte da produção para o país, mas entre elas, 36% disseram não encontrar compradores no mercado interno. Outra possibilidade seria produzir em outros países. 6 em cada 10 empresas, porém, não consideram essa estratégia. 21,4% já possuem unidades no exterior que poderiam atender a esse objetivo. Para enfrentar as tarifas, quase 70% das empresas apontaram como prioridade a negociação entre Brasil e Estados Unidos. A busca por novos acordos comerciais foi citada por 40,8%. Reportagem Marquesan Araújo.
7: Eleições 2026. Pesquisa Quest mostra resultado estável entre Lula e Flávio Bolsonaro no primeiro turno.
10: Quest divulgou nesta segunda-feira mais uma pesquisa de intenção de votos para a presidência da República. Luiz Inácio Lula da Silva, do PT, tem 36% da preferência do eleitorado no primeiro turno. Flávio Bolsonaro, do PL, conta com 29%. Augusto Cury, do Avante, soma 8% do eleitorado. Renan Santos, do Missão, e Ronaldo Caiado, do PSD, empatam com 3% das intenções de voto. Romeu Zema, do Novo, tem 2%. A candidata Samara Martins, do UP, conta com 1% na pesquisa Quest. Estão com 0% na pesquisa Quest Edmilson Costa, do PCB, Rui Costa Pimenta, do PCO, veterinário Wilson Grassi, do Democrata, Clariana Barão, do DC, e Herstes Dias, do PS.

0: e o nível de confiança é de 95%. A pesquisa foi registrada no Tribunal Superior Eleitoral com o número BR-01720-2026. Agência Rádio Web de Brasília, Alan Barbosa.
1: Manifestações com pautas opostas tomam as ruas no 7 de setembro.
2: Movimentos sociais realizaram nesta segunda-feira a 32ª edição do Grito dos Excluídos. Os atos ocorreram em mais de 50 cidades, segundo os organizadores. Com o lema "Na defesa da terra, da paz e da moradia, erguemos a voz, mulheres vivas e soberania", os manifestantes defenderam moradia digna, reforma agrária, educação pública, o SUS e o combate à violência contra as mulheres, ao racismo e à LGBTfobia. Também pediram o fim da escala de trabalho 6x1. Em paralelo, manifestações organizadas por partidos e movimentos de direito ocorreram em pelo menos 6 capitais. Os atos tiveram críticas ao presidente Lula e ao ministro Alexandre de Moraes, do Supremo Tribunal Federal. Em Brasília, Belo Horizonte, Goiânia, Salvador, São Luís e Maceió, manifestantes também defenderam pautas da oposição ao governo federal. Agência Rádio Web de Salvador, Aline Costa.
1: Manifestações, né? Agora nós vamos aqui para o futebol, hein? FIFA já está recebendo inscrições para voluntários da Copa do Mundo Feminino de 2027, que será no Brasil.
3: FIFA já está recebendo as inscrições para o programa de voluntários da Copa do Mundo Feminina de 2027, que será realizada no Brasil. Ao todo, são 6 mil vagas distribuídas em áreas como mídia, gestão de competições, cerimônias, tecnologia, transporte e operações de mão de obra. Os voluntários atuarão em cidades sedes do torneio, como Belo Horizonte, Brasília, Fortaleza, Porto Alegre, Recife, Rio de Janeiro, Salvador e São Paulo. As atividades serão desenvolvidas em estádios, centros de treinamento, hotéis e aeroportos, com mais de 30 funções disponíveis. Para participar do processo seletivo, é necessário ter pelo menos 18 anos no momento da inscrição, ser brasileiro ou estar legalmente autorizado a entrar no país durante a competição e ter disponibilidade para cumprir os turnos previstos entre junho e julho de 2027. Além disso, tem que dominar o português ou o inglês. O conhecimento em outros idiomas pode ser considerado um diferencial. A Copa do Mundo Feminina de 2027 será a primeira realizada na América do Sul. O torneio começa em 24 de junho e vai reunir 32 seleções, incluindo o Brasil, já classificado por ser o país sede. Da Rádio 2, Milena Abreu.
1: Taça Libertadores, em 4 brasileiros vão à luta por vaga na semifinal.
2: Copa Libertadores entra nesta semana em sua fase de quartas de final, com 4 clubes brasileiros entre os 8 times que ainda brigam pelo título. Os jogos de ida começam nesta terça-feira, dia 8 de setembro, com o Fluminense recebendo o Platense da Argentina. O tricolor tenta aproveitar o fator casa, o Maracanã, para largar na frente em um confronto que terá a segunda partida em território argentino. Na quarta-feira é a vez de Palmeiras e Corinthians entrarem em campo. No Allianz Parque, o Palmeiras recebe a LDU do Equador. O confronto coloca novamente frente a frente duas equipes que se enfrentaram na semifinal da Libertadores de 2025. O Palmeiras chega às quartas disputando 3 competições e o técnico Abel Ferreira avisou em coletiva de imprensa concedida nesse domingo após a partida entre Botafogo e Palmeiras pela 26ª rodada do Brasileirão que o time vai arriscar tudo na busca pelos títulos.
4: O ano passado estávamos neste momento com uma equipa se calhar mais inteira, com mais opções. Neste momento, em função daquilo que é as lesões que fomos tido ao longo do ano, da exigência do calendário, de algumas vendas que tivemos, vamos procurar preparar jogo a jogo, ver como é que estes jogadores vão reagir amanhã e depois, porque nós aqui praticamente neste momento não treinamos, é recuperar e jogar e preparar a equipa para jogar. Toda a gente sabe que a melhor forma que nós temos de melhorar processos é treino, é repetição. Infelizmente isso não é possível, temos que nos adaptar a essa circunstância. É uma competição diferente, é uma competição mata-mata, primeiro jogo em nossa casa, segundo jogo lá. Vamos começar a pensar nele a partir de agora, analisar o nosso adversário, analisar a nossa equipa, perceber como é que está a gestão de energia da nossa equipa e prepararmos para daqui a 3 dias estarmos outra vez a competir.
2: Do outro lado, o Corinthians vai até a Argentina enfrentar o Estudiantes. O Timão precisa conseguir

0: Um bom resultado fora de casa para levar a decisão para a Neoquímica Arena, onde será disputada a partida de volta. Na quinta-feira, dia 10, o Flamengo encara o Independiente del Valle no Equador. Além da qualidade do adversário, o rubro-negro terá pela frente uma dificuldade real: a altitude. O técnico Leonardo Jardim, também em coletiva concedida à imprensa nesse domingo após Flamengo e Remo, reconhece a força do time equatoriano.
1: Em relação ao adversário, como vocês dizem, é um adversário que está a fazer uma grande época, tem resultados extremamente positivos na casa, mas como todos os jogos, nós vamos jogar com o objetivo de vencer. É esse o nosso ADN, essa é a nossa forma de jogar. Mas o adversário também tem esse objetivo, não é? Pronto, acho que vai ser um bom duelo, um duelo entre duas boas equipas, em que nós queremos ser competentes para, no conjunto dos dois jogos, qualificar a equipe.
0: O Flamengo chega embalado pela vitória por 1 a 0 sobre o Remo pelo Campeonato Brasileiro, resultado que colocou a equipe na liderança da competição. Samuel Lino marcou o gol da vitória e vive grande fase com 5 gols nos últimos 6 jogos. Os 4 times brasileiros entram em campo na Libertadores, portanto, com objetivos diferentes, mas com a mesma missão: sair dos jogos de ida vivos e, de preferência, com vantagem para a decisão. As partidas de volta das quartas de final serão disputadas entre os dias 15 e 17 de setembro. Agência Rádio Web, com informações do Campeonato Libertadores, Aline Costa.
2: 1:04, então, depois do comercial, já vamos liberar o telefone para a sua perguntinha, né? Ou seja, para a sua participação. Porque essa pergunta está fácil demais. Qual é o lado que o boi zebu tem mais pelos? E aí você vai interagir conosco. 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
1: 1 e 5.
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9: Uma hora e 11 minutos, agora sim, vamos então liberar esse telefone para sua participação. E vamos ver a partida da Piranguinha vai dar onde, hein? Boa tarde!
10: Boa tarde, João Batista.
9: Olha, a minha amiga Carla aí no quarto depósito, tudo bem, Carla?
10: Tudo bem, e você?
9: Na graça, menina do céu, presta atenção na pergunta, hein? Qual é o lado que o boi zebu tem mais pelos?
10: Do lado de fora.
9: Eu vou colocar aqui, Carla. O abraço vai pra quem, minha querida?
10: Vai pro Daniel, pra Mariana, pro Júnior, o Adriano, a Franciane, a Tia Penha, a Patinha, a Dona Hortência, o Reinaldo, o Jorge, a Laura, a Vilmo, o Tio Preto, o Maia aqui do bar, o Elci, a Dona Gessi, a Cristina, as irmãs dela, vai para a Vera e Orlando, a Dandara, para todos os ouvintes.
9: Tem caçamba?
10: Não, hoje não.
9: Então, um abraço carinhoso para você e uma boa tarde, viu, Carla?
10: Muito obrigada, para você também.
9: Tá certo, começamos. Ela saiu ali do quarto depósito, onde ela fica guardada, e a Carla já estava na expectativa dela sair, hein? Boa tarde!
11: Boa tarde.
9: Opa, quem tá falando conosco?
11: A Marlene.
9: Ô, Marlene, onde você tá hoje, Marlene?
11: Tô em Barra Aparecida.
9: Barra Nossa Aparecida. Eu quero saber o seguinte aqui, ô minha amiga. Qual é o lado que o boi zebu tem mais pelos?
11: Do lado de fora.
9: Ó, vou colocar aqui, Marlene. Um abraço é pra quem, minha amiga?
11: É pro Dom Juracino, Barra da Glória, Glorinha. A Glorinha, minha vizinha aqui. Pra Lavínia, pra Marisa na Afonso Pena, pra Betinha, pra Lena Mazacres e vocês da rádio, tá?
9: Então um abraço carinhoso pra você, uma boa sorte, ok, amiga?
11: Obrigada, você também.
9: E vamos que vamos. Um abraço carinhoso a você, trabalhador, trabalhadora brasileira, tá aí na sua labuta diária, né? Tá aí defendendo o pão de cada dia, ouvindo a nossa programação e a nossa programação amenizando aí o seu trabalho. Boa tarde!
12: Boa tarde.
9: Quem tá falando conosco? Não entendi.
12: Maria da Glória.
9: Ah, Dona Maria da Glória, do bairro Nossa Senhora da Glória. Tudo bem com o senhor, Dona Maria da Glória?
12: Tudo bem.
9: Olha, eu quero saber o seguinte aqui, minha amiga. Se liga aí. Qual é o lado que o boi zebu tem mais pelos?
12: Do lado de fora.
9: Eu vou colocar aqui, Dona Maria da Glória, e o abraço vai pra quem, minha amiga?
12: Vai para Marlene, para Daniela, especialmente para sua esposa que fez aniversário ontem e eu não consegui ligar.
9: Obrigado. Então, um abraço carinhoso para a senhora e uma boa sorte, ok?
12: Amém.
9: Tá certo, e vamos que vamos. É o Estação JB fazendo o diferencial da sua rádio, né? Eu e você, você e eu juntinho, até as 3 horas da tarde. Boa tarde.
13: Tá, João.
9: Quem tá falando? Eu sou Hélio.
13: É o Hélio.
9: Tudo bem, nas pelotas, seu Hélio? Ó, menino do céu, hein? Qual é o lado que o boi zebu tem mais pelos?
13: Do lado de fora.
9: Ó, eu vou colocar aqui, ô Hélio. O abraço vai pra quem, meu amigo?
13: Para todos os ouvintes, para todos vocês aí.
9: Ó, então um abraço carinhoso pra você e uma boa sorte e uma boa tarde, ok, amigo?
13: Você também.
9: Tá certo. Olha, lembrando você que hoje, né, hoje finaliza as festividades em honra à Nossa Senhora Imaculada Conceição lá em Campo Alegre, né? Então, hoje, dia 8 de setembro, natividade Nossa Senhora Imaculada Conceição, às 6h30, procissão saindo da rua Constantino Horta, às 7h, Santa Missa e Coroação. Então, hoje, dia 8, natividade Nossa Senhora Imaculada Conceição, finaliza as festividades lá em Campo Alegre. 6h30, procissão saindo da rua Constantino Horta e às 7h, Santa Missa e Coroação. Lembrando que continua também o funcionamento de barraquinhas, né? Olha, um abraço aí, gente que se liga na gente, um abraço pro Fábio. O Fábio é ouvinte assíduo nosso aqui da rua Afonso Pena, né? Tá sempre ligado aí na nossa programação. Ele que é sobrinho lá da minha querida Dona Hélia de Mantiqueira, né? É, realmente, eu falei com ele que a broa da tia dele, rapaz, que espetáculo, né? Obrigado aí, Fábio, pela companhia, pela sintonia. Já que eu tô também na Afonso Pena, o boi, né? O boi tá sempre ligado também na nossa programação aqui na rua Afonso Pena. Vamos que vamos, daqui a pouco voltando para dar continuidade à sua participação, participação e também nos ajudando a fazer a programação. 1h16.
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0: 1:16.
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2: Uma hora e 21 minutos. Obrigado aí pela companhia, obrigado pela sintonia, onde quer que você esteja e de que forma você esteja. Ô, sou Hélida Perobas, vê como é que o senhor desligou esse telefone aí, dá uma verificada aí pra nós, por favor. Olha, lembrando que no próximo domingo, dia 13, eu e meu amigo Rafael estaremos aí no Salão dos Santos Reis, né, em Oliveira Fortes, próximo a Formosinho, com uma grande programação que vai acontecer lá, né? Vai acontecer a partir de uma hora, vai ter a participação do Terço dos Homens da Paróquia São Joaquim Santana, a participação também da Folia de Reis, né, Santos Reis, também vai ter um leilão e logo após o leilão, entra aí conosco a Tarde de Louvor. Vai ser uma programação extensa no Salão dos Santos Reis, aí em Oliveira Fortes aí, em Formosinho, né? Vai ser bom demais da conta, né? Ô meu amigo Soel, olhou aí? Dá uma olhada aí, né? Dá uma olhada aí. Olha, deixa eu mandando um abraço pro meu amigo Lota, aí no Corvo do Ouro. Lota, meu amigo, aquela defubada tava boa demais da conta. Pode dar os parabéns a quem fez, viu? É, rapaz do céu, hoje eu degustei ela no almoço, hein? Que defumada! Um abraço também para sua esposa Anete, né? Sempre também ligada conosco. A sua filha que tá lá na Degate Jeans, ó. Procura a Carla lá, hein? Lá tem tudo de jeans para você e realmente lá tem preço barato, ali na Rua do Correio, né? Olha, vamos que vamos. Ô, Soelho do céu, será que não tá ouvindo o rádio, não? Esse telefone também é assim, né? Tem que impulsionar. Vamos ver. Lembrando, então, que vamos estar lá, né? Eu estarei ministrando a palavra depois de toda essa festividade que lá vai ter, porque é muito bom demais. Conheci lá, né? Já fui lá uma vez, conheci o povo, ó, seu Vandinho lá, um homem trabalha mesmo, né? Tem zelo, é aquilo que a gente fala, né? O zelo pela tua casa me consome. Jesus vai dizer isso, né? E nós temos que fazer aí pro Senhor, tem que fazer com zelo, né? Tem que fazer com zelo. Olha, lembrando, você que tem uma campanha aí solidária em prol lá São Miguel, né? Cuidar é amar. É uma realização aí do Lions Clube aqui de Santos Dumont, com a parceria com o Sicredi. Você pode deixar no Sicredi, ó, materiais como leite, detergente, papel toalha, papel higiênico, sabão em barra, saco de lixo de 100 e 200 litros. É aí uma campanha do Lions Clube de Santos Dumont em parceria com o Sicredi. pede em prol Lar São Miguel, né? Em prol ao Lar São Miguel, onde você pode somar aí para cuidar lá dos nossos vovô e nossas vovó. Lions Club São João e Sicredi. O material você deixa lá no Sicredi. Você pode doar o leite, o detergente, o papel toalha, papel higiênico, sabão em barra e saco de lixo de 100 a 200 litros, né? Agora encrencou mesmo, né? Agora encrencou, é, agora que voltou o barulho aqui, né? Vamos ver, você tá insistindo aí? Vai insistindo, porque daqui a pouco já tá na hora de eu ir pro comercial, porque nós vamos conciliando a participação, né? O comercial, porque a canção, até porque é você aí que anuncia conosco, que nos paga o nosso salário. Vem anunciar. Ô, São João do Gesso, como é que é, meu amigo? Vão fazer ou não vão a propaganda? Pro senhor ainda trabalhar mais aí os seus filhos, fazer com que você seja mesmo aí já conhecido, né? Ainda mais na cidade, São João do Gesso aí, ó, sempre ligado conosco. Boa tarde!
9: Fala, João Batista.
2: Ó, chegou aí o Reinaldo Bahia. E aí, comeu muita linguiça, Reinaldo Bahia?
9: Sai fora,
2: não comia não, porque você ganhou 1 quilo de linguiça e uma dúzia de ovo, eu fiquei sabendo, hein? É, ué. Ó, qual é o lado que o boi zebu tem mais pelos?
9: Lá de fora.
2: Ó, vou colocar aqui, Reinaldo Bahia. Um abraço é pra quem, meu amigo?
9: Toda a minha cultura. Todos mandaram pra mim aniversário. Os parabéns ontem. Sério, ó, o Roberto Cobo acalou na pele. Falou?
2: Tá certo. Tem caçamba, meu amigo?
9: Oh,
2: é a família Buscapé, é. Ontem ele entrou na linguiça com ovo. Ovo cozido ainda por cima, fiquei sabendo. Vai vendo aí.
10: Oi,
2: hein?
10: Ô,
2: oh, dona Hortência, tudo bem com a senhora, minha querida?
10: Tudo bem?
2: Na graça. Menina, eu quero saber o seguinte aqui,
10: Deus,
2: ó. Se liga,
10: né?
2: Aí, dona Hortência.
10: Melhorou um caso, tá bom?
2: Hein?
10: Melhorou?
2: Ah, eu não tô doente, eu graças a Deus, eu tô bem. Aqui, qual é o lado que o boi zebu tem mais pelos? Ué, cadê ela?
10: Ô, João Batista.
2: Então, qual é o lado que o boi zebu tem mais pelos?
10: É, por lá de fora.
2: Ó, vou colocar aqui. Um abraço é pra quem, dona Hortência?
10: Vai pra você, vai pros meus três filhos, meus três netinhos. Vai também pra Carla, mas dona Penha, a família da Carla toda. Vai também pra... pra Dandália. Fez aniversário... Vou pedir também para os velhinhos do asilo e as perigosas da vila. E vou pedir também para todos que estiverem me ouvindo. A Laurinha vai falar.
2: Ah, então tá bom. Vai chegar a espoleta. A espoleta vai chegar chegando. Quer ver? A Maria Laura. Boa tarde,
9: Oi,
2: Maria Laura.
9: Eu já não quero falar, não.
2: Eu não tô te falando? Então, um abraço pra vocês aí, viu? Um abraço. É, vamos que vamos, viu? Vamos que vamos, né? É, gente, que se liga na gente. Vamos ver aqui pra onde tá indo a piranguinha. Boa tarde! Alô, boa tarde!
11: Ó. Boa tarde!
2: Quem tá falando conosco?
11: É o Kleber da Perobas.
2: Ô, Kleber, tudo bem nas Perobas, Kleber?
11: Um pouquinho de frio, mas tá bom, né?
2: Tá certo. Ó, eu quero saber o seguinte aqui, ô Kleber. Qual é o lado... Ah, que é isso? Caiu a ligação, rapaz. O cara pulou do trem. Aí não vale. Tenta ligar depois. Liga depois, Kleber. Liga depois. Os incríveis. O milionário.

0: Tá aí, né, relembrando que solo belíssimo pros incríveis, ou milionário. Olha, gente que se liga na gente, um abraço carinhoso aí pra minha amiga Thelma, ela que tá lá na padaria dos Meireles, aí na Constantino Horta, ligada na nossa programação. 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
6: 1:30. 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
0: Uma hora e 34 minutos e vamos ver pra onde tá indo essa piranguinha, hein? Boa tarde! que é isso pra lugar nenhum? Que é isso? Sai pra lá, Tuntum, não vem não. Agora é hora do ouvinte, né? O seu horário, Tuntum, já lhe disse, é de 11 horas da noite em diante. Boa tarde.
4: Boa tarde, Alatinho.
0: Opa, quem tá falando conosco?
4: É Ivete.
0: Ô, Ivete aqui no corredor. Ivete, é o seguinte, minha amiga. Qual é o lado que o boi zebu tem mais pelos?
4: É do lado de fora.
0: Ó, vou colocar aqui. Ivete, um abraço vai pra quem, minha amiga?
4: Para todos os meus familiares, para os meus familiares também, todos os ouvintes, todo mundo que está ouvindo.
0: Ah, então um abraço carinhoso pra você e uma boa sorte, ok, amiga?
4: Obrigado.
0: De nada, e vamos que vamos. É a Piranguinha rodando os quatro cantos da cidade e, consequentemente, os cinco continentes no www.radioculturasd.com.br. Boa tarde.
11: Boa tarde.
0: Opa, é o Davi?
11: É.
0: Tudo bem com você, Inesperava, Davi?
11: Tudo bom.
0: Ó, menino, eu quero saber o seguinte, hein? Qual é o lado que o boi zebu tem mais pelos?
11: Do lado de fora.
0: Vou colocar aqui, Davi, um abraço vai pra quem, meu amigo?
11: Pra minha família, pra vocês da ONU. Posso pedir uma música?
0: Ó, qual seria?
11: Bonito que louco, fora de voz.
0: Eu vou ver aqui. Tem caçamba?
11: Tem. Ó,
0: vamos ver quem vai chegar, vamos ver.
11: Vou buscar meu prêmio.
0: Hã?
11: Que dia que eu vou buscar meu prêmio?
0: Ah, na hora que o rapaz mandar aqui eu aviso, tá bom?
11: Ok.
0: Tá bom, então. Deixa eu ver. Quem vai chegar aí? Quem vai chegar? Boa tarde.
15: Boa tarde.
0: Ô, Arthur. Tudo bem com você, Arthur?
15: Tudo bom.
0: Ó, eu quero saber o seguinte aqui, meu amigo. Qual é o lado que o boi zebu tem mais pelos?
15: Do lado de fora.
0: Ó, vou colocar aqui. O abraço é pra quem, meu amigo?
15: Pra minha família, pra vocês da rádio. Qual o meu número?
0: Ó, o teu número é número 9. Não entendi.
15: Posso pedir uma música?
0: Ó, qual seria?
15: Autógrafo.
0: Eu vou ver aqui, tá bom? Um abraço pra vocês aí, uma boa tarde. Vamos que vamos, é a galera aí. É a galera participando conosco. Vamos que vamos, hein? É você do outro lado nos ajudando a fazer a programação. Será? Será? Será que ela vai... Não vai aparecer não, Tuntum. Boa tarde.
16: Boa tarde, São João.
0: Oi, Roberto Escobar. Tudo bem, Roberto Escobar?
16: Tudo bom, São João?
0: Na graça. Eu quero saber o seguinte aqui, ô Roberto Escobar. Se liga aí, hein, rapaz. Qual é o lado que o boi zebu tem mais pelos?
16: É o lado de fora, São João.
0: Eu vou colocar aqui. O abraço é pra quem, Roberto Escobar?
16: Primeiramente, atrasado com a sua esposa, que eu não consegui falar ontem.
0: Muito obrigado.
16: Na Bahia, ontem eu não consegui falar com você. E ele também não veio aqui, porque ele não trouxe bolo pra mim, ele só levou pra você. Vou mandar pro Elci, pra Gessi, pra Carla, pra Tia Penha, pro João Azul, que tá aqui tomando uma geladinha com nós, com o Vanei. Mandar também pro Celso, o pessoal lá na represa, o Juscelino, o Manco, o Celso. Mandar pro Celso também aqui da Igreja Sebastião. O Isaac da Praça, o lá do restaurante do Andim, mandar pro pessoal do restaurante, mandar pro Zé Caraca, pro Tio Moreno, pra Gracinha, minha cunhada que tá aqui em casa, pro meu enteado, mandar também pro Leitão lá no Ó, pro meus filhos lá no Papagaio, meu filho Papagaio, mandar também pro homem do Fusca lá, o quarto do outro, e pro seu filho lá na farmácia, e toda a sua família.
0: Ah, então tá bom, então. Um abraço carinhoso pra você e uma boa sorte, ok, amigo?
16: Falou, já. Tu comeu muito bolo aí?
0: Ó, com certeza, né? Da minha casa, né? Porque do Reinaldo Bahia não vem nem nada, nem bala. Mas tá bom. Falou. Um abraço. Vamos que vamos. É isso aí. É a Estação JB. Alegria é total, meu amigo. É. Aqui não damos mole, não. Vamos ver. Fica no quarto depósito ou vai para outro bar, hein? Boa tarde. Alô, boa tarde.
17: Boa tarde.
0: Quem tá falando conosco?
17: É o Renato.
0: Ô, Renato, fomos pro Cobre do Ouro. Tudo bem, Renato?
17: Tudo bem, você?
0: Na graça. Eu quero saber o seguinte aqui, meu amigo. Qual é o lado que o boi zebu tem mais pelos?
17: Do lado de fora.
0: Eu vou colocar aqui, Renato. E o abraço vai pra quem, meu amigo?
17: Pra todos os ouvintes, pra todos vocês aí da rádio, pra toda a minha família.
0: O Atei Caçamba, meu amigo?
17: Não tem, não.
0: Ó, então, um abraço carinhoso pra você aí, uma boa sorte e uma boa tarde, ok?
17: Ok, obrigado.
0: Falou, e vamos que vamos. Olha, lembrando a você, meu amigo, que hoje começa, né? A tradicional festa de Nossa Senhora das Dores, lá em Nova Dores, né? Começa dia 8 e vai até o dia 15 de setembro. Então, do dia 8 ao dia 14, que é dia 15, é dia de Nossa Senhora das Dores. Lembrando a você que hoje a Santa Missa, né? O setinário de Nossa Senhora das Dores, com a missa às 7 horas, e quem estará presidindo essa Santa Missa será o nosso arcebispo Dom Marco Aurélio, né? Então, abertura aí do setinário de Nossa Senhora das Dores, com a missa às 7 horas da noite, presidida aí pelo nosso arcebispo Dom Marco Aurélio. Lembrando a você que haverá também o funcionamento de barraquinhas. Vamos, moda boa? Tonico Tinoco, couro de boi.
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0: Aí, recordar é viver a boa música, não tem idade. Estação JB tocando o que toca você, né? O couro de boi. 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E mais uma vez vou enfatizar aqui a campanha, né? Doe solidariedade aí em prol Lar São Miguel, que é uma realização do Lions Clube de São Zumon em parceria com o Sicredi. Você pode dar aí, ó, o leite, detergente, papel toalha, papel higiênico, sabão em barra, saco de lixo de 100 a 200 litros. E você pode deixar ali no Sicredi, né? É muito fácil. Seja aí, né, um que vai acrescentar para que essa campanha do Lions Clube de São Zumon com a parceria com o Sicredi tenha êxito aí pro Lar São Miguel, né? Leite, detergente, papel toalha, papel higiênico, sabão em barra, saco de lixo de 100 a 200 litros. Deixe lá no Sicredi. Olha, vamos aqui pro comercial, porque daqui a pouco vamos dar continuidade à sua participação, à sua interatividade, e já já vamos adentrar a última hora da programação. Meu querido, minha querida, tá passando rápido, hein? Tá passando rápido.
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0: 1h46.
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18: 1h51 e vamos que vamos, hein? Vamos ver pra onde tá indo a Piranguinha. Boa tarde!
0: Boa tarde, João Batista.
11: Opa, quem tá falando conosco?
0: É Irene.
11: Ó, oh, Dona Irene, nossa rainha do forró. Tudo bem com a senhora, Dona Irene?
0: Graças a Deus, tranquilo, e você?
11: Na graça. Menina, qual é o lado que o boi zebu tem mais pelos?
0: Do lado de fora.
11: Vou colocar aqui, Dona Irene, e um abraço vai pra quem, minha amiga?
0: Pra você e toda a sua família, pra todos da rádio, pra todos os ouvintes, pra todos da minha família e pra todos que frequentam a quadra da Biquinha.
11: Ah, então um abraço carinhoso pra senhora aí, uma boa sorte, viu, amiga?
0: Obrigado, tchau.
11: Tá certo, um abraço. A dona Irene, rainha do forró aí da quadra da Biquinha, né? O pessoal faz a poeira levantar. É, rapaz, é só o sanfoneiro puxar o fole, né? E vamos que vamos, hein? É você aí do outro lado sempre nos ajudando a fazer a programação, até porque Estação JB, a alegria é total. Boa tarde!
18: Boa tarde!
11: Opa, quem tá falando?
18: A Rosana do Quarto Depósito.
11: Ô, Rosana, tudo bem no Quarto Depósito, Rosana?
18: Tudo bem, graças a Deus.
11: Menina, eu quero saber o seguinte, hein? Qual é o lado que o boi zebu tem mais pelos?
18: Do lado de fora.
11: Vou colocar aqui, Rosana, e o abraço vai pra quem, minha amiga?
18: Vai pra vocês e pra toda a minha família.
11: Ah, tem caçamba?
18: Tem caçamba.
11: Ó, então vamos ver quem vai chegar chegando aí conosco, hein? Vamos ver, boa tarde.
18: Boa tarde.
11: Quem tá falando conosco?
18: A Juliana.
11: A Juliana. Menina, qual é o lado que o boi zebu tem mais pelos?
18: Do lado de fora.
11: Vou colocar aqui, Juliana, e o abraço, minha amiga, vai pra quem?
18: Vai pra minha colega Silvana e pra toda a minha família.
11: Então, um abraço carinhoso pra vocês aí, uma boa tarde, ok, amigas?
18: Ok.
11: Tá certo. E vamos que vamos. É gente que se liga na gente. É aquela máxima, né? Do neném ao vovô, João Batista é o avô. É, meu querido. Essa é a máxima. Boa tarde.
19: Boa tarde.
11: Ô, Elizabeth, tudo bem contigo, minha querida?
19: Tudo bem, graças a Deus.
11: Eu ia perguntar que não quer calar. Com meia ou sem meia?
19: Com a meia, tô de meia.
11: Ah, é mesmo, hein? Tá parecendo inverno? Que é isso?
19: Ah, que é isso?
11: Qual é o lado que o boi zebu tem mais pelos?
19: Lá de fora.
11: Eu vou colocar aqui, Elizabeth. O abraço vai pra quem, minha amiga?
19: Eu vou mandar pra Lauci, pra Carla, depósito da Dona Penha, Ai, meu Deus do céu, até esqueci. É pra sua esposa que fez aniversário ontem, que ontem meu telefone pifou.
11: Obrigado.
19: E pra Alci, pra dona Juraci do Bar da Glória, pra Marlene e pra quem estiver me ouvindo.
11: Ah, então um abraço carinhoso pra você e uma boa sorte, ok, amiga?
19: Falou. Tchau, um abraço.
11: Um abraço, tá aí, e a piranguinha vai rodando, vai fazendo a alegria da cidade, é isso mesmo, os dois foguistas e o maquinista é uma harmonia só, né? Não tem rolo com eles, hein? Boa tarde.
20: Boa tarde, João Batista.
11: Opa, é a nossa locutora Marli, tudo bem, Marli?
20: Tudo bem com você.
11: Na graça, menino, ó, eu quero saber o seguinte, hein? Qual é o lado que o boi zebu tem mais pelos?
20: Do lado de fora.
11: Vou colocar aqui, Marli, o abraço vai pra quem, minha amiga?
20: Um abraço é pra você e toda a sua família, pra todos os ouvintes da rádio, pro meu marido Sebastião, meus filhos Camila e Frederico, minhas amigas Ilma, Marina, Marialva, Graça, Dona Augusta, Kelly, Aparecida do Norte, que é a Cidinha, lá em São Domingos, minha irmã Marisa, minha mãe Aparecida, meu cunhado Domingos, minha sogra e meu sogro.
11: Então, um abraço carinhoso para você e Marli, uma boa sorte, ok, amiga?
20: Obrigada, tchau.
11: Tá certo, é a Marli que vende umas cocitas deliciosas, hein? É, senti firmeza. Vamos tocando que toca você? Eden Sharon, fotografe.

0: Daí, Ed Sheeran, fotografe, Estação JB, tocando o que toca você. Olha, um abraço carinhoso aí pra minha querida amiga, a Lourice Carvalho, hein? A Lourice Carvalho, que tem a cafeteria dela aqui no Shopping Campos Henriques. Olha, se você não conhece, meu querido, minha querida, essa cafeteria da minha amiga Lourice Carvalho, lá tem uma variedade de café. E o café gelado, é? Você nunca tomou? É uma delícia, experimente lá, experimente lá. É bom demais da conta, viu, meu querido, minha querida? É uma delícia. E as guloseimas, então? Hoje é dia de eu passar lá, né? Hoje é dia de eu passar lá e sempre ela me surpreende, porque hoje é dia da reunião de câmara, eu gosto de acompanhar, né? Tem mais de 10 anos que eu acompanho as reuniões de câmara aqui, ver o que de fato o legislativo, né, tá fazendo e ao mesmo tempo ver aí de fato o que tem de bom para nossa cidade. Todo brasileiro, todo munícipe deveria participar desse momento, né? Vamos aqui, ó, o relógio deu hora cheia aqui, meu amigo. 2 horas em ponto.
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1: 2 e 2.
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2: 2:09, meu querido, minha querida, adentramos a última hora da nossa programação, hein? E vamos ver pra onde tá indo essa piranguinha. Boa tarde!
3: Boa tarde.
2: Opa, quem tá falando conosco?
3: É a Ilma.
2: A Ilma do Corvo do Ouro. Tudo bem, Ilma?
3: Tudo bem, contigo.
2: Olha, na graça. Menina, qual é o lado que foi que o Boi Zebu tem mais pelos?
3: Do lado de fora.
2: Vou colocar aqui, Ilma, e o abraço vai pra quem, minha amiga?
3: Vai pra minha amiga Helena, minha mãe Helena e meus filhos, Patrícia, Fabrício, Fábio, e para meus netos e para minha amiga Marli, Camila, Nutião, para minha irmã Marina, Simone, Lema e Ângela. Todos os ouvintes.
2: Então, um abraço carinhoso pra você e uma boa sorte, ok, amiga?
3: Pra você também.
2: Tá certo. Um abraço aí, já que eu tô no Corvo do Ouro, pra Dona Olímpia, né? Essa mulher que faz essa torta de espinafre, meu amigo. Até porque tudo aquilo que a Dona Olímpia faz e manda pra mim até hoje, meu amigo, ó, é só gostosura. Um abraço pra Dona Joana, né? A Dodora, essa mulher que trabalha juntamente com seu marido aí na comunidade São João Batista. Esse povo aí eu amo de coração, a comunidade São João Batista aí no Cruzeiro, hein? Boa tarde!
4: Boa tarde, João Batista.
2: Opa, quem tá falando conosco?
4: É o Kleber da Peroba.
2: Ô, Kleber, não pula do trem não, Kleber. Não pula do trem não. Ó, eu quero saber não, eu o seguinte pular, aqui, ô Kleber. Qual é o lado que o Boi Zebu tem mais pelos?
4: É o lado de fora.
2: Vou colocar aqui, Kleber, e o abraço vai pra quem, meu amigo?
4: Hoje eu vou mandar um abraço pro Arthur e pro Davi hoje, meu amigo aqui da Peroba.
2: Ah, esses meninos é bom demais, ó.
4: Mas é bom alguém, demais, amigo? Né? Aqui, eu vou deixar um negócio pra você na Maricanha lá, pega depois lá.
2: Ó, oh, tranquilo, coração aberto, mas estendido, amigo, com certeza. Então, um abraço carinhoso pra você aí e uma boa sorte, ok?
4: Falou, obrigado, João Batista.
2: Falou, um abraço, tá aí, esse é o Kleber. É, rapaz, o cara não é fraco também não, hein? Esse cara é gente boa, né? Ó, lembrando que a Maricléia, quem falou, é irmã dele, né? Faz salgados aqui, ó, na rua Afonso Pena. Sou vizinho dela, sou vizinho dela. Vale a pena comer o salgado da Maricléia, hein? Eu já degustei, gostei e aprovei. Faz tempo, né? Faz tempo. Boa tarde!
5: Fala, João!
2: Opa, quem tá falando?
5: Olha
2: o Alcir, tudo bem, Alcir?
5: Beleza.
2: Ó, então tá bom demais. Menino, hoje eu quero saber o seguinte aqui, rapaz. Qual é o lado que o Boi Zebu tem mais pelos?
5: Do lado de fora.
2: Ó, eu vou colocar aqui o meu amigo Alcir. O abraço vai pra quem, rapaz?
5: É pra sua esposa, João. Fez aniversário ontem.
2: Obrigado.
5: Vamos dar muito mais de vida pra ela, saúde. Vai pra você, teus dois filhos. Idade, o outro trabalha na farmácia. Vai pro Maia. Vai pra quem tá no bar dele, bebendo uma geladinha. Vai pro Real do Bahia, onde foi o pai dele, vai pro Hortência, Maria Laura, Jorge Miguel, a Carla, nossa vizinha aqui, o Adriano, a Mariana, o Franciane, minha filha, o Neném Vascaíno, tá lá ligado lá, o Toninho Alvim, vai pros três irmãos lá, o Jurandir, Zé Rodrigo, Juarez, vai pra Tota, mulher de São Paulo, a Laucir, a Cristina, a Lena, a Doca e a Márcia. Vai pra minha irmã, a Márcia. Vai pra Lena. Vai pro Morra, da oficina. Vai também pro Daniel da Torre. Vai também pro Zé Caracas. Vai pro Castilho Lambari. Vai pra turma do Cruzeiro, campeão da Copa Cultura, de Santa Cruz, pelo visto, que tem um grande time também. Vai para o prefeito, quando o Batista. Vai também para meus dois sobrinhos, Bruno e Matheus. Vai também para os dois filhos da Presidência da Zilda, o Ender Formigão e o Helder Formigão. Vai para a Pocinha de Tiara, a Greta. Vai para minha tia Geri, meu tio Pedro Pesado. Também te ouve lá todos os dias. Vai para a Alexandra Batista, o Ira Silva, Pica-Pau, todos os samaritanos, doutor Lúcio, Padre Cássio, a Peque Atode, a Gorda, o Fusco da Varguela, o Terzinho Coelho, e a Doroteia. Essa galera toda, João, que descendo que toca uma música aí pro neném vascaína, Roberto Carlos, A Janela.
2: Ah, eu vou ver aqui. Um abraço carinhoso pra você aí, uma boa sorte. Dê um abraço na sua mãe aí, viu?
5: Tá te mandando outro aí,
2: ó. Alô, Dona Geci, um abraço. Tá, vamos que vamos, é você do outro lado nos ajudando a fazer a programação, né? Vamos que vamos, hein? Será que eu posso falar? Será que eu posso falar no Estação JB? O telefone tocou, o ouvinte participou. Boa tarde.
6: Boa tarde, irmão.
2: Opa, quem tá falando conosco?
6: A Hélia de Mantiqueira.
2: Ô, oh, Dona Hélia, tudo bem com a senhora, Dona Hélia?
6: Tudo bem,
2: Deus. Olha, eu conheci Deus essa Deus semana Deus agora um sobrinho da senhora, o Fábio.
6: Ah.
2: Tá certo, é, ele falou muito bem e falou que além da broa, a senhora cozinha muito bem. Falei, com certeza. Ó, oh, qual é o lado que o boi Zebu tem mais pelos?
6: Lado de fora.
2: Vou colocar aqui, Dona Hélia. O abraço vai pra quem, minha querida?
6: Vai pra toda a minha família, meus netos, pra mim, pra vocês aí na rádio.
2: Ó, então, Dona Hélia, um abraço carinhoso pra senhora aí e uma boa sorte, ok, amiga? Alô, tá aí a Dona Hélia de Mantiqueira, a broa que essa mulher faz, meu amigo, que é isso, é um espetáculo, né? Um abraço também pro irmão dela, o seu João, o povo aí de Mantiqueira, Dona Argentina, a Dona Angélica, também a Dona Naí, né? Esse povo sempre ligado conosco aí em Mantiqueira, tanto em Mantiqueira de cima, como em Mantiqueira de baixo. O povo aí em Passa Três, mas cadê esse povo? Sumiu, sumiu! Cadê a Daniela? Não sei se ela tá vendendo biscoito, ela faz uma variedade de biscoito, rapaz do céu, hein? Lá de Passa Três, o casal que eu amo de coração aí, o seu Omar e a Dona Rosinha, né? E a Marcinha, será que ainda continua varrendo aquele Passa Três lá? Será? Não tem notícia desse povo. 2:16.
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0: 2:16.
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5: 2:23, é eu e você, você e eu juntinho aí, até as 3 horas da tarde, estamos na última hora da nossa programação. Olha, a última participou que foi a dona Hélia, né, lá de Mantiqueira. Vamos ver então pra onde tá indo essa piranguinha. Boa tarde!
6: Boa tarde, João Batista.
5: Opa, quem tá falando conosco?
6: A Tereza. No pátio da estação.
5: Ô, oh, dona Tereza, ela tava sumida, tava viajando, dona Tereza.
6: É, sumida.
5: Eu quero saber o seguinte tempo, aqui, dona Tereza. Qual é o lado que o boi zebu tem mais pelos?
6: Do lado de fora,
5: né? Ó, eu vou colocar aqui, dona Tereza. E um abraço vai pra quem, minha querida?
6: Vai pra Glorinha, Maria da Glória, mas eu chamo de Glorinha, do bairro da Glória, pra Nilceia, pra Cleusa e pra todos aí da rádio.
5: Ah, então um abraço carinhoso pra senhora e seja sempre bem-vinda, viu, dona Tereza?
6: Obrigada.
5: Tá certo, tá aí, né, a dona Tereza aqui da Praça da Estação. É, apareceu, né, apareceu a Margarida, não, apareceu a dona Tereza. É, gente que se liga na gente e participa com a gente. Boa tarde.
7: Boa tarde.
5: Opa, quem tá falando?
7: Carlos Alberto.
5: Ô, Carlos Alberto. Carlos Alberto, de onde que é, Carlos Alberto?
7: Bairro da Glória.
5: Bairro Nossa Senhora da Glória. Carlos Alberto, é o seguinte aqui, meu amigo, se liga aí na perguntinha, hein? Qual é o lado que o boi zebu tem mais pelos?
7: Do lado de fora.
5: Eu vou colocar aqui, Carlos Alberto. Um abraço vai pra quem, meu amigo?
7: Pessoal do BH, minha família do Bairro da Glória, e todo lado do Patinho do Rio Abaixo, e a família dela. E minha tia da Mantiqueira, a Eli, a minha irmã do Bairro da Glória, a Lucas, e todos ouvindo da rádio, pra você também. E tem que conhecer uma música.
5: Ó, quero ver aqui, qual seria?
7: É Roberta Miranda.
5: Mas qual a música dela? Qualquer uma?
7: Meu Deus, pode.
5: Ó, eu vou ver aqui. Então, um abraço pra você e uma boa sorte, ok?
7: Tem caçamba.
5: Ó, tem caçamba? Então, vamos ver. Vamos ver quem vai chegando conosco. Vamos ver, vamos ver. É, boa tarde.
8: Boa tarde, João Batista.
5: Olha a Lúcia. Tudo bem com você, Lúcia?
8: Tudo bem com você.
5: Na graça. Ó, qual o lado que o boi zebu tem mais pelos?
8: Lado de fora.
5: Ó, e um abraço vai pra quem, Lúcia?
8: É pra você, pra todos os ouvintes da Rádio Cultura. A minha filha Sheila, Luiz Enfermeira, para a Fátima, para todos os ouvintes.
5: Ó, então um abraço carinhoso para vocês e uma boa sorte, ok?
8: Obrigada, toca a música para mim, pode ser a mesma.
5: Ah, vai ser, porque ele vai tá ser a tempo. Última aqui da tarde, já tem duas na frente aqui, tá bom? Um abraço tá bom, aí para vocês, hein? Tchau, e vamos que vamos, hein? Vamos que vamos, deixa eu me ver aqui. Boa tarde, João, manda aí um abraço pro meu sobrinho Gabriel, pelo aniversário. Toca Balão Mágico, por favor. Obrigado, é minha amiga Ana Paula, ela que é uma das ajudantes aí do meu amigo Trajano, mãe da minha querida amiga Nayara. Ei, Nayara, então hoje você vai comer bolo, hein, Nayara? Hoje você vai comer bolo. Então tá aqui Ana Paula mandando um abraço pro Gabriel, né? Que tá fazendo, celebrando o Dom da Vida. Nós desejamos ao Gabriel também votos de felicidade plena. Balão Mágico, super fantástico.

0: Aí, Estação JB, tocando o que toca você, né? Olha, lembrando a você que daqui a pouco, na volta, já vai ser o último bloco da participação do ouvinte. 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Sem medo de errar. 2:30.
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6: 2:30.
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0: 2:34, tá aí, hein? O último bloco da participação do ouvinte. Minha amiga Lúcia aí do Bar da Glória. Vê como é que você desligou esse telefone aí pra nós aí, minha amiga. 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Olha, lembrando a você que está acontecendo a campanha em Lions Club e Sicredi, né, que vai até o dia 20 de setembro. Eles estão arrecadando aí alguns itens para o Lar São Miguel, que é leite, detergente, papel toalha, papel higiênico, sabão em barra, saco de lixo de 100 a 200 litros. Então você pode colaborar acrescentando aí êxito nessa campanha de arrecadação, essa campanha de solidariedade do Lions Clube de San Zumon, em parceria com o Sicredi, né? Lá pro Lar São Miguel. Então, ó, leite, detergente, papel toalha, papel higiênico, sabão em barra, saco de lixo de 100 a 200 litros, né? Olha, lembrando você então, minha amiga, aqui, deixa eu ver, já voltou? Bem, voltou o barulho aqui, ó. Então, você tá tentando? Continua aí, porque é o último bloco, hein? Lembrando que hoje, então, começa a tradicional festa em honra a Nossa Senhora das Dores, lá Inovadores, né? Do dia 8 ao dia 15, lembrando a você que o Setinário de Nossa Senhora das Dores com missa é todos os dias às 7 horas da noite, né? E hoje, modo especial, a abertura da Santa Missa será aí presidida pelo Dom Marco Aurélio, o nosso arcebispo metropolitano aqui da nossa arquidiocese de Juiz de Fora, né? Para você ter uma ideia, rapaz, a nossa arquidiocese, ela é composta de 37 cidades, é isso mesmo, 37 cidades, 91 paróquias, fora as comunidades, né? A dimensão aí é que é a nossa arquidiocese de Juiz de Fora. Olha, o que aconteceu com o telefone agora? Engasgou? Não tô entendendo, né? Não tô entendendo. Engasgou aqui, ó. Que isso, rapaz? Engasgou aí, ó. Agora travou mesmo, né? O telefone aí, né? Vai vendo aí. É, o último que participou foi o Carlos Alberto com a Lúcia aí no bairro Nossa Senhora da Glória. Enquanto isso, ó, o relógio tá passando aqui. Eu tenho que atender aqui o meu amigo Alci com essa belíssima música, né? Vamos ver, vamos ver. Ainda dá tempo aqui de nós estarmos aqui atendendo você. Vamos ver pra onde tá indo. Boa tarde! Alô, boa tarde! Ó, aí. Vai vendo aí, solta a voz aí, meu querido, minha querida. Solta a voz, porque senão o tuntum fica de espreita, né? O tuntum fica de espreita e aí você não consegue falar. É, você não consegue falar. Por isso tem que soltar a voz com força, né? Tem que soltar a voz com força. Vamos ver pra onde tá indo a piranguinha? Boa tarde!
4: Boa tarde, João.
0: Opa, quem tá falando?
4: Ana Maria do Corvo do Ouro.
0: Ana Maria do Corvo do Ouro. Eu quero saber o seguinte aqui, ô Ana Maria. Qual é o lado que o boi zebu tem mais pelos?
4: Lá de fora.
0: Eu vou colocar aqui, Ana Maria. Um abraço vai pra quem, minha amiga?
4: É pra toda minha família e todos os ouvintes da Rádio Cultura.
0: Ó, então um abraço carinhoso pra você e uma boa sorte, ok?
4: Obrigado, João.
0: E nada, vamos que vamos, estamos no Corvo do Ouro. Será que vai ficar no Corvo do Ouro? Ou ainda vai para outro lugar? Vamos ver, vamos ver. Vai tentando aí, meu querido, vai tentando, porque hoje deu uma travada esse telefone, hein? Hoje ele deu uma travada boa e impediu muita gente participar, né? A gente sabe disso. Vamos ver aqui. Boa tarde!
5: Boa tarde!
0: Quem tá falando?
5: Marina.
0: Ô, Marina, Marina do Corvo do Ouro. Marina, é o seguinte aqui, ô minha amiga. Qual é o lado que o boi zebu tem mais pelos?
5: Lado de fora.
0: Vou colocar aqui, Marina. Um abraço vai pra quem, minha amiga?
5: Pra você, pra todos os ouvintes da rádio. Meus filhos, Vitória e Joãozinho. Meu neto Bernardo. Meu esposo Pedro. Minha mãe Helena. Minhas irmãs Ima, Simone, Ângela, as minhas amigas Marli, Marialva, Camila, pra todo mundo.
0: Ó, então um abraço carinhoso pra você e uma boa sorte, ok? Alô, um abraço. Olha, então aí com a Marina, 25 participação hoje, né? O telefone hoje não ajudou muito não, mas ainda deu pro povo participar. Deixa eu me ver aqui. Ô, João Batista, tudo bem? Boa tarde. Você pode mandar um abraço aí pra minha Para quem aqui? A minha tia Cecília, que está fazendo aniversário. Se você puder fazer aquela oração, nós agradecemos. Ah, não tenha porquê, né? Vamos aí sempre pedir as bênçãos, porque vamos pedir essa bênção para Cecília, né? Aí no Cabangu, a Rafaela que está pedindo. Recebe aí, ô Cecília, e todos aqueles que estão aí precisando nesse momento dessa belíssima bênção, né? Conhecida como a bênção de Arão. O Senhor te abençoe e te guarde, o Senhor te mostre a sua face e conceda-se a sua graça, o Senhor volva seu rosto para ti e lhe dê a paz. Cecília, votos aí de felicidade plena, né? Olha, um abraço carinhoso aí pro seu Felipe, é o seu Felipe aí da Las Delícias, ligado aí na nossa programação, né? 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Manda um abraço aqui, deixa eu ver. Não, tranquilo, meu amigo. Quando eu precisar, eu falo com o senhor. Já está colocando aqui à disposição. 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Alô, seu Felipe, obrigado aí pelo carinho, né? Olha que sucesso, hein? Essa música, o meu amigo Alci pediu bem. É pro meu amigo Neném Vascaíno, né? Um abraço pra Soninha também. Esse casal, a Soninha fazia programa do Rei, né? Na São Miguel. Passou um tempo aqui, né? Eles que são vizinhos nossos aqui, mora na Fagundes. Olha que sucesso! Roberto Carlos, A Janela.

0: Daí, sucesso, Roberto Carlos, A Janela, Estação JB, tocando O Que Toca Você. Bem, nós tivemos aí 25 participações e a perguntinha foi: qual é o lado que o Boi Zebu tem mais pelos? É lógico, pelo lado de fora, né? É pegadinha, mas tem que prestar atenção, porque às vezes a pessoa vai e erra, né? É, às vezes erra. Daqui a pouco nós vamos ver quem foi o ganhador ou ganhadora da De Felipe Presentes, essa loja completíssima aqui no calçadão da rua Antônio Ladeiro. Daqui a pouco voltando para ver o ganhador ou a ganhadora e finalizando a nossa programação.
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5: 2:47.
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6: Duas horas e 52 minutos, momentos finais aqui da nossa programação. Olha, lembrando você que hoje, então, nós tivemos aí 25 participações. Olha, o sorteador me deu o número 24. Saiu para Ana Maria aí do Corvo do Ouro. Bem, Ana Maria, na hora de começar a música aqui, você liga para mim pegar o seu nome completo, para que você possa pegar o seu brinde na De Felipe presente amanhã, a partir de 1 PM, vai ter até domingo, ó, até sábado, né? Ao meio-dia para pegar o brinde lá, né? Então a Ana Maria do Corvo do Ouro fatura o brinde. Um abraço aí pra Carla no quarto depósito, a Marlene do bairro Nossa Senhora Aparecida, Maria da Glória no bairro Nossa Senhora da Glória, o Hélio aí nas Perobas, Reinaldo Bahia e Dona Hortência, membros aí da família Buscapé, a Ivete no Corvo do Ouro, né? É, o Davi, o Arthur aí nas Perobas, o Roberto Escobar no quarto depósito, o Renato Soneca no Corvo do Ouro, a Irene no Corvo do Ouro, Rosane e Juliana no quarto depósito, também Elizabeth no quarto depósito, a Marli lá no Corvo do Ouro, a Ilma também no Corvo do Ouro, o Kleber lá nas Perobas, sempre ligado conosco. Quem é Kleber? Esse é o cara, hein? O Alci no quarto depósito, a Dona Hélia na Mantiqueira, a Dona Tereza, né? Aqui do centro, o Carlos Alberto e a Lúcia no bairro Nossa Senhora da Glória, a Ana Maria no Corvo do Ouro, que foi a ganhadora, e a Marina no Corvo do Ouro, né? Tivemos então 25 participações. Olha, amanhã, se Deus assim nos permitir, amanhã nós vamos ter aí a loja do meu amigo Serginho. É, amanhã é o Serginho que vai dar brinde pra conosco, se Deus quiser. Olha, nossos parabéns aí pra Lúcia Maria, né? Também pra Zilda Pimentel, a Zilda aí no Corvo do Ouro, e a Dona Margarida Martins, a Dona Margarida, ouvinte assídua aí da nossa programação aí na Constantina Tino Horta, né? Celebrando o dom da vida. Também, mais uma vez, nós mandamos um abraço carinhoso para Cecília, né, aí no bairro Cabangu, também para o Gabriel, né, e o meu irmão Fabrício, hoje também no bairro das Graças, tá celebrando o dom da vida, né, os aniversariantes do dia, votos aí de felicidade plena, que vocês possam estar conosco durante muito tempo, né, apagando velinha, acendendo esperança. Então, só lembrando a você, para que você que é devoto de Nossa Senhora das Dores, você aí de toda a região, né, vai começar hoje, né, até o dia 15, o setenário de Nossa Senhora das Dores. Dia 8, dia 14, dia 15 é dia de festa, sempre às 7 horas da noite, né? E hoje, modo especial, com a abertura aí, a missa de abertura, com a participação do nosso arcebispo, Dom Marco Aurélio. Imperdível, né? Eu vou ficando por aqui, agradecendo a sua companhia, agradecendo a sua sintonia, voltando amanhã, se Deus assim nos permitir. Na sequência, nós teremos aí, o Fato e Prosa, fecha a programação, nosso amigo Edson Palma com Tarde Total. E hoje é dia, daqui a pouco, viu, meu amigo Laurice? O que você vai me surpreender hoje, né? Daqui a pouco é hora de eu passar, tomar aquele cappuccino, né? Delicioso, e depois, é lógico, mastigando, porque lá, às vezes, eu tomo café até com três mãos, né? Você sabe o que é o café com três mãos? Sabe, né? É por aí, meu amigo, a pegada é essa. Então, vamos finalizando aqui, ó, com Roberta Miranda, o caso Alberto e a Lúcia arrastar o pé, meu dengo, até amanhã, se Deus quiser.

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1: 3 horas.
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2: Ó Maria Santíssima, que em vossa imagem milagrosa de Aparecida espalhais inúmeros benefícios sobre o Brasil. Eu, embora indigno de pertencer ao número dos vossos servos, mas desejando participar dos benefícios da vossa misericórdia, prostrado a vossos pés, consagro-vos o entendimento, para que sempre pense no amor que mereceis. Consagro-vos a língua, para que sempre vos louve e propague a vossa devoção. Consagro-vos o coração, para que depois de Deus vos ame sobre todas as coisas. Recebei-nos, ó Rainha incomparável, no ditoso número dos vossos servos. Acolhei-nos debaixo da vossa proteção. Socorrei-nos em nossas necessidades espirituais e temporais, e sobretudo na hora da nossa morte. Abençoai-nos, ó Mãe Celestial, e com vossa poderosa intercessão, fortalecei-nos em nossa fraqueza, a fim de que, servindo-vos fielmente nesta vida, possamos louvar-vos, amar-vos e render-vos graças no céu, por toda a eternidade, assim seja. Pela intercessão de Nossa Senhora Aparecida, Rainha e Padroeira do Brasil, a bênção de Deus Onipotente, Pai, Filho e Espírito Santo, desça sobre vós e permaneça sempre. Amém.
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1: Olá, boa tarde. Fato e Prosa no ar, 8 de setembro, terça-feira. Hoje é o Dia Nacional do Terço dos Homens. É o Dia Mundial do Fisioterapeuta e Dia Internacional da Alfabetização. E por falar em alfabetização, a educação do Brasil, segundo os relatórios mais recentes da OCDE, que é a Organização para a Cooperação e Desenvolvimento Econômico, PISA 2025, continua em patamar baixo. Quase metade dos estudantes de 15 anos não atingem o nível mínimo em leitura, matemática e ciências, embora haja avanços graduais nas duas últimas décadas. O certo é que o Brasil permanece abaixo da média e ocupa posições entre as últimas no ranking global. Este será o tema de hoje do comentário de João Begatti. Em 1793 foi realizado o primeiro Círio de Nazaré em Belém do Pará. Em 1904 foi realizada a cerimônia de coroação e reconhecimento oficial de Nossa Senhora Aparecida como a padroeira do Brasil. Em 1974, caso Watergate, o presidente dos Estados Unidos, Gerald Ford, assina o perdão de Richard Nixon, ex-presidente, por qualquer crime que Nixon possa ter cometido quando esteve no cargo. Aniversariando hoje, o ator Paulo Betti, completando 73 anos, a cantora Fernanda Abreu, 64 anos, a cantora americana Pink, 47 anos, a atriz Leandra Leal, 43 anos, a ginasta Daniela Hipólito, 41 anos, Vitória, capital do Espírito Santo, comemora 475 anos e São Luís, no Maranhão, 414 anos. Nesta data, em 2022, morreu a rainha Elizabeth e há um ano, 2025, morria a cantora Ângela Rorô. E agora é hora do toque cultural. Os robôs vão tomar o lugar dos homens? É o tema do toque cultural com Zélia Guerra.
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3: Quem viver, verá. Segundo o escritor Daniel Kahneman, em seu livro Noase, uma falha no julgamento humano, as máquinas irão superar os humanos no campo intelectual. O autor israelense diz que a humanidade vê o mundo de modo linear e tem dificuldade em entender e perceber fenômenos exponenciais, diferente dos robôs. Muitas são as obras que já previam que no futuro não tão distante, máquinas dominariam o mundo e a humanidade. Fica a torcida para que esta profecia não se realize. E se assim acontecer, que nos supere também em sentimentos de amizade, amor, respeito e afeto. Assim como o robô do filme O Homem Bicentenário. Sou Zélia Guerra, da Planeta Azul Editora, dando um toque de cultura na sua vida.
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1: Faltam 26 dias para as eleições. O ministro do STF, André Mendonça, determinou hoje o afastamento do diretor-geral da Polícia Federal, Andrei Passos Rodrigues. Segundo o ministro, o afastamento é preventivo e necessário para que os servidores da Polícia Federal exerçam suas funções sem constrangimentos. Andrei Rodrigues é um dos nomes citados pelo ex-banqueiro Daniel Vorcaro, dono do Banco Master, nas mensagens encaminhadas ao ministro do Supremo, Alexandre de Moraes, e que foram reveladas na semana passada. O dia da independência ficou vazio em Brasília. O presidente Lula e a primeira-dama Janja desfilaram no carro oficial da presidência. De acordo com a reportagem do jornal Poder 360, desde que Lula assumiu seu terceiro mandato, em janeiro de 2023, os desfiles oficiais da independência têm registrado episódios de baixa presença popular e que neste ano de 2026, o evento foi considerado o mais fraco dos desfiles da independência, com baixo movimento em diferentes pontos da esplanada dos ministérios. A independência do Brasil vira símbolo disputado perto da eleição.
4: Na manhã desta segunda, 7 de setembro, feriado nacional da independência do Brasil, aconteceu por todo o país uma série de desfiles cívico-militares em menção à data. Em Brasília, a cerimônia reuniu o presidente Lula e os presidentes do STF, Edson Fachin, do Senado, Davi Alcolumbre, e da Câmara, Hugo Mota, que ficaram lado a lado. O evento teve como temas a soberania nacional, o combate à violência contra as mulheres e a Copa do Mundo Feminina de 2027, com participação de tropas das Forças Armadas e de ministros do governo. Em meio ao período oficial de campanha, a data ganha ainda mais simbologia e pode ser utilizada para fins eleitorais pelos candidatos diante do forte valor simbólico de patriotismo e defesa da soberania que traz atrelada a si. É o que explicam os cientistas políticos Bruno Schaeffer e Benedito Tadeu.
5: A independência significa várias coisas e esses significados eles estão sempre em disputa e podem ser apropriados por diferentes atores políticos. Logo, é uma data muito estratégica. O que talvez tenha se modificado mais recentemente, no caso do Brasil, em outros países também, né? essa apropriação da bandeira, dos símbolos nacionais, por um campo político.
6: É isso que se espera, na verdade, essa construção da soberania nacional, a construção de um país que acolha seus filhos, acolha seus cidadãos, que dê oportunidade de vida digna. Esse é o fundamento, esse é o objetivo primordial e fundamental, né, da política.
4: Em um ano marcado pela intensa disputa eleitoral, o 7 de setembro ultrapassa o caráter cívico da celebração e também se torna um espaço de disputa de narrativas. A utilização de símbolos nacionais por candidatos pode influenciar a forma como diferentes grupos do eleitorado percebem a campanha. Agência Rádio Web, produção e reportagem, Joyce Santos.
1: Eleições 2026, nova pesquisa Quest mostra que Lula e Flávio Bolsonaro mantêm estabilidade no primeiro turno.
7: A Quest divulgou nesta segunda-feira mais uma pesquisa de intenção de votos para a presidência da República. Luiz Inácio Lula da Silva, do PT, tem 36% da preferência do eleitorado no primeiro turno. Flávio Bolsonaro, do PL, conta com 29%. Augusto Cury, do Avante, soma 8% do eleitorado. Renan Santos, do Missão, e Ronaldo Caiado, do PSD, empatam com 3% das intenções de voto. Romeu Zema, do Novo, tem 2%. A candidata Samara Martins, do UP, conta com 1% na pesquisa Quest. Estão com 0% na pesquisa Quest Edmilson Costa, do PCB, Rui Costa Pimenta, do PCO, veterinário Wilson Grassi, do Democrata, Clariana Barão, do DC, e Herstes Dias, do PSTU. 8% dos eleitores vão votar em branco, nulo ou em nenhum dos candidatos. O percentual de indecisos é 10%. 71% dos eleitores afirmam que a decisão de voto é definitiva, enquanto 29% admitem que podem mudar de voto até a data do primeiro turno, em 4 de outubro. 80% dos eleitores de Lula estão decididos pelo candidato do PT. 78% dos eleitores de Flávio Bolsonaro estão convictos no candidato do PL. A Quest entrevistou 2.004 pessoas de 16 anos ou mais em todo o país entre os dias 3 e 6 de setembro. A margem de erro é de 2 pontos percentuais para mais ou para menos e o nível de confiança é de 95%. A pesquisa foi registrada no Tribunal Superior Eleitoral com o número BR-01720/2026. Agência Rádio Web de Brasília, Alan Barbosa.
1: Maioria dos brasileiros acha que propostas sobre educação são decisivas para escolher o candidato.
8: A área da educação influencia o voto da maioria dos brasileiros. Uma pesquisa do Instituto IDEA mostra que 71% dos cidadãos definem o voto de acordo com as propostas relacionadas a esse setor. Além disso, 83% defendem que a educação esteja entre as três prioridades dos governadores nos próximos 4 anos. O levantamento ouviu 20 mil pessoas a partir de 16 anos nos 26 estados e no Distrito Federal. Valorização dos professores é a medida considerada prioritária para a maioria. Na sequência, para 53% dos participantes, vem a melhoria dos salários e das condições de trabalho dos docentes. Para 37%, é preciso melhorar a formação dos professores. Outras demandas dos entrevistados: 48% acham que é preciso ampliar os cursos técnicos e 47% citam como prioridade a alfabetização das crianças até os 8 anos de idade. Da Rádio 2, Fabiola Altran.
1: E a seguir, tradicionais movimentos populares do 7 de setembro protestam contra Lula e Alexandre de Moraes. O avanço da leitura digital pelo celular. E João Begatti comenta sobre a queda histórica no desempenho dos estudantes. O Brasil está abaixo da média mundial. Estes e outros assuntos daqui a pouco, depois do intervalo. Até já!

0: 10 e 20.
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0: Estamos de volta com Fato e Prosa aqui na Rádio Cultura, 7 de setembro. Direita protestou contra Lula e Alexandre de Moraes e a esquerda promoveu atos sociais.
1: Manifestações de grupos de direita e de esquerda movimentaram cidades brasileiras neste 7 de setembro. Os atos tiveram pautas diferentes. Grupos de oposição ao governo Lula fizeram críticas ao presidente e ao Supremo Tribunal Federal. Já movimentos ligados à esquerda defenderam temas como o fim da escala de trabalho 6x1. Em São Paulo, a Avenida Paulista concentrou uma das principais manifestações da direita. O candidato do PL à presidência, Flávio Bolsonaro, participou do ato com a ex-primeira-dama Michele Bolsonaro e o governador Tarcísio de Freitas. Alexandre de Moraes foi um dos principais alvos das críticas. Flávio abriu o discurso com o grito de Fora Lula e Fora Moraes e afirmou que pretende retirar o ministro do cargo. Outros candidatos à presidência participaram de atos. Renan Santos, do Missão, esteve no obelisco do Ibirapuera e criticou as elites, que, segundo ele, deixam o país destruído e se conformam com a corrupção e a violência urbana. Romeu Zema, do Novo, participou de uma caminhada na Paulista e prometeu acabar com as decisões monocráticas do STF. No Rio de Janeiro, Augusto Cury, do Avante, fez uma caminhada em Copacabana e defendeu transparência e independência no Supremo. Em Goiás, Ronaldo Caiado, do PSD, acompanhou o desfile em Goiânia e criticou a política de segurança do governo Lula. Segundo ele, o presidente entregou o país às facções criminosas. Em Brasília, atos de oposição ocorreram paralelamente ao desfile na esplanada dos ministérios. Os participantes pediram a saída de Lula e de Alexandre de Moraes e criticaram o presidente do Senado, Davi Alcolumbre. Também foram registrados protestos em cidades como Recife, Salvador, Maceió, Natal, Teresina, João Pessoa, Belo Horizonte e Porto Alegre. Já os movimentos de esquerda se concentraram em São Paulo, na Praça da Sé. Entre as reivindicações estavam a defesa do SUS, o combate ao feminicídio e o fim da escala 6x1. O Grito dos Excluídos e Excluídas também realizou manifestações em diferentes regiões do país, com pautas como moradia, trabalho e educação. Enquanto os atos políticos aconteciam, Lula participou do desfile de 7 de setembro em Brasília, ao lado do vice-presidente Geraldo Alckmin. Em pronunciamento oficial pelo Dia da Independência, o presidente destacou a soberania nacional e defendeu a autonomia do Brasil nas relações com outros países. A cerimônia começou pouco depois das 9 da manhã e teve como temas a soberania nacional, o enfrentamento à violência contra as mulheres e a Copa do Mundo Feminina de 2027. E reportagem Marquesan Araújo.
0: Brasil tem mais de 90 milhões de leitores digitais e o celular impulsiona o hábito.
2: O Brasil tem hoje cerca de 94 milhões de leitores digitais. É o que mostra uma pesquisa recém-divulgada pela Nielsen Book Data. O levantamento mostra que o celular é o principal dispositivo usado pelos brasileiros para acessar conteúdos como notícias, livros digitais, audiolivros, PDFs, quadrinhos e mangás. De acordo com a pesquisa, 7 em cada 10 pessoas que leem livros eletrônicos ou ouvem audiolivros utilizam o smartphone. Entre os leitores de outros tipos de textos digitais, a preferência pelo celular chega a 85%, ou seja, mais de 8 em cada 10 pessoas. O estudo também revela que notícias e livros digitais são os conteúdos mais consumidos pelos leitores. A maioria desse público pertence às classes C, D e E, e mais da metade é formada por mulheres. Os leitores digitais são predominantemente jovens adultos com idades entre 18 e 44 anos. Ainda de acordo com a pesquisa, a facilidade de acesso é apontada por 6 de cada 10 entrevistados como o principal motivo para optar pela leitura digital. Já a possibilidade de carregar vários livros em um único aparelho foi citada por 48% dos participantes, praticamente metade do total. Segundo os responsáveis pelo estudo, as plataformas digitais tem ajudado a ampliar o acesso à leitura, principalmente em regiões onde há poucas livrarias e bibliotecas. A pesquisa indica ainda que 43% dos entrevistados afirmam ler muito mais graças às oportunidades oferecidas pelos meios digitais. Da Rádio 2, Milena Abreu.
0: O Programa Internacional de Avaliação de Alunos mostra queda histórica mundial em desempenho dos estudantes. Aqui no Brasil, a situação é ainda mais crítica. Leitura e matemática estão abaixo do índice aceitável para a educação. Este é o tema do comentário de João Begatti.
3: Boa tarde, Sérgio. Boa tarde, ouvintes. Hoje eu quero falar de um assunto que, para mim, não é apenas uma notícia. É uma preocupação que eu carrego há muitos anos, desde quando ainda era professor. Os números mais recentes da educação brasileira são um verdadeiro alerta. Quase metade dos nossos jovens de 15 anos não alcança o nível mínimo esperado em leitura, matemática e ciências. E aqui precisamos parar e pensar. Não estamos falando apenas de estatísticas. Estamos falando de crianças e adolescentes. Estamos falando de sonhos. Estamos falando do futuro de uma geração. É claro que o Brasil avançou, mas será que podemos comemorar quando tantos jovens ainda chegam a essa idade sem dominar conhecimentos fundamentais básicos? Como professor, aprendi que nenhum aluno deve ser tratado como um número. Por trás de cada estudante existe uma história, uma família, uma esperança. E quando a educação falha, não é apenas o aluno que perde. Perde a família, perde a sociedade e perde o próprio Brasil. Precisamos parar de tratar a educação como promessas de campanha ou como discurso bonito. Precisamos valorizar quem está dentro da sala de aula. Precisamos dar condições ao professor. Precisamos melhorar nossas escolas. Precisamos combater a evasão. E, acima de tudo, precisamos garantir que cada criança tenha o direito de aprender, porque uma coisa é certa: podemos adiar muitas coisas neste país, mas a educação de jeito nenhum. Cada ano perdido na educação é uma oportunidade perdida na vida de alguém, e o futuro do Brasil não está distante. O futuro do Brasil está sentado hoje em nossas salas de aula. Quem quiser ver esse texto, né, ler esse texto completo, pode acessar o nosso site radioculturasd.com.br, que já está publicado.
0: Daqui a pouco, leitura e matemática. O Brasil está muito distante. A repercussão internacional no boletim da Rádio França Internacional. E ainda aprovadas as mudanças no mapa mundi. Depois do intervalo, até já.

0: 33 e 36.
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0: 3h40.
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0: Estamos de volta aqui na FM 90.1 com Fato e Prosa nesta tarde de terça-feira. A ONU aprovou mudanças no mapa mundi para corrigir distorções sobre o tamanho dos continentes.
1: Organização das Nações Unidas aprova a mudança no mapa mundi. As alterações sobre a forma como o mundo é representado nos mapas são para corrigir distorções que fazem com que alguns continentes pareçam menores. A mudança foi aprovada por 164 votos a favor. O único contrário foi dos Estados Unidos. O objetivo é adotar uma projeção cartográfica que diminua as distorções entre as dimensões dos continentes. O foco é a chamada projeção de Mercator, que foi criada no século XVI para facilitar a navegação marítima. A questão está na forma como ela representa o tamanho das regiões do planeta. E essa projeção segue usada em materiais educacionais, mapas digitais, meios de comunicação e documentos oficiais. Ocorre que as áreas próximas aos polos aparecem visualmente maiores do que são, e as regiões próximas à linha do Equador ficam proporcionalmente menores. Continentes como a África e a América Latina acabam parecendo menores em relação a regiões do norte da Europa e da América do Norte. Da Rádio 2, Fabíola Altran.
0: E agora é hora das informações. Giro Internacional, Rádio França, direto de Paris.
2: Giro Internacional. Ana Carolina Pelis.
3: Você ouve a RFI. Estes são os destaques desta terça-feira, 8 de setembro. Os resultados globais do relatório PISA sobre a educação em 2025, divulgados pela OCDE nesta terça-feira, apontam para uma queda histórica no desempenho médio em leitura e matemática na maioria dos países participantes. O Brasil manteve seus resultados estatisticamente estáveis em relação às edições anteriores, mas continua posicionado na metade de baixo do ranking global e distante das médias da OCDE. A disparidade socioeconômica no país segue alarmante, segundo o documento. Singapura liderou o ranking, seguida por um forte bloco asiático, composto por regiões da China, Taiwan, Japão, Macau e Coreia do Sul. A Torre Eiffel deve voltar a abrir nesta terça-feira após um dia de paralisação. Os trabalhadores do monumento fizeram greve em protesto contra a retirada das funcionárias do local durante uma visita de uma delegação hindu. O grupo religioso pediu desculpas pelo ocorrido. Quatro obras de Auguste Renoir, estimadas em cerca de 9 milhões de euros, foram roubadas de um museu na cidade de Cannes-sur-Mer, no sudeste da França. Segundo as autoridades locais, duas das obras roubadas foram abandonadas no jardim do museu durante a fuga dos ladrões. Uma operação de busca pelos suspeitos está em andamento e uma investigação foi aberta. A Rússia voltou a bombardear Kiev após suspender por 3 dias os ataques durante a visita dos emissários americanos Steve Witkoff e Jared Kushner. Os novos bombardeios deixaram ao menos 2 mortos e 7 feridos, segundo o balanço provisório das autoridades locais. Diante da nova onda de bombardeios, o Reino Unido anunciou um pacote de 100 milhões de libras esterlinas, cerca de 694 milhões de reais, para fortalecer a defesa aérea da Ucrânia. Pelo menos 73 pessoas ficaram feridas em ataques realizados pelos hutis contra a Arábia Saudita, segundo autoridades do Iêmen. As operações foram suspensas em várias instalações de energia sauditas após os ataques, que causaram incêndios. A Coreia do Norte celebrou nesta terça-feira a inauguração de uma ponte para veículos que liga o país à Rússia, a primeira via desse tipo entre os dois países, construída para aprofundar a cooperação em meio à guerra na Ucrânia. Para mais informações, visite o site da RFI Brasil.
0: Fato e Prosa termina aqui, produção e apresentação de Sérgio Rodrigues, participação de João Begatti. 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Outras notícias daqui a pouquinho no Cultura News às 18 horas. E vem aí Tarde Total com Edson Palma. Um bom final de tarde para você e até amanhã.

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1: 6h58.
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Oi! Boa tarde, cidade. Chegando, hein? Chegando por aqui o programa Tarde Total. Hoje é terça-feira, né, gente? Dia 8 de setembro de 2000.

26. Pois é, vamos juntos aí até as 7 com 3 horas de música para você curtir aqui na nossa programação, viu? Obrigado pelo carinho, obrigado pela audiência. Olha, eu tô te aguardando lá no WhatsApp, você participando agora. A partir de agora tem um sucesso do momento, que é o pop, que é o sucesso popular, tá bom? De 4 às 5 e de 5 às 7, os maiores sucessos de todos os tempos. Flash Total. Ontem, né, teve um showzaço aí no Rock in Rio com Elton John, hein, gente? Eu consegui assistir um pouco, mas foi maravilhoso, né? Então, daqui a pouco a gente fala de saudade. Por enquanto, o papo é sucesso.

Pop. E a gente começa com o João Gomes na sua cintura. A primeira de hoje agitando aí essa terça-feira gostosa, frienta. E que é isso, hein, gente? Polo Norte?

0: 4 e 15.
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0: Ok, agora voltando com você, 16 horas e 22 minutos aqui na Cultura, você ligado com a gente, né? Tá por aqui o Elci.
1: Ô Edson Palma, é o Elci, boa tarde. Dá pra você colocar o Roberto Carlos, fazendo um favor? Pro meu amigo Neném Vascaína Soninha Alvim, eu e o Reinaldo foi lá visitar a Soninha. Aí ela me pediu se você pudesse tocar pra ela pelas vezes aqui na nossa casa. Ela até chorou, fazendo um favor. Toca pra nós aí, cara. Nossa, vocês vão ficar todos felizes. Tá bom? É o Alcio. Como é que você tá? Tudo bem? Um abração pra você, meu amigo. Tamo junto, faz um favor. Pelas vezes que nossa casa aí. Faz sua homenagem pra eles aí, que eles merecem, né? É o rei, né? Obrigado.
0: Tá certo. Um abraço ao seu. Um abraço à Soninha, né? O neném. Ô, Soninha. Não precisa chorar não, Soninha. Tocar pra você tua música, viu? Um abração também à mamãe. É do Alcio. Todo mundo lá do negócio, tá bom? Tá o rei pra você curtir. Pelas esquinas da nossa casa.

4h31, tá aí mais uma sequência bacana que você curtiu, Jorge Mateus, Cantada Boba e o Rei Roberto, né, Matando a Saudade. E você ligado com a gente, quero mandar um abraço também a todo mundo que tá ligado comigo pelo nosso aplicativo, você que tá ligado com a gente no comércio, obrigado pela audiência, gente.

0: 34 e 31.
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26: 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Olha aí, voltando com você, ligado agora 20 minutos. 20 minutos faltando para as 5. Eu tô com a participação da Cláudia. Ô Cláudia, daqui a pouco toca sua música, viu, amiga? Essa música aí é num flash total, tá bom? Eu toco sua música. Quero mandar um abração também a você que tá ligado com a gente. Em toda região, pessoal de Paulo Lima, pessoal também que tá ligado comigo em Albuquerque da Câmara, Oliveira Fortes e Aracitaba. A turma lá de Inovadores também, obrigado pela audiência, viu, gente? Sorriso Maroto. Essa aí é das antigas, né, gente?
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4h46, Maiara e Maraíza, vai lá imensidão, e o Sorriso Maroto, né? Essa música aí, boa noite. Agora quero mandar um abraço também a você que tá ligado comigo, em todo o comércio aí do Córrego do Ouro e região. Um abração pro Dão, grande Rede Salgado, viu? O Serginho Coelho, ao Castilho, turma toda. Olha, ontem Cruzeiro campeão, ontem no domingo, né, gente? Ontem foi feriado, né? Grande abraço a Leatriz, né? Tá rindo à toa, a turma aí que tá torcendo, que torceu demais aí na Copa Cultura. Daqui a pouco eu volto.

0: 4:47.
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1: Total. Tudo bem, tá só começando o nosso Flash Total para você que tá ligado comigo até às 7, gente. Você que ontem curtiu no Rock in Rio, esse grande cantor, né? Elton John, showzaço ontem, lá no Rock in Rio. E essa aqui é uma das músicas que ele cantou, né? Cold Heart.

0: Sucesso, hein? Ontem no Rock in Rio, show de Elton John. Essa música aí tem a participação da Dua Lipa, né? Cold Heart. Daqui a pouco eu volto aí com mais saudade e a participação do ouvinte.
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2: 5 e 15.
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1: Agora chegando aí a participação aqui da nossa ouvinte, Cláudia. Ô, Cláudia, aí de Santo Antônio, não é isso? Um abraço
2: a
1: você.
2: Aqui quem fala é a Cláudia Bastos de Santo Antônio. Gostaria de ouvir uma música, Santo Sá, Bye Bye Tristeza, oferecendo para todos vocês da rádio, para todos que estão sintonizados. Um abraço.
1: Um abraço a você também, viu? Aqui a participação da Lourdes. Oi, Edson, boa tarde, tudo bem? Como vai você e a família? Olha, eu queria que eu ouvi Pais e Filhos se oferecer para você, a Cristina, a Doguinha, a Márcia, a Helena, a Dineia, a Jurema, a Cida Wanda, a Alessandra, a mãe da Alessandra, e enfim, Oscar, né? Ô, Oscar, filho dela, uma pessoa maravilhosa. Um abraço, Oscar, motorista da saúde, e todos os meus filhos. Bacana, Lourdes, um abraço. Tá aí, saudade com Sandra de Sá. Daqui a pouco tem Legião Urbana, Pais e Filhos.

0: Legião Urbana, Pais e Filhos, Sandra de Sá, Bye Bye Tristeza. É você ligado com a gente. Nosso flash total. Daqui a pouco volta aí com mais de música, mais saudade pra você.
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2: 5:32.
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3: Bem, agora 5h36, de volta com você, ligado com a gente. Aqui na Rádio Cultura FM 90.1, o nosso Flash Total. Quero mandar um abração mais uma vez aqui à Dona Sônia, nossa querida Dona Sônia, que no sábado aniversariou. E o Zé Roberto também, né, Zé Roberto? Um abraço, parabéns pra você. Baby Consuelo.
4: Dia

0: Olha aí, 15 minutos, soltando para as 6, saudade com Duran Duran, The Reflex, Baby Consuelo, sem pecado e sem juízo. Quero mandar um abração pro meu amigo Xandinho, tá ligado com a gente, ele que faz parte da equipe Apito Final SD, que deu um show aí no fim de semana, na transmissão do futebol, decisão da Copa Cultura. Um abraço, Xandinho, Rogerinho, Rogério Reis aí, essa galera bacana aí, essa irmandade, viu? Daqui a pouco tem uma música bacana pra você. E um abraço também à turma da Multimídia, você que tá ligado no centro, ouvindo aí a nossa 90.1.
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2: Cinco e 46.
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9: 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Olha agora, 8 minutos, faltando para as 6. Daqui a pouco tem a nossa Ave Maria e em seguida o nosso jornalismo Cultura News. Um abraço pro meu amigo Xandim aí no Córrego do Ouro. Um abraço, Xandim, você, a família todinha ligadinha com a gente aí na multimídia, né? Para você, Tim Maia. Não quero dinheiro, só quero amar.

0: Ok, tá aí, saudade com Claudinho Bochecha, conquista. Também tivemos Tim Maia, Não Quero Dinheiro. Vem aí a nossa Ave Maria e na sequência o jornalismo aqui da 90.1 Cultura News.
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1: O anjo do Senhor anunciou a Maria e ela concebeu do Espírito Santo. Ave Maria, cheia de graça, o Senhor é convosco. Bendita sois vós entre as mulheres e bendito é o fruto do vosso ventre, Jesus. Santa Maria, Mãe de Deus, rogai por nós, pecadores, agora e na hora de nossa morte. Amém. Eis aqui a serva do Senhor, faça-se em mim segundo a vossa palavra. Ave Maria, cheia de graça, o Senhor é convosco. Bendita sois vós entre as mulheres e bendito é o fruto do vosso ventre, Jesus. Santa Maria, Mãe de Deus, rogai por nós, pecadores, agora e na hora de nossa morte. Amém. E o Verbo Divino se fez carne e habitou entre nós. Ave Maria, cheia de graça, o Senhor é convosco. Bendita sois vós entre as mulheres e bendito é o fruto do vosso ventre, Jesus. Santa Maria, Mãe de Deus, rogai por nós, pecadores, agora e na hora de nossa morte. Amém. Rogai por nós, Santa Mãe de Deus, para que sejamos dignos das promessas de Cristo. Oremos. Infundi, Senhor, como vos pedimos, a vossa graça em nossas almas, para que nós, que pela anunciação do anjo, vimos ao conhecimento da encarnação de Jesus Cristo, vosso Filho, por sua paixão e morte, sejamos conduzidos à glória da ressurreição, pelo mesmo Cristo, Senhor nosso. Amém.

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3: Direção e supervisão, Sérgio Rodrigues. Modelo de previsão do tempo.
5: O Índice Nacional de Pesquisas Espaciais agora possui modelo próprio de previsão do tempo. O sistema foi desenvolvido nos últimos 3 anos e está sendo rodado em Cachoeira Paulista, num supercomputador. De acordo com o Ministério da Ciência, Tecnologia e Inovação, a qualidade das previsões meteorológicas brasileiras agora está no mesmo patamar de precisão de órgãos dos Estados Unidos e da Europa. Chamado de MONAM, Modelo para Previsões de Oceano, Terra e Atmosfera, ele simula o comportamento futuro da atmosfera utilizando equações físicas e dados coletados por satélites, radares e estações meteorológicas. O sistema opera com cobertura global e resolução de 10 km com 2 atualizações diárias. É capaz de gerar previsões do tempo altamente confiáveis com até 11 dias de antecedência. Da Rádio 2, Fabiola Altran.
3: Bem, confira agora as cotações do mercado do agronegócio para o dia de hoje, 8 de setembro.
6: Indicadores agropecuários com Diego Brião. Soja.
7: Os contratos futuros com vencimento em setembro registraram queda nos Estados Unidos na sexta-feira. Na Bolsa de Chicago, a cotação era de US$ 12,93 por bushel. Valores no mercado físico, no Brasil, por saca de 60 quilos. Estado do Mato Grosso, cidade de Rondonópolis, R$ 144,30. Bahia, região oeste, R$ 144,75. E Rio Grande do Sul, Nonoais, R$ 138.
6: Boi gordo.
7: Em São Paulo, na B3, os contratos com vencimento em setembro eram negociados ao final da sexta a R$ 358,90 por arroba. Houve elevação de 0,25% no dia. Boi à vista, no Mato Grosso, em Cuiabá, R$ 321,30 por arroba.
6: Café.
7: Os contratos futuros de café arábica com entrega prevista para setembro terminaram a sexta em Nova York, nos Estados Unidos, em queda. A cotação era de R$ 2.196,06 por saca de 60 quilos. No Brasil, no mercado físico, valores do café arábica tipo 6 por saca de 60 quilos. Minas Gerais, Varginha, R$ 1.720 e São Paulo, Franca, R$ 1.700.
6: Milho.
7: Valores no mercado físico, por saca de 60 quilos. Paraná, Marechal Cândido Rondon, R$ 58,00. Valor em estabilidade na comparação com a cotação anterior. E Goiás, Rio Verde, R$ 61,00, também em estabilidade.
6: Trigo.
7: Valores no mercado físico, por saca. Rio Grande do Sul, Nonoais, R$ 70,00, em estabilidade. E Paraná, Marechal Cândido Rondon, R$ 78,00, em elevação.
6: Cana-de-açúcar.
7: Os contratos futuros de açúcar com entrega prevista para outubro terminaram a sexta em Nova York em estabilidade. A cotação era de 18,07 centes de dólar por libra peso. No Brasil, em São Paulo, a saca de 50 quilos de açúcar cristal fechou o dia cotada a R$ 116,79 em elevação.
6: Feijão.
7: Preço médio por saca no atacado no Paraná. Feijão carioca tipo 1, R$ 274,27 em estabilidade. E feijão preto tipo 1, R$ 199,31 também em estabilidade.
6: Arroz.
7: Valores no mercado físico. Por saca de 50 quilos, Rio Grande do Sul, média estadual, R$ 80,00 em estabilidade. E Santa Catarina, Rio do Sul, R$ 70,00 também em estabilidade.
6: Indicadores agropecuários, um conteúdo do Grupo Rádio Web. Informação que amplifica conexões.
8: Humberto Ferretti traz as últimas do campo. Abates de gado aumentam, safra de milho cresce, preço do trigo sobe.
9: Depois de fechar o mês de agosto em alta, o preço do trigo se manteve firme nos últimos dias. A tonelada foi vendida a cerca de R$ 1.450 no Paraná e em torno de R$ 1.350 no Rio Grande do Sul. Os números foram divulgados pelo CPEA e apontam um aumento mesmo em época de safra. Primeiro porque a tendência é que a colheita seja menor. Segundo, por causa dos conflitos entre Rússia e Ucrânia na região do Mar Negro, que prejudicam o escoamento do trigo e reduzem a oferta. O Brasil abateu no segundo trimestre, portanto, entre abril e junho, mais de 15 milhões e meio de cabeças de suínos. Os dados foram divulgados pelo IBGE e representam uma alta de 3,2% na comparação com o mesmo período do ano passado. O resultado também melhorou em relação ao primeiro trimestre de 2026. A produção de carcaça de suínos cresceu ainda mais, 4,8% para quase 1 milhão e meio de toneladas. A safra brasileira de milho será pouca coisa maior no ciclo 25-26. Dados da Conab apontam uma alta de 1,3% para quase 143 milhões de toneladas na soma de todas as colheitas. A área de cultivo até deve crescer e passar de 22 milhões de hectares. Porém, com um clima não tão favorável, o rendimento das lavouras pode encolher 2% para 6 toneladas e 300 quilos. Da Rádio 2, Humberto Ferretti.
8: E agora, 18 horas e 13 minutos. Brasil tem 2 milhões de trabalhadores em plataformas e mais da metade é motorista de aplicativo.
10: O Brasil tinha, em 2025, cerca de 2 milhões de pessoas trabalhando por meio de aplicativos e plataformas digitais de serviço. Desse total, 1 milhão e 200 mil atuavam no transporte de passageiros, o equivalente a quase 59% dos trabalhadores plataformizados, segundo o levantamento recém-divulgado pelo IBGE. Os dados mostram que os motoristas de aplicativo formam o principal grupo entre os trabalhadores que utilizam plataformas digitais para obter renda no Brasil. Em seguida, aparecem os serviços de entrega, que envolviam cerca de 585 mil pessoas no ano passado, e os aplicativos voltados à prestação de serviços gerais ou profissionais, utilizados por 313 mil trabalhadores. Ainda de acordo com os dados do IBGE, o trabalho por aplicativos continua sendo predominantemente masculino. Os homens representam praticamente 85% desse universo, enquanto as mulheres respondem por pouco mais de 15%. A maior concentração está na faixa etária de 25 a 39 anos de idade. Em relação à renda, os trabalhadores de plataformas receberam, em média, no ano passado, R$ 3.147 por mês, valor que é semelhante ao dos demais trabalhadores do setor privado. No entanto, a jornada média de trabalho foi maior, 44 horas e 42 minutos por semana, cerca de 5 horas a mais do que a média registrada entre os trabalhadores não plataformizados. O levantamento também aponta uma baixa cobertura previdenciária. Apenas 34% dos trabalhadores de aplicativos contribuíam para a Previdência Social em 2025. Entre os motoristas de automóveis que atuavam por plataformas, esse percentual era ainda menor, de 25,5%. Segundo o IBGE, a principal razão apontada para trabalhar por meio de aplicativos foi a flexibilidade de horários, mencionada por quase 27 de cada 100 entrevistados. Quase 25%, ou 1 em cada 4, disse ter recorrido às plataformas por não conseguir encontrar outro trabalho. Da Rádio 2, Milena Abreu.
11: Tarifas dos Estados Unidos já reduzem pedidos para 69% das indústrias paulistas.
12: As tarifas impostas pelos Estados Unidos já provocaram queda nos pedidos recebidos por quase 7 em cada 10 indústrias paulistas que exportam para o mercado norte-americano. A informação consta em pesquisa divulgada pela Federação das Indústrias do Estado de São Paulo, a Fiesp. Entre as indústrias que registraram redução nas encomendas, 42,9% tiveram uma queda superior a 25%. Para enfrentar o impacto das tarifas, 28,6% das empresas reduziram as próprias margens de lucro. Outras 26,2% mantiveram os preços e repassaram o custo adicional aos compradores americanos. Segundo o levantamento, a produção também foi afetada. 41,4% das indústrias reduziram o uso da capacidade instalada. O mesmo percentual informou ter renegociado preços com clientes. Apesar disso, mais da metade das empresas, 55,2%, ainda não mudou a quantidade de funcionários. A pesquisa também mostra que substituir os Estados Unidos por outros mercados não tem sido simples. 45,2% das empresas não pretendem buscar novos destinos para os produtos. O mercado brasileiro aparece como uma alternativa. Cerca de 40% das indústrias já redirecionaram parte da produção para o país, mas entre elas, 36% disseram não encontrar compradores no mercado interno. Outra possibilidade seria produzir em outros países. 6 em cada 10 empresas, porém, não consideram essa estratégia. 21,4% já possuem unidades no exterior que poderiam atender a esse objetivo. Para enfrentar as tarifas, quase 70% das empresas apontaram como prioridade a negociação entre Brasil e Estados Unidos. A busca por novos acordos comerciais foi citada por 40,8%. Reportagem Marquesan Araújo.
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11: Eleições 2026. Pesquisa Quest mostra resultado estável entre Lula e Flávio Bolsonaro no primeiro turno.
13: Quest divulgou nesta segunda-feira mais uma pesquisa de intenção de votos para a presidência da República. Luiz Inácio Lula da Silva, do PT, tem 36% da preferência do eleitorado no primeiro turno. Flávio Bolsonaro, do PL, conta com 29%. Augusto Cury, do Avante, soma 8% do eleitorado. Renan Santos, do Missão, e Ronaldo Caiado, do PSD, empatam com 3% das intenções de voto. Romeu Zema, do Novo, tem 2%. A candidata Samara Martins, do UP, conta com 1% na pesquisa Quest. Estão com 0% na pesquisa Quest Edmilson Costa, do PCB, Rui Costa Pimenta, do PCO, veterinário Wilson Grácia, do Democrata, Clariana Barão, do DC, e Herstes Dias, do PSTU. 8% dos eleitores vão votar em branco, nulo ou em nenhum dos candidatos. O percentual de indecisos é 10%. 71% dos eleitores afirmam que a decisão de voto é definitiva, enquanto 29% admitem que podem mudar de voto até a data do primeiro turno, em 4 de outubro. 80% dos eleitores de Lula estão decididos pelo candidato do PT. 78% dos eleitores de Flávio Bolsonaro estão convictos no candidato do PL. A Quest entrevistou 2.004 pessoas de 16 anos ou mais em todo o país entre os dias 3 e 6 de setembro. A margem de erro é de 2 pontos percentuais para mais ou para menos e o nível de confiança é de 95%. A pesquisa foi registrada no Tribunal Superior Eleitoral com o número BR-01720-2026. Agência Rádio Web de Brasília, Alan Barbosa.
11: Manifestações com pautas opostas tomam as ruas de 7 de setembro.
14: Movimentos sociais realizaram nesta segunda-feira a 32ª edição do Grito dos Excluídos. Os atos ocorreram em mais de 50 cidades, segundo os organizadores. Com o lema "Na defesa da terra, da paz e da moradia, erguemos a voz", Mulheres Vivas e Soberania, Os manifestantes defenderam moradia digna, reforma agrária, educação pública, o SUS e o combate à violência contra as mulheres, ao racismo e à LGBTfobia. Também pediram o fim da escala de trabalho 6x1. Em paralelo, manifestações organizadas por partidos e movimentos de direito ocorreram em pelo menos 6 capitais. Os atos tiveram críticas ao presidente Lula e ao ministro Alexandre de Moraes, do Supremo Tribunal Federal. Em Brasília, Belo Horizonte, Goiânia, Salvador, São Luís e Maceió, manifestantes também defenderam pautas da oposição ao governo federal. Agência Rádio Web de Salvador, Aline Costa.
15: Bem, agora o assunto é futebol. FIFA já está recebendo inscrições para voluntários da Copa do Mundo Feminina de 2027. O que será aqui no Brasil?
10: FIFA já está recebendo as inscrições para o programa de voluntários da Copa do Mundo Feminina de 2027, que será realizada no Brasil. Ao todo, são 6 mil vagas distribuídas em áreas como mídia, gestão de competições, cerimônias, tecnologia, transporte e operações de mão de obra. Os voluntários atuarão em cidades sedes do torneio, como Belo Horizonte, Brasília, Fortaleza, Porto Alegre, Recife, Rio de Janeiro, Salvador e São Paulo. As atividades serão desenvolvidas em estádios, centros de treinamento, hotéis e aeroportos, com mais de 30 funções disponíveis. Para participar do processo seletivo, é necessário ter pelo menos 18 anos no momento da inscrição, ser brasileiro ou estar legalmente autorizado a entrar no país durante a competição e ter disponibilidade para cumprir os turnos previstos entre junho e julho de 2027. Além disso, tem que dominar o português ou o inglês. O conhecimento em outros idiomas pode ser considerado um diferencial. A Copa do Mundo Feminina de 2027 será a primeira realizada na América do Sul. O torneio começa em 24 de junho e vai reunir 32 seleções, incluindo o Brasil, já classificado por ser o país sede. Da Rádio 2, Milena Abreu.
15: E agora a notícia final. Futebol, Taça Libertadores, 4 brasileiros vão à luta por vaga na semifinal.
14: Copa Libertadores entra nesta semana em sua fase de quartas de final com 4 clubes brasileiros entre os 8 times que ainda brigam pelo título. Os jogos de ida começam nesta terça-feira, dia 8 de setembro, com o Fluminense recebendo o Platense da Argentina. O tricolor tenta aproveitar o fator casa, o Maracanã, para largar na frente em um confronto que terá a segunda partida em território argentino. Na quarta-feira é a vez de Palmeiras e Corinthians entrarem em campo. No Allianz Parque, o Palmeiras recebe a LDU do Equador. O confronto coloca novamente frente a frente duas equipes que se enfrentaram na semifinal da Libertadores de 2025. O Palmeiras chega às quartas disputando 3 competições e o técnico Abel Ferreira avisou em coletiva de imprensa concedida nesse domingo após a partida entre Botafogo e Palmeiras pela 26ª rodada do Brasileirão que o time vai arriscar tudo na busca pelos títulos.
16: O ano passado estávamos neste momento com uma equipa se calhar mais inteira, com mais opções. Neste momento, em função daquilo que é as lesões que fomos tido ao longo do ano, da exigência do calendário, de algumas vendas que tivemos, vamos procurar preparar jogo a jogo, ver como é que estes jogadores vão reagir amanhã e depois, porque nós aqui praticamente neste momento não treinamos, é recuperar e jogar e preparar a equipa para jogar. Toda a gente sabe que a melhor forma que nós temos de melhorar processos é treino, é repetição. Infelizmente isso não é possível, temos que nos adaptar a essa circunstância. É uma competição diferente, é uma competição mata-mata, primeiro jogo em nossa casa, segundo jogo lá. Vamos começar a pensar nele a partir de agora, analisar o nosso adversário, analisar a nossa equipa, perceber como é que está a gestão de energia da nossa equipa e prepararmos para daqui a 3 dias estarmos outra vez a competir.
14: Do outro lado, o Corinthians vai até a Argentina enfrentar o Estudiantes. O Timão precisa conseguir um bom resultado fora de casa para levar a decisão para a Neoquímica Arena, onde será disputada a partida de volta. Na quinta-feira, dia 10, o Flamengo encara o Independiente del Valle no Equador. Além da qualidade do adversário, o rubro-negro terá pela frente uma dificuldade real. a altitude. O técnico Leonardo Jardim, também em coletiva concedida à imprensa nesse domingo após Flamengo e Remo, reconhece a força do time equatoriano.
17: Em relação ao adversário, como vocês dizem, um adversário que está a fazer uma grande época, tem resultados extremamente positivos na casa, mas como todos os jogos, nós vamos jogar com o objetivo de vencer. É esse o nosso ADN, essa é a nossa forma de jogar. Mas o adversário também tem esse objetivo, não é? Pronto, acho que vai ser um bom duelo, um duelo entre duas boas equipas, em que nós queremos ser competentes para no conjunto dos dois jogos, qualificar a equipe.
14: O Flamengo chega embalado pela vitória por 1 a 0 sobre o Remo pelo Campeonato Brasileiro, resultado que colocou a equipe na liderança da competição. Samuel Lino marcou o gol da vitória e vive grande fase com 5 gols nos últimos 6 jogos. Os 4 times brasileiros entram em campo na Libertadores, portanto, com objetivos diferentes, mas com a mesma missão: sair dos jogos de ida vivos e, de preferência, com vantagem para a decisão. As partidas de volta das quartas de final serão disputadas entre os dias 15 e 17 de setembro. Agência Rádio Web, com informações do Campeonato Libertadores, Aline Costa.
18: Bem, agora 18 horas e 26 minutos, Cultura News de volta amanhã após a nossa Ave Maria. Direção e supervisão de Sérgio Rodrigues. Até lá.
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19: 6 e 26.
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2: 6h32.
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0: Ok, de volta com o nosso Flash Total. Você ligado com a gente agora, 18 horas e 37 minutos. Quero mandar um abração para Maria, que está ligada comigo. Maria, tudo bem, amiga? Um abraço para você.
1: Tudo bem? Hoje, se der, você põe a música para mim, A Cruz que Carrega com Evaldo Braga, que relembra muito meu coração. Triste, mas eu gosto muito dessa música. Ela é muito antiga, muito bonita. Faz favor, tá, Edson? Um abraço. Obrigado.
0: Tá bom, Maria, um grande abraço pra você, amiga.

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Bom, tá aí Raimundo Fagner, Guerreiro Menino. E a música que a nossa querida Maria pediu, Evaldo Braga. Daqui a pouco eu volto aí com a última sequência pra você.

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1: 6h46.
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4: 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Quero...

É o som de The Fearless. Eu vou ficando por aqui, obrigado pelo carinho, obrigado pela audiência. Daqui a pouco tem a Voz do Brasil e a noite Sertanejo Classe A com a Tota Meneghel. Deixa a saideira com o Olimar Santos, Taras e Manias. E a gente volta na quarta-feira amanhã com você. Um abraço, gente. Valeu, fui.

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1: Em Brasília, 19 horas.
0: Está no ar a Voz do Brasil. As notícias do governo federal que movimentaram o país no dia de hoje.
2: Olá, boa noite.
1: Boa noite para você que nos acompanha em todo o país.
2: Terça-feira, 8 de setembro de 2026.
1: Vamos aos destaques do dia.
2: Proteção da

0: Semana da Pátria.
1: Brasil celebra os 204 anos da independência.
0: E você vai conhecer alguns dos heróis que ajudaram a construir a nação brasileira em reportagem especial de Luana Karen.
2: A praça que abriga os três poderes da República em Brasília também guarda a memória daqueles que se dedicaram a um ideal de nação. O livro de aço reúne os nomes dos heróis brasileiros oficialmente reconhecidos.
1: Hoje, na apresentação da Voz do Brasil, eu, Mariana Jungmann e Luciano Seixas.
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1: Novas unidades de conservação ambiental foram criadas a partir de decretos assinados hoje.
0: As medidas também criam e ampliam reservas de desenvolvimento sustentável e parques nacionais.
1: As ações marcaram as celebrações pelo Dia da Amazônia, comemorado no último dia 5.
2: Em comemoração ao Dia da Amazônia, celebrado em 5 de setembro, foram criadas 4 reservas de desenvolvimento sustentável no Amazonas. As unidades ficam na região de influência da BR-319, no sul do estado, e somam cerca de 669 mil hectares. O ministro do Meio Ambiente e Mudança do Clima, João Paulo Capobianco, disse que é preciso agir de forma preventiva diante das mudanças provocadas pela pavimentação de rodovias.
3: A presença do Estado precisa se antecipar às pressões decorrentes da ampliação do acesso, pois os anúncios de abertura ou de asfaltamento estimulam a ocupação desenfreada, a grilagem de terra e a invasão, impactando negativamente, de forma irreversível, populações e o meio ambiente.
2: Foi anunciada também a ampliação em mais de 7 mil hectares do Parque Nacional de Sete Cidades, no Piauí. A medida tem o potencial de proteger espécies ameaçadas e de favorecer o turismo no parque. Em outra ação, o Banco Nacional de Desenvolvimento Econômico e Social, BNDES, destinou recursos para restauração ecológica de mais de 10 mil hectares na área de proteção ambiental do Xingu, no Pará. Também foram destinados recursos do Fundo Amazônia ao projeto Naturezas Quilombolas, para apoio à gestão territorial de comunidades quilombolas na Amazônia Legal. O BNDES ainda divulgou o resultado do edital para projetos de restauração e fortalecimento da Bacia do Xingu, em Mato Grosso. A diretora socioambiental do BNDES, Tereza Campelo, destacou a importância da recuperação da floresta.
4: A restauração da floresta é absolutamente fundamental, não só para proteger esse território, para garantir emprego e renda, para garantir que a Amazônia não chegue naquele ponto de não retorno.
2: Também em comemoração ao Dia da Amazônia, o Serviço Florestal Brasileiro assinou contratos de concessão das unidades de manejo florestal 2 e 3 da Floresta Nacional de Humaitá, no Amazonas. Os contratos terão duração de 40 anos e abrangem 162 mil hectares. Reportagem Luana Karen.
0: Mais de 1000 acidentes de trânsito foram registrados nas rodovias federais durante o feriadão da Independência, com 66 mortes.
1: Os números foram divulgados pela Polícia Rodoviária Federal.
0: O foco da fiscalização este ano foi o uso de álcool pelos motoristas. Mais de 900 pessoas foram autuadas por embriaguez ao volante.
5: De olho nos motoristas que insistem em beber e dirigir, a Polícia Rodoviária Federal encerrou mais uma operação de fiscalização entre a sexta-feira, dia 4, e a segunda-feira, 7 de setembro. A Operação Independência foi a primeira ocorrida depois que o CONTRAN, Conselho Nacional de Trânsito, definiu novas regras na fiscalização de alcoolemia. Agora, a Lei Seca passa a prever um pré-teste ou teste passivo. Somente se for detectado algum indício de embriaguez neste teste inicial, é que o condutor será encaminhado ao uso do bafômetro. A prática já é adotada pelos agentes da Polícia Rodoviária Federal, como destaca o coordenador-geral de comunicação institucional da PRF, Matheus de Paula.
6: O foco deste ano foi a questão da mistura álcool e direção. Na verdade, essa já é uma fiscalização que a PRF faz constantemente. Nesse feriado, foram cerca de 54 mil testes de

0: alcoolemia realizados em todo o Brasil, onde nós autuamos 993 motoristas por embriaguez ao volante.
1: Ao todo, os agentes registraram 1.031 sinistros de trânsito, com 66 mortos e 1.074 feridos. Mais de 24 mil veículos foram flagrados com a velocidade acima do permitido, 5.404 motoristas foram autuados por ultrapassagens irregulares, 2.610 por não utilizarem o cinto de segurança e 461 por transportarem crianças fora das cadeirinhas. Reportagem Graziele Bezerra.
2: Pessoas que vivem com doenças raras são acolhidas no Sistema Único de Saúde por um protocolo que já existe há mais de 10 anos.
3: É a Política Nacional de Atenção Integral às Pessoas com Doenças Raras. Ela estabelece procedimentos para diagnósticos, tratamentos e melhoria da qualidade de vida dos pacientes.
2: Nós conversamos com o coordenador de doenças raras do Ministério da Saúde, Natan Monsores, sobre a política e a assistência prestada pelo SUS para quem vive com condições incomuns e de difícil identificação. Acompanhe. Olá, doutor Natan Monsores, um prazer ter o senhor com a gente aqui na Voz do Brasil para a gente falar sobre doenças raras, né? Eu queria que o senhor começasse, então, dizendo aí para o nosso ouvinte, o nosso espectador, o que define uma doença como rara e se há alguma estimativa de quantas pessoas existem hoje no Brasil com esse tipo de doença.
4: Doença rara para o Ministério da Saúde é um tema de bastante relevância. Primeiro aqui, né, agradecer pelo convite e desejar aí para todos os ouvintes também um excelente dia. Mas vamos lá, para o Ministério da Saúde, doença rara é aquela que acomete, né, 65 pessoas a cada 100 mil brasileiros. Em sua maioria, essas doenças são doenças de origem genética que afetam predominantemente crianças, mas também podem acontecer, né, em adultos, em pessoas idosas, de acordo com a natureza da própria doença. As estimativas globais que a gente tem para esse grupo de condições é de que entre 2,5%, 3% a 6% de toda a população do planeta seja afetada em algum momento por alguma dessas doenças raras. Então, essa estimativa ela acaba se replicando aqui no Brasil também, tá? Então, é essa faixa. São muitos milhões de brasileiros. Precisar o número é sempre muito difícil, tá? Porque cada doença traz a sua contribuição numérica para o escopo brasileiro. E as doenças que acontecem aqui no Brasil não necessariamente replicam o que acontece em outros lugares do mundo. Mas nesse momento a gente tem trabalhado bastante em melhorar essas estatísticas.
3: Existe hoje uma política nacional de atenção integral às pessoas com doenças raras, né? Como é que essa política estabelece o acolhimento, o encaminhamento para pessoas com doenças raras no SUS, coordenador? Existe alguma diferença em relação ao acompanhamento de uma doença comum?
4: Existem algumas diferenças importantes, sim. Então, um percentual das crianças, né, identificadas com doenças raras vem de uma ação que existe há quase 20 anos aqui no Ministério da Saúde, na verdade há mais de 20 anos aqui, que é o Programa Nacional de Triagem Neonatal. É o famoso teste do pezinho, né, do qual é coletada, né, algumas gotinhas de sangue, né, do pé do bebê para fazer uma série de exames e depois, né, essas crianças serão acolhidas pelo sistema de saúde. Então, por exemplo, essa é uma grande porta de entrada que a gente tem. As outras portas de entrada são os serviços de referência em doenças raras. Hoje são mais de 50 serviços no Brasil. Boa parte deles está associada aos hospitais universitários. E esses serviços, eles recebem a chancela, a orientação da rede de atenção à saúde do Estado para que os casos, né, suspeitos de doenças raras sejam encaminhados para lá. Esses serviços hoje, eles contam com o exame genômico, por exemplo, que é o sequenciamento do epigoma, que ajuda a diagnosticar essas crianças, essas pessoas, né, para que elas consigam alcançar o diagnóstico necessário.
2: Então, eu suponho que quando o médico, ali nos primeiros momentos, né, de acompanhamento do bebê, identifica que ele tem alguma condição e outras doenças mais comuns são descartadas, ele encaminha, então, a família para procurar esse serviço de referência, que o senhor disse que geralmente está nos hospitais universitários, né?
4: Isso. O fluxo estabelecido pelos estados geralmente é o seguinte, né? A atenção primária, os postos de saúde, as unidades básicas de saúde, as emergências, né, algumas dessas crianças e adultos acabam, né, sendo identificadas, né, em situações de alguma gravidade já, essas pessoas são encaminhadas, né, pela regulação, que é uma área, né, da Secretaria de Saúde que estabelece filas, vagas, processos de atendimento. A regulação encaminha esses pacientes para esses serviços ultra-especializados e lá nesse serviço o paciente vai ter contato com geneticista, com nutricionista, com uma equipe multiprofissional que vai tentar acolher as suas necessidades. Então, o fluxo de modo geral é esse. Mas para algumas doenças, não necessariamente o lugar de atendimento é um serviço de referência em doença rara. Então, muitos pediatras, muitos neurologistas, muitos endocrinologistas também, né, conseguem conduzir o manejo, o atendimento dessas doenças.
3: Coordenador, nós temos aqui uma pergunta do Marco Aurélio Cardoso. Ele é presidente de uma associação de familiares e pessoas com síndrome de Prader-Willi, uma doença rara que, entre outras coisas, causa hiperfagia, ou seja, fome acima do normal e, consequentemente, obesidade. Ele menciona outro sintoma da doença e faz uma pergunta. Vamos ouvir.
5: A hipotonia neonatal é o principal sinal de alerta da síndrome de Prader-Willi, logo ao nascimento. Sabendo disso, a SPDAB Brasil uniu mais de 10 associações de síndromes raras que compartilham esse mesmo sintoma. Como o Ministério da Saúde pode colaborar conosco para divulgar uma diretriz ou fluxo de orientação para os profissionais da rede pública de saúde, ajudando a encurtar a jornada dessas famílias em busca de um diagnóstico precoce?
4: Vou responder aqui a essa pergunta maravilhosa e dar uma oportunidade da gente entender como é que a rede funciona. A Prader-Willi, né, um quadro sindrômico, é muito caracterizado por essa questão da hipotonia e da dificuldade, por exemplo, do bebê em fazer a sucção, né, do peito da mãe, né, o aleitamento materno, ele fica prejudicado. E logo do início, essa criança tem dificuldades com ganho de peso. Então, olha como é que é importante a gente ter um instrumento da atenção primária, né, para poder acompanhar isso. Hoje o Brasil disponibiliza para as famílias a caderneta da criança, que é um instrumento, né, usado pela equipe de saúde da atenção primária, né, do postinho, da unidade básica de saúde, para poder acompanhar o desenvolvimento dessa criança. Então, se o profissional da atenção primária ele consegue, né, preencher adequadamente essa caderneta da criança, boa parte desse processo de suspeita, né, de que alguma doença rara, né, esteja ocorrendo naquela situação, ela começa a ser levantada. Para além disso, né, se essa oportunidade de identificar a doença, né, no início da sua apresentação aconteça, tem outros marcos de crescimento, outros marcos de desenvolvimento que a gente pode utilizar como rede de saúde. Né? A baixa estatura, por exemplo, né, essas crianças costumam ter, né, algum grau de deficiência de hormônio do crescimento, costumam ter algumas alterações no desenvolvimento motor, algum grau de deficiência cognitiva também, né, instalada, além da compulsividade alimentar, né, que foi instalada aí. Hoje, dentro do Sistema Único de Saúde, como é que funcionaria esse processo para melhorar o acolhimento? Né? É o desenvolvimento do que a gente chama de linha de cuidado. O Ministério da Saúde, nos últimos meses, tem elaborado algumas linhas de cuidado e tem disponibilizado isso para a população, né, para os profissionais de saúde também, no sentido de dar as orientações adequadas. Nesse momento, a gente está desenvolvendo uma de doenças neuromusculares, né, que não é bem o quadro aí de Prader-Willi, mas esse desenvolvimento está permitindo a gente, né, criar marcos também para outras condições que vão ter, né, situações semelhantes, que vão precisar, né, de manejo endocrinológico, de suporte nutricional, de orientação psicológica e comportamental, de apoio educacional. Então, a linha de cuidado é o melhor instrumento que a gente tem na ausência, por exemplo, de medicamentos específicos. No caso de Prader-Willi, né, há uma deficiência de hormônio de crescimento que costuma ser debatida também entre profissionais para ajudar a conduzir, a manejar a situação. Mas, né, na ausência de um protocolo ou na ausência de uma orientação específica de cuidado, a recomendação do Ministério da Saúde é procurar, né, que esse pai, que essa mãe, que essa família procure um serviço de referência em doenças raras.
2: Para a gente concluir, então, doutor Natan, quando o senhor mencionou aí, às vezes, a ausência de uma medicação específica para tratar aquela doença, né, que possa servir de cura ou mesmo de tratamento. Mas as pessoas encontram outros tratamentos para os sintomas e também tratamento psicossocial pelo próprio SUS, né, inclusive para as famílias.
4: Isso. Recentemente, o Ministério da Saúde anunciou uma iniciativa muito bacana para as mães cuidadoras de apoio psicológico, né? Então, no sentido de acolher essas mães, porque né, o dia a dia do cuidado, ele é uma sobrecarga né, importante para a saúde mental dessas mães.
3: Muito bem, nós conversamos com o Natan Monsores, coordenador de doenças raras do Ministério da Saúde. Muito obrigado por sua entrevista aqui à Voz do Brasil.
4: Agradeço pela oportunidade e o Ministério da Saúde fica à disposição de vocês e dos ouvintes né, para diálogo e esclarecimento.
6: Hoje, 8 de setembro, é celebrado o Dia Mundial da Alfabetização.
3: A data criada pela Organização das Nações Unidas marca a importância desta etapa no desenvolvimento da cidadania de crianças, jovens, adultos e idosos.
6: E o Ministério da Educação ressalta o compromisso com o processo de alfabetização em todas as idades.
7: A alfabetização é um direito fundamental em todas as idades. E para comemorar o dia em que ela é celebrada no mundo todo, o Ministério da Educação ressalta a importância dessa etapa. A qualquer tempo, jovens, adultos e idosos podem retomar os estudos e aprender habilidades que permitem compreender, produzir e utilizar conhecimentos em diferentes situações da vida social. O processo de alfabetização começa quando já se tem as habilidades de ler e de compreender textos curtos, de localizar informações e de escrever palavras. Como explica a secretária de Educação Básica do MEC, Kátia Schweikart, ele segue por toda a vida escolar do estudante, principalmente da criança.
8: A alfabetização começa lá atrás e que ela já pode ser trabalhada por meio das linguagens, por meio do contato com os livros, nos seus processos de aprendizagem. Os efeitos disso vão aparecer e certamente essa criança conseguirá se desenvolver.
7: O Dia Mundial da Alfabetização lembra a responsabilidade de professores, gestores públicos e redes de ensino como agentes nesse processo educacional. A alfabetização é um compromisso compartilhado entre municípios, estados, Distrito Federal e a União, conforme estabelece a Constituição Federal e a legislação educacional brasileira. Reportagem Léo Gomes.
6: Dicas do Enem.
9: Olá, meu nome é Isaac Leal e a minha pergunta é: como eu posso montar um cronograma de estudos?
6: Quem responde é a Randu Lemos, responsável pela coordenação de um cursinho popular.
10: No edital do Enem tem descritos todos os conteúdos que poderão cair na prova. Eu começaria estudando ele. Eu acredito que todas as matérias merecem atenção, até porque o Enem é uma prova que trabalha diferentes competências. Então, numa questão em que você está vendo matemática, pode ser que tenha uma pergunta sobre interpretação textual e vice-versa. Então, é importante que você tenha um conhecimento básico sobre todas as disciplinas. Tem pessoas que conseguem estudar 30 minutos no dia e conseguem se sair bem na prova, mas tem pessoas que precisam de mais tempo. Uma, duas, três horas. A minha dica é que você respeite a sua disponibilidade. É importante que vocês se organizem para estudar com mais antecedência possível. Revisar, responder questões, conversar com a sua rede de apoio e descansar.
6: É isso aí. As provas vão ser realizadas nos dias 8 e 15 de novembro. Se prepare e acompanhe as nossas dicas toda terça-feira aqui na Voz do Brasil e também na radiogov.ebc.com.br.
3: Personagens que marcaram a luta por um Brasil independente.
6: Na Semana da Pátria, vamos conhecer algumas figuras históricas.
3: Seus nomes estão marcados no Livro de Aço, que registra na memória nacional a trajetória dos chamados heróis da pátria.
11: A praça que abriga os três poderes da República em Brasília também guarda a memória daqueles que se dedicaram a um ideal de nação. No Panteão da Pátria, o Livro de Aço reúne os nomes de 49 dos 87 heróis brasileiros oficialmente reconhecidos. Quatro deles estão ligados à independência do Brasil. Joaquim José da Silva Xavier, o Tiradentes, inaugura o Livro de Aço. O historiador Rafael Leporassi explica por que Tiradentes se tornou um herói da pátria, mesmo tendo morrido 30 anos antes da independência do Brasil.
12: Ele fez parte de um movimento que visava a separação de Minas Gerais do Império Português. Para muitos historiadores, é um dos primeiros movimentos a trazer um ideal de fim do pacto colonial.
11: Tiradentes virou símbolo da Inconfidência Mineira. Quando a trama foi descoberta, acabou condenado à morte. Mas a Inconfidência deixou uma ideia que atravessaria décadas. Anos depois, esse projeto ganhou um articulador, o professor José Bonifácio de Andrada e Silva. Quando Portugal exigia que Dom Pedro retornasse, Bonifácio trabalhou para convencê-lo a permanecer no Brasil. O jornalista e escritor Laurentino Gomes detalha o projeto de Bonifácio.
13: Ele percebe que a única solução para a elite brasileira preservar os seus privilégios era manter o herdeiro da coroa de Portugal no trono e ir para uma via monárquica e não republicana.
11: A independência não foi fruto apenas do dia 7 de setembro. Depois que Dom Pedro decidiu ficar no Brasil, foram meses até o processo ser concretizado. Em 7 de setembro de 1822, durante uma viagem, recebeu cartas de sua esposa, Maria Leopoldina, e de José Bonifácio, que relatavam novas exigências de Lisboa. Do lugar onde estava, às margens do rio Ipiranga, Dom Pedro I decidiu proclamar a independência do Brasil. O historiador Rafael Leporassi destaca que também foi pessoalmente interessante para Dom Pedro I romper com Portugal.
12: Ele voltando para Portugal seria um príncipe. No Brasil ele seria alçado à condição de rei ou até de imperador, que foi o que aconteceu.
11: Após o grito do Ipiranga, houve resistência portuguesa e conflitos em diferentes regiões do país. E nesse cenário, na Bahia, surge mais uma personagem da história da independência, Maria Quitéria. Em 1822, ela fugiu de casa, se disfarçou de homem e entrou para o batalhão de voluntários do príncipe. Quando sua identidade foi descoberta, Maria Quitéria não foi expulsa. Depois da vitória, foi condecorada pelo próprio Dom Pedro I. Mas a heroína acabou esquecida pela sociedade. O jornalista Laurentino Gomes explica que a independência envolveu muitos brasileiros e brasileiras.
13: Na Bahia, no Piauí, no Ceará, nas regiões mais distantes, o Brasil inteiro se envolveu no processo de independência. E sem essa luta, o Brasil hoje não existiria.
11: O Livro de Aço nasceu em 1989, com a inscrição de Tiradentes. Dom Pedro I entrou no livro 10 anos depois, em 1999. José Bonifácio foi inscrito em 2005. E Maria Quitéria, em 2018. Tiradentes morreu antes da independência. José Bonifácio ajudou a construí-la politicamente. Dom Pedro proclamou a ruptura. E Maria Quitéria pegou em armas para defendê-la. 4 personagens, 4 histórias e 4 maneiras diferentes de olhar para o nascimento do Brasil independente. Tchau,

0: Brasil.
1: Reportagem Luana Caro.
2: E essas foram as notícias do governo federal.
3: Uma realização da Secretaria de Comunicação Social da Presidência da República.
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3: Fique agora com as notícias do Poder Judiciário e do Congresso Nacional. Boa noite.
2: Boa noite, até amanhã.
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5: Ministro Edson Fachin encerra o Encontro Nacional de Corregedores na sede do CNJ em Brasília.
6: STJ entende que defensoria pública habilitada durante prazo recursal tem direito à contagem dobro desde a intimação.
5: Presidentes do TSE e da Câmara dos Deputados reforçam confiança na Justiça Eleitoral.
6: Boa noite, eu sou Leandro Bezerra.
5: E eu sou Walter Lima.
6: O presidente do Supremo Tribunal Federal e do Conselho Nacional de Justiça, ministro Edson Fachin, participou hoje do Encontro Nacional Integração de Boas Práticas, Diálogos entre o CNJ e o Colégio de Corregedores e Corregedoras da Justiça do Brasil, na sede do CNJ em Brasília.
5: As corregedorias são responsáveis por orientar e fiscalizar o funcionamento dos tribunais e dos cartórios.
6: O evento promoveu a cooperação entre as instituições e o compartilhamento de experiências para melhorar os serviços prestados pelo Poder Judiciário.
5: Durante o encontro, o ministro Edson Fachin destacou a importância do diálogo e da atuação da justiça brasileira diante dos desafios atuais.
7: Os dias de hoje reclamam esse diálogo permanente, reclamam que tenhamos uma resposta à altura dos desafios. E eu estou plenamente convencido de que o Poder Judiciário brasileiro está à altura dos desafios que se lhes apresentam no momento contemporâneo. E a justiça brasileira não faltará à legalidade constitucional, por certo, por seus deveres que decorrem da própria Constituição.
6: Você ganhou uma ação na Justiça do Trabalho e, mesmo assim, não recebeu o seu dinheiro?
5: Para resolver esse tipo de situação e garantir que as decisões judiciais sejam cumpridas, a 16ª Semana Nacional da Execução Trabalhista entrará em ação entre 14 e 18 de setembro em todo o país. Larissa Batista.
8: Com o slogan Seu Direito por Inteiro, a iniciativa é um esforço concentrado para localizar bens de devedores, incentivar acordos e dar mais celeridade ao pagamento dos créditos trabalhistas. Para se ter uma ideia, no ano passado, a campanha movimentou mais de 8 bilhões de reais em 5 dias de evento e promoveu mais de 94 mil audiências e cerca de 24 mil acordos entre trabalhadores e empresas. Quem quiser incluir um processo nesse mutirão pode pedir a inscrição na Vara do Trabalho, nos TRTs ou nos Centros de Conciliação da Justiça do Trabalho, onde o processo tramita. Para mais informações, acesse csjt.jus.br.
6: Presidentes do Tribunal Superior Eleitoral e da Câmara dos Deputados reforçam confiança na Justiça Eleitoral.
5: Pronunciamentos aconteceram na abertura da exposição O Caminho do Voto, na Câmara. Fábio Ruas.
9: O presidente do TSE, ministro Cássio Nunes Marques, disse que a exposição mostra que o caminho do voto vai muito além da cabine de votação. A Justiça Eleitoral percorre uma longa jornada de preparação, fiscalização e auditorias para garantir a segurança do processo eleitoral. Já o presidente da Câmara lembrou que o voto é o resultado de um processo amplo e aperfeiçoado ao longo do tempo. A mostra vai ficar disponível ao público até o próximo dia 21 de setembro.
6: Defensoria Pública habilitada durante o prazo para recurso tem direito à contagem dobro, completo desde a intimação da sentença.
5: Essa conclusão é do Superior Tribunal de Justiça, o STJ. Fátima Uchoa.
0: Uma mulher foi condenada a pagar pensão alimentícia e procurou a Defensoria Pública do Paraná quando faltavam 2 dias úteis para o fim do prazo simples de 15 dias. O Tribunal Estadual não conheceu da apelação por considerá-la fora do prazo. Já a terceira turma do STJ a reconheceu como tempestiva, ou seja, dentro do prazo legal. Segundo a ministra relatora Nancy Andrighi, a aplicação do prazo em dobro não altera o dia inicial da contagem do prazo recursal, que permanece o mesmo, mas o que ocorre é apenas a ampliação do termo final e, no caso de apelação, dobra-se o prazo de 15 dias úteis. Assim, o Tribunal do Paraná deverá continuar com o julgamento.
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6: A você uma boa noite.
3: E até amanhã.
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11: Eu sou Paula Groba.
12: E eu sou Humberto Pinheiro.
11: E estes são os destaques de hoje do Jornal do Senado, que começa agora.
12: Avançam novas regras para proteger investidor de criptomoeda.
11: Senado aumenta a proteção para crianças vítimas de violência no exterior.
12: Reajustes da conta de luz podem ser limitados pela inflação.
11: Boa noite.
12: Boa noite.
11: Quem investe em criptomoedas e outros ativos virtuais poderá ter mais proteção contra o risco de perder dinheiro caso a empresa que administra os recursos tenha problemas financeiros.
12: A Comissão de Ciência e Tecnologia aprovou novas regras para separar o dinheiro dos clientes do patrimônio das empresas. Os detalhes com a repórter Patrícia Oliveira.
13: Se uma corretora tiver problemas financeiros, o dinheiro investido pelos clientes em ativos virtuais, como as criptomoedas, não deve ser usado para cobrir dívidas ou prejuízos da própria empresa. É o que estabelece um projeto aprovado na Comissão de Ciência e Tecnologia. O texto também prevê que essas plataformas tenham um capital mínimo para atuar no mercado, para reduzir o risco de quebrar dessas empresas e de perdas para os investidores, como explicou o relator da proposta, senador Carlos Portinho, do PL do Rio de Janeiro.
14: O Banco Central deverá estabelecer requisitos prudenciais mínimos de capital para funcionamento das corretoras e plataformas de investimento em ativos digitais.
13: O projeto também estabelece medidas para prevenir fraudes, lavagem de dinheiro e o uso de ativos virtuais para financiar organizações criminosas. A proposta segue para a análise da Comissão de Assuntos Econômicos.
11: E empresas podem receber incentivos para contratar mulheres com câncer de mama.
12: Projeto com esse objetivo seguiu para análise do plenário do Senado. Repórter Márcio Maturana.
15: O projeto cria o programa Empresa Rosa e o selo Rosa para a inclusão e reinserção no mercado de trabalho de mulheres diagnosticadas em tratamento ou em remissão de câncer de mama. O programa prevê ações de contratação com igualdade de oportunidades, condições adequadas, flexibilização para o trabalho remoto, jornada reduzida e estabilidade no emprego, tudo sem redução da remuneração. As empresas participantes com mais de 10 empregados vão ganhar o selo rosa, válido por 2 anos e renovável pelo mesmo período, que poderá ser usado em publicidades. O texto foi aprovado na Comissão de Assuntos Sociais com parecer lido por Flávio Arns, do PSB do Paraná.
16: Para a criação de um regime positivo de inserção e manutenção profissional das mulheres em tratamento ou remissão do câncer de mama, possui valor social evidente. Além disso, é comprovado que se manter ocupado e produtivo representa um grande apoio psíquico aos pacientes de câncer ao obstar ou ao menos dificultar o advento de depressão que muitas vezes os acomete.
15: A certificação vai ser feita por uma comissão composta de representantes do governo, do setor privado e da sociedade civil.
11: O Senado aprovou uma proposta que aumenta a proteção para crianças vítimas de violência no exterior.
12: Se houver indícios de violência ou de outro crime, as autoridades brasileiras poderão deixar de determinar o retorno da criança ao país onde morava com o pai. Repórter Pedro Pincer.
17: A proposta permite às autoridades brasileiras deixar de determinar o retorno de crianças e adolescentes ao país onde moravam com o pai quando houver indícios de que eles ou a mãe brasileira foram vítimas de violência doméstica. A Convenção sobre os Aspectos Civis do Sequestro Internacional de Crianças determina, em regra, o retorno da criança ou do adolescente. A relatora, senadora Mara Gabrilli, do PSD de São Paulo, fez ajustes para dar mais clareza e segurança jurídica ao texto. Para ela, a principal inovação da proposta é reconhecer que a violência doméstica pode constituir risco suficiente para autorizar a autoridade brasileira a ignorar a regra de retorno da criança ou do adolescente ao país estrangeiro.
18: E a proposição, ela contribui para que a exceção de grave risco deixe de ser interpretada de modo restritivo, permitindo que situações de violência, ainda que contra a genitora, sejam juridicamente consideradas como fatores de risco à criança.
17: Como sofreu mudanças, o texto retorna à Câmara dos Deputados.
11: Migrantes, refugiados e pessoas sem nacionalidade reconhecida por nenhum país que chegarem ao Brasil poderão ter acesso a serviços de acolhimento do Sistema Único de Assistência Social.
12: É o que prevê um projeto que começa a ser analisado pelo Senado. A proposta busca garantir dignidade à pessoa que, muitas vezes, são obrigadas a deixar seus países por causa de guerras, fome ou perseguição. Repórter Alexandre Campos.
19: Pelo texto, o direito aos serviços de acolhimento será exercido sem a necessidade de apresentação de documento não exigido em lei, a inscrição no CPF e comprovantes de residência e de regularidade migratória. Autor do projeto, o senador Paulo Paim, do PT do Rio Grande do Sul, lembrou que muitos desses migrantes fogem de guerras, da fome ou de perseguição e, quando chegam ao Brasil, precisam de um acolhimento digno e continuado.
20: Mais do que atender situações emergenciais, queremos transformar o acolhimento em uma política permanente do Estado brasileiro. O projeto também ajuda a fortalecer a estrutura dos municípios, reduz a dependência de recursos internacionais e melhora as condições de atendimento. Isto é, política humanitária.
19: A proposta vai além ao garantir a unidade familiar para evitar que, a depender do encaminhamento dado no atendimento, pais e filhos acabem ficando separados. A comunicação entre os profissionais de assistência social e os migrantes deve contar com tradução e mediação intercultural, e os documentos de viagem e de identificação não poderão ser retidos.
11: Avançou no Senado o projeto que autoriza o porte de armas de fogo para membros da Defensoria Pública da União, dos Estados e do Distrito Federal.
12: Uma emenda estendeu o benefício a integrantes da Advocacia Geral da União e procuradores estaduais e distritais. Repórter Bruno Lourenço.
21: O projeto altera o Estatuto do Desarmamento para permitir que defensores públicos da União e dos Estados, além de membros da Advocacia Geral da União e procuradores dos Estados e do Distrito Federal, tenham direito ao porte de arma de fogo. O relator, senador Flávio Bolsonaro, do PL do Rio de Janeiro, ressaltou que esses profissionais lidam rotineiramente com situações perigosas.
22: Há, portanto, na atuação do defensor público, riscos de ameaças reais, violência física, retaliações de facções criminosas e de partes envolvidas em processos judiciais. Além da necessidade de visitas constantes a presídios, há disputas sensíveis de guardas de filhos ou posse de terra que tenham gerado hostilidade extrema das partes contrárias.
21: A proposta seguiu para a Comissão de Constituição e Justiça.
11: Diminuir as filas do INSS é o objetivo da lei promulgada pelo Congresso Nacional nesta terça-feira. A norma reduz de 45 para 30 dias o prazo para um processo ser incluído no programa de gerenciamento de benefícios que abrange monitoramento especial e força-tarefa dos servidores. A nova legislação amplia ainda a finalidade do programa, que passa a incluir a análise de reconhecimento inicial de direitos, reavaliação e revisão de benefícios previdenciários e assistenciais.
12: No Congresso Nacional, o texto foi analisado por meio de medida provisória e recebeu aprovação dos senadores no início do mês. A relatora da proposta, senadora Zenaide Maia, do PSD do Rio Grande do Norte, destacou a necessidade de dar mais agilidade à análise dos processos. De acordo com ela, a demora em obter uma resposta do INSS afeta especialmente pessoas que dependem de auxílios da Previdência para despesas básicas.
1: O principal beneficiário dessa medida é o cidadão que depende do INSS para o reconhecimento de direitos de natureza alimentar, aposentadorias, benefícios por incapacidades e benefícios assistenciais.
11: E a inflação pode ser o limite para reajustes da conta de luz. É o que diz um projeto aprovado na Comissão de Infraestrutura.
12: O texto ainda cria um regime especial para frear aumentos na região norte e determina que a Agência Nacional de Energia Elétrica adote índice ou metodologia para os reajustes anuais das tarifas de energia elétrica. Agora, o projeto será analisado pela Comissão de Assuntos Econômicos. Com edição de Paulo Groba e trabalhos técnicos de Eliseu Caires, o Jornal do Senado fica por aqui. Acompanhe agora as notícias da Câmara dos Deputados. Boa noite.
11: Boa noite e até amanhã.
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7: Câmara diminui restrições legais para benefícios concedidos a data centers.
23: Avança projeto de lei que aumenta a punição para crimes contra os idosos.
7: Deputados alteram o programa de gratificações para reduzir as filas do INSS.
23: Boa noite. A Câmara aprovou medida provisória que muda o programa de gratificações destinado a reduzir as filas do INSS. O repórter Marcelo Larcher explica as mudanças.
24: O plenário da Câmara aprovou medida provisória que altera o programa criado no ano passado para permitir gratificações como maneira de reduzir as filas de perícia e análise de benefícios do INSS. O texto amplia o alcance do programa que, quando foi criado, priorizava a revisão de benefícios já concedidos. Agora, esses processos terão a mesma prioridade dos pedidos novos. Além disso, reduz de 45 para 30 dias o prazo de espera para que um processo entre no programa. O Programa de Gerenciamento de Benefícios foi criado por uma medida provisória em 2025. Ele permite pagamentos extraordinários para servidores que trabalham com a revisão de benefícios e na análise do pagamento do Benefício de Prestação Continuada, ou BPC. Esse pagamento extra é de R$ 68,00 por processo concluído para servidores do INSS e de R$ 75,00 por perícia ou análise de documento para os médicos da Perícia Médica Federal. O programa está previsto para acabar no fim do ano. De acordo com o INSS, as medidas deram resultado. Entre janeiro e junho deste ano, o número de processos pendentes de análise ou de perícia médica inicial caiu de 2 milhões e 700 mil para 1 milhão e 700 mil. Já os processos com tempo de espera superior a 45 dias passaram de 1 milhão e 700 mil para apenas 557 mil. O deputado Reginaldo Lopes, do PT de Minas Gerais, disse que a medida é importante para a população mais carente, que depende de benefícios previdenciários.
25: Já conseguimos diminuir a fila em 76% até o mês de agosto. E agora, no mês de setembro, nós vamos zerar a fila do INSS.
24: A medida provisória que altera o programa criado no ano passado para permitir gratificações como maneira de reduzir as filas de perícias e análises dos benefícios do INSS foi aprovada também pelo Senado e já pode virar lei. Da Rádio Câmara de Brasília, com informações de Antônio Vital, Marcelo Larcher.
2: Justiça.
7: Tião Medeiros, do PP, defende a suspensão do reconhecimento dos estudos de demarcação da terra indígena Tecorá-Guavirá, no oeste do Paraná. Relator da matéria na Comissão de Agricultura, ele afirma que o procedimento da FUNAI desrespeitou o marco temporal adotado pelo Congresso para as demarcações.
23: Tião Medeiros também cita decisões da Justiça que interromperam o processo por falhas nos estudos de identificação da área. De acordo com o parlamentar, a medida fortalece a segurança jurídica e reduz os conflitos na região.
2: Segurança Pública.
7: Uma comissão da Câmara aprovou o aumento de penas para crimes contra idosos. A repórter Paula Bittar acompanhou a votação.
26: A Comissão de Constituição e Justiça da Câmara aprovou um projeto que altera o Código Penal para aumentar as penas para os crimes de lesão corporal, abandono, constrangimento ilegal e estelionato praticados contra pessoas idosas. Pelo texto, em casos de lesão corporal, a pena será de 1 a 3 anos de reclusão, podendo ser aumentada em um terço se for qualificada. A pena atual para lesão corporal simples é de 3 meses a 1 ano de detenção. Para o estelionato, o projeto prevê aumento de pena de 1 a 2 terços. A pena poderá ser aplicada em dobro se a vítima tiver 80 anos ou mais. Nos crimes de abandono de incapaz ou constrangimento ilegal, as penas poderão ser aumentadas, respectivamente, pela metade e em 1/3. O constrangimento ilegal ocorre quando alguém, por violência ou grave ameaça, força outra pessoa a fazer o que a lei proíbe ou a deixar de fazer o que a lei permite. Também ocorre quando o autor reduz a capacidade de resistência da vítima. A relatora na comissão, deputada Renilce Nicodemos, do MDB do Pará, disse que a proposta está de acordo com os preceitos constitucionais.
0: Proteger quem construiu a história do nosso país é também defender a dignidade e o respeito que toda pessoa merece. É uma medida importante para combater a violência e os crimes contra essa parcela da população e garantir uma resposta mais firme de quem comete esse tipo de violência. Estamos trabalhando para garantir que nossos idosos tenham seus direitos respeitados e possam viver com mais segurança, dignidade e proteção.
26: O projeto, que aumenta penas para os crimes de lesão corporal, abandono, constrangimento ilegal e estelionato praticados contra pessoas idosas, ainda depende de aprovação pelo plenário da Câmara antes de seguir ao Senado. Da Rádio Câmara, de Brasília, Paula Bittar.
23: Jefferson Campos, do PL de São Paulo, defende proposta que reduz a idade mínima de imputabilidade penal no Brasil. O texto estabelece que jovens entre 12 e 16 anos respondam penalmente por crimes contra a vida, hediondos ou cometidos com violência e grave ameaça.
3: Jefferson Campos entende que a medida busca combater a impunidade e conter o recrutamento de adolescentes por organizações criminosas. Na visão dele, a medida é fundamental para garantir a punição proporcional de crimes graves.
23: Júnior Lourenço, do MDB do Maranhão, quer capacitar profissionais de beleza e estética para identificar sinais de violência contra a mulher. De acordo com o deputado, a ideia é ampliar a rede de apoio e facilitar o acesso das vítimas aos serviços de proteção.
3: Júnior Lourenço explica que o projeto inclui cabeleireiros, manicures, pedicures, depiladores, maquiadores e esteticistas. Eles devem orientar as mulheres sobre canais de denúncia e serviços públicos, além de, com autorização da vítima, acionar os órgãos competentes.
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2: Ciência e tecnologia.
23: A Câmara aprovou o projeto que diminui restrições legais para benefícios concedidos a data centers, resseguradoras e pequenos municípios. O repórter Marcelo Lascher explica as exceções.
24: A Câmara dos Deputados aprovou o projeto que permite que benefícios tributários concedidos a empresas de data centers, resseguradoras e as instituições beneficiadas por Programa Federal de Financiamento de Ações de Combate ao Câncer fiquem fora de restrições impostas pela Lei de Responsabilidade Fiscal em 2026. O projeto permite ainda que municípios de até 65 mil habitantes não precisem comprovar que arrecadam todos os impostos de sua competência para poder receber repasses federais ou estaduais. Essa exigência também é prevista na Lei de Responsabilidade Fiscal. O projeto foi apresentado pelo deputado licenciado José Guimarães, hoje ministro das Relações Institucionais da Presidência da República. A proposta original beneficiava empresas localizadas em áreas de livre comércio e o setor de bens de capital. Mas o texto foi alterado pelo relator, deputado Isnaldo Bulhões Júnior, do MDB de Alagoas. O texto final permite que benefícios fiscais concedidos a empresas de data centers, resseguradoras e instituições beneficiadas por programa federal de financiamento de ações de combate ao câncer não precisem ser acompanhados de estimativa de impacto financeiro e orçamentário para entrar em vigor. O projeto também dispensa a obrigação de demonstrar que a renúncia de receita não afetará as metas fiscais ou que será compensado pelo aumento de receita. O relator da proposta, Isnaldo Bulhões Júnior, diz que a medida é especialmente importante para atrair investimentos para o setor de data centers, beneficiado no início do ano pela criação do Regime Especial de Tributação para Serviços de Data Center, o REDATA. Entre outras medidas, o programa suspende a cobrança de tributos federais para a compra de máquinas e equipamentos destinados a centros de processamento de dados. Para Isnaldo Bulhões, o Brasil é um dos países mais procurados por empresas para instalação de centros de processamento de dados.
5: Trata-se de um setor intensivo em investimentos e marcado por elevada competição internacional na escolha da localização de novos empreendimentos em todo o mundo. Circunstância que recomenda a existência de um ambiente tributário capaz a favorecer a atração e a realização destes investimentos no Brasil.
24: Mas a exceção das regras da Lei de Responsabilidade Fiscal para municípios com menos de 65 mil habitantes foi criticada pelo deputado Gilson Marques, do Novo de Santa Catarina.
6: Aqui existe uma regra que lá atrás, não estou dizendo que é sensacional e perfeita, mas é a Lei de Responsabilidade Fiscal. Agora, o que esse texto faz? Dizer que não é bem assim, que pode ter uma exceção, que pode ser diferente, que esse ano não precisa ser assim. É inacreditável, eu não sei porque se aprova uma regra e depois diz que essa regra não precisa mais ser respeitada.
24: O projeto que cria exceções na Lei de Responsabilidade Fiscal para municípios com menos de 65 mil habitantes, empresas de data centers, resseguradoras e instituições beneficiadas por programa federal de financiamento de ações de combate ao câncer foi aprovada também pelo Senado e já pode virar lei. Da Rádio Câmara de Brasília, com informações de Antônio Vital, Marcelo Larcher.
8: Saúde.
9: Arthur Oliveira Maia, do União da Bahia, solicita a realização de uma sessão solene em homenagem à pesquisadora Tatiana Lobo Coelho Sampaio, da Universidade Federal do Rio de Janeiro. Ela lidera pesquisas com a polilaminina, uma proteína que pode contribuir para a recuperação de lesões na medula espinhal.
10: Arthur Oliveira Maia destaca que estudos com animais e testes experimentais iniciais em humanos apresentaram resultados promissores na recuperação de movimentos. Segundo o deputado, a pesquisa pode representar um avanço no tratamento de casos graves de paralisia.
8: Consumidor.
9: João Maia, do PP do Rio Grande do Norte, é favorável ao projeto que amplia a proteção de passageiros obrigados a despachar a bagagem de mão durante viagens de avião. De acordo com a matéria, a companhia deverá informar o motivo da exigência sem cobrar valor adicional pelo despacho.
10: A proposta apoiada por João Maia também obriga as empresas aéreas a oferecer canais gratuitos para reclamações sobre o despacho compulsório. O passageiro deverá receber orientações sobre seus direitos em casos de extravio, avaria ou violação da bagagem.
8: Cultura.
9: O projeto reconhece a Irmandade da Boa Morte de Cachoeira no Recôncavo Baiano e sua festa como manifestações da cultura nacional. Alice Portugal, do PCdoB, destaca que a confraria, formada por mulheres negras e descendentes de pessoas escravizadas, é uma das mais antigas tradições religiosas do Brasil.
10: Alice Portugal explica que o grupo surgiu como forma de resistência diante da opressão, garantindo sustento coletivo e apoio a mulheres negras após a escravidão. A deputada afirma que o reconhecimento nacional pode ampliar o acesso da manifestação a políticas públicas de preservação cultural.
13: A renda delas foi responsável por compra de alforrias, acolhimento de mulheres negras marginalizadas, consolidando-se como importante símbolo, não é, de luta pela liberdade, por dignidade dessas populações escravizadas. Então, esse grupo, que data aproximadamente de 1810, a partir de escravas vindas da África, se consolidou como uma manifestação cultural e todos os anos acontece a festa. Então, nós estamos reconhecendo a Irmandade e a festa como manifestações culturais nacionais.
14: Trabalho.
15: Os deputados aprovaram projetos que aumentam estrutura e reajustam valores de custas da Justiça do Trabalho. A repórter Cibele Comanetti tem outras informações.
16: A Câmara dos Deputados aprovou 3 projetos que trazem mudanças para a Justiça do Trabalho. 2 deles modificam a estrutura, com a criação de novas varas no Rio de Janeiro e de cargos de desembargador em Goiás. E um reajusta os valores das custas da Justiça Trabalhista, que estavam defasados há mais de 20 anos. Esse projeto foi apresentado pelo Tribunal Superior do Trabalho em 2022, com a justificativa de que o último reajuste aconteceu em 2002. O texto aprovado, apresentado pela relatora deputada Soraya Santos, do PL do Rio de Janeiro, estabelece que o menor valor será de R$ 12,02, o maior de R$ 2.163,00 e que as custas judiciais terão reajuste automático anual. A proposta também cria um fundo que receberá o valor das custas e de outras receitas, como o pagamento de inscrições em concursos públicos. O propósito é financiar a modernização tecnológica da Justiça do Trabalho. Outro projeto aprovado transforma 7 cargos vagos de juiz do trabalho substituto em 4 cargos de desembargador, 5 cargos em comissão e 3 funções comissionadas no Tribunal Regional do Trabalho da 18ª Região, em Goiás. Segundo o Tribunal Superior do Trabalho, a mudança não representa custos extras. A proposta foi criticada pela deputada Adriana Ventura, do Novo de São Paulo.
17: Este projeto que faz... amplia permanentemente a estrutura do segundo grau de Justiça do Trabalho. Fala que os cargos estão vagos e a gente pensa que está redistribuindo e está transformando, mas na verdade hoje esse dinheiro não sai da caixinha. Outra coisa importante, além dos novos desembargadores, nós temos 8 novos cargos sendo criadas, inclusive funções comissionadas.
16: O terceiro projeto aprovado, em análise há mais de 10 anos, cria 12 varas do trabalho, além dos cargos de juiz, juiz substituto, analistas e cargos de comissão necessários para o funcionamento delas, no Tribunal Regional do Trabalho da 1ª Região, no Rio de Janeiro. Segundo o relator, deputado Marcelo Crivella, do Republicanos do Rio de Janeiro, as novas varas vão ampliar a capacidade de atendimento à população em 9 municípios do Rio. O projeto foi criticado por deputados do Novo e do Missão, com o argumento de que cria novas despesas. Parlamentares da bancada do governo, como a deputada Jandira Fegali, do PCdoB do Rio de Janeiro, defenderam a proposta.
18: A Justiça do Trabalho é uma trincheira de defesa das mulheres e homens que produzem nesse país. Então o TST é importante e essa inovação, como chamaram aqui, a Justiça Eleitoral também não tem nos Estados Unidos, ela é fundamental para nós aqui. Então a gente não pode ter parâmetros de modelos dos outros, nós temos que entender o papel da Justiça do Trabalho no Brasil.
16: Os 3 projetos que aumentam a estrutura e o valor das custas da Justiça do Trabalho seguiram para análise do Senado. Da Rádio Câmara de Brasília, com informações de Antônio Vital, Cibele Comanetti.
23: Eli Borges, do Republicanos do Tocantins, relatou o projeto que amplia de 60 para 120 dias o período de contratação de trabalhadores safristas. Segundo o deputado, a proposta busca reduzir a burocracia e garantir mais segurança, tanto para empregados quanto para empregadores do campo.
20: Então nós ampliamos de 60 para 120 dias, melhoramos a questão da segurança do trabalhador no aspecto dos direitos que ele tem, direitos para garantir que ele faça um trabalho e não tenha seus problemas em algum acidente, etc. Mas também dando para quem emprega mais facilidade, mais segurança e menos burocracia para ele contratar as pessoas em um período que foi ampliado com esta proposta.
1: Eli Borges destaca ainda que o período trabalhado ficará devidamente registrado, o que permite sua contabilização para os direitos do trabalhador. Se aprovado pelas comissões temáticas, o projeto seguirá para análise no Senado.
23: Silvia Cristina, do PP de Rondônia, se manifesta a favor da proposta que prevê a transposição de ex-servidores dos antigos territórios de Rondônia, Roraima e Amapá para os quadros federais. A deputada acredita que a medida faz justiça a quem ajudou a construir esses estados.
11: Essa é uma pauta muito sensível, até porque quem realmente construiu o estado de Rondônia, Roraima e Amapá foram os ex-territorianos, pessoas que chegaram lá quando nada ainda tinha acontecido nesses estados. E hoje é questão de justiça que eles sejam transpostos aos quadros federais. Uma luta, infelizmente, que já acontece há muitos anos, sem dar a devida atenção para que se faça justiça com esses ex-territorianos.
1: Silvia Cristina critica o que chamou de demora na tramitação da proposta e lembra que muitos ex-territorianos morreram sem ter o direito reconhecido. A parlamentar defende que a matéria avance rapidamente até a votação em plenário para garantir dignidade aos servidores.
23: Yandra Moura, do União de Sergipe, propõe criar um piso salarial nacional de R$ 3.400 para conselheiros tutelares, com reajuste anual pelo INPC. O projeto fixa a remuneração mínima em todo o país e garante a inclusão da categoria no PASEP.
1: Na visão de Yandra Moura, a medida, além de corrigir as diferenças salariais entre municípios, valoriza o trabalho de proteção a crianças e adolescentes. A deputada entende que garantir condições dignas de remuneração melhora a qualidade dos serviços prestados à população.
23: Termina agora o Jornal Câmara dos Deputados, produzido pela Rádio Câmara, com trabalhos técnicos de Everson Urani e apresentação de Val Monteiro e Luciana Vieira. Uma boa noite para você.
1: A Voz do Brasil volta amanhã. Boa noite.
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1: 8 e 1.
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9: 8 e 6.
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1: Boa noite, amigos da Rádio Cultura. Está começando agora o Cultura Sertaneja Classe A, o seu encontro diário com a tradição e o coração do sertão. Eu sou Tota Meneghel e vamos ficar juntos até as 10 da noite.
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1: 8h39.
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12: João Begatti, o mais mineiro dos comentaristas.
13: Alô, alô, amigo ouvinte, um abraço para você. Está chegando o dia das eleições e você tem um compromisso com a democracia nesse dia. Lembro como se fosse ontem, quando íamos para as ruas pedindo eleições diretas e a plenitude democrática. Portanto, o que temos hoje, embora ainda carente de muitos ajustes, é uma conquista, uma vitória conseguida nas ruas das cidades brasileiras há 40 anos. Portanto, amigo ouvinte, mesmo diante das incredulidades políticas atuais, nós conclamamos a você não só comparecer às urnas, mas também valorizar o seu voto. Haja com serenidade, liberdade e responsabilidade para escolher o seu candidato. Procure não anular o seu voto ou votar em branco. Nesse caso, você estará beneficiando a quem talvez não seja digno de assumir o mandato. Jamais deve aceitar doações em dinheiro ou em bens materiais ou qualquer outro benefício em troca de seu voto. Voto não tem preço, tem consequência, além de você estar vendendo a sua dignidade. 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Procure votar em candidatos comprometidos com a vida e a família, sem discriminação contra qualquer religião ou situação social. O candidato deve trabalhar para que todos tenham educação adequada, assistência à saúde e emprego digno. Evite dar o seu voto àquele candidato que se revela atitudes preconceituosas e discriminativas. Aos candidatos, nosso desejo que o período eleitoral seja marcado pelo respeito e o diálogo. Uma vez eleito, que o respeito aos princípios éticos da honestidade, justiça, partilha, verdade e solidariedade seja tônica dentro dos mandatos. 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